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0: 9:31.
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2: 9 horas e 59 minutos.

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0: 11:29.
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0: 11:30.
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Oi. Ah, é você? Tudo bem? Olha, presta atenção. Não desliga. Escuta o que eu vou te dizer agora.

batalha. Pai eterno, me dê forças. Jesus Cristo, me dê poder. Nossa Senhora, me ajude a essa batalha vencer. Sem morrer, sem me abater, sem meu juízo perder. Deus quer, Deus pode, eu irei de vencer. Amém. 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

0: 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Bom dia.
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2: Ei, mundo! Oi, Lua! Como é que tá o nosso Nordeste?
3: Bom demais!
2: Bom demais!

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1: Um viajante, ele estava buscando a salvação. Ele buscava a salvação com ansiedade. Se esforçava para encontrá-la. Até que ele chegou às margens de um rio. Um rio muito extenso, que não era nem possível ver a outra margem. Águas negras. Um rio com muito nevoeiro. E ele sabia que teria que atravessar aquele rio para chegar no porto da salvação. Então veio um barqueiro e se ofereceu para levá-lo naquela travessia. O viajante então entrou dentro do barco e sentou num banquinho à popa, e o barqueiro começou a remar. E ele olhou então nos remos e notou uma inscrição curiosa em cada remo. Num remo estava escrito fé, e no outro remo estava escrito boas obras. E quando o barco estava já na metade daquele rio, negro, escuro, com muito nevoeiro, ele perguntou ao barqueiro qual a razão daquela inscrição em cada remo. E o barqueiro então explicou para ele: você vê este remo aqui do lado esquerdo? Está escrito fé. Observe, eu vou remar somente com ele. E ele começou a remar somente com o remo onde estava escrito fé. E conforme ele remava somente com o remo, o barquinho começou a girar em torno de si mesmo e não saía do lugar. Depois de alguns minutos, o barqueiro disse: agora observe, eu vou remar somente com o remo do lado direito.

feito, que está escrito, boas obras. E ele começou a remar com o remo do lado direito, que estava escrito somente boas obras. E o barquinho começou a girar em torno de si mesmo, porém em sentido contrário. Depois de alguns minutos, o barqueiro disse para ele: agora preste atenção. Vou remar os dois remos simultaneamente e veja o que acontece. Então ele começou a remar com o remo esquerdo, escrito fé, e com o remo direito, escrito boas obras, e remava ao mesmo tempo. E o barquinho começou a ir para frente a cada remada e foi pegando mais e mais velocidade. E o barqueiro disse para ele: se você quer a salvação, você tem que usar estes dois remos e você vai conseguir chegar no porto da salvação. Eu quero te dizer, meu amigo, minha amiga, você que está me escutando, que o Evangelho garante que a salvação é pela fé. Em Efésios capítulo 2, versículo 8 e o 9 diz assim: porque pela graça sois salvos por meio da fé. E isto não vem de vós, é dom de Deus. Não vem das obras, para que ninguém se glorie. A salvação é pela fé, porque é um presente de Deus. Para receber a salvação, não há coisa que você faça para merecê-la. Você precisa crer. Mas a salvação, a partir do momento que a pessoa é salva pela fé, ela passa a ter boas obras. Porque Tiago escreveu o seguinte, capítulo 2, versículo 17: assim também a fé, se não tiver as obras, é morta em si mesma. Mas dirá alguém: tu tens a fé e eu tenho as obras. Mostra-me a tua fé sem as tuas obras, e eu te mostrarei a minha fé pelas minhas obras. Em outras palavras, não adianta você dizer que tem fé e está fazendo obras ruins. Ninguém é salvo pelas obras, mas todos que são salvos têm boas obras. Por isso que o nosso Senhor e Salvador Jesus Cristo, no Evangelho segundo São Mateus, no capítulo 7, no versículo 21, ele declara: nem todo que me diz Senhor, Senhor, entrará no reino dos céus, mas aquele que faz a vontade de meu Pai que está nos céus. Você crê? Então obedeça. Você tem fé? Demonstre a tua fé também pelas tuas obras. Porque será impossível você alcançar a salvação somente com fé. Será impossível você manter a salvação somente com fé. Será impossível também você ser salvo somente com obras. Mas mostra-me. Mostra-me a tua fé pelas tuas obras também. E pelas tuas obras poderá se ver que você também tem fé. Remando simultaneamente com os dois remos, com certeza você vai chegar seguramente ao porto da salvação.

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0: Obrigado, Senhor, por mais um dia.
1: Obrigado, Senhor, por mais um dia.
0: Que Deus te encha de bênçãos esse novo dia.
1: Um dia. Obrigado, Senhor.
0: E aqui eu digo bom dia, meu Brasil.
1: Obrigado.
0: Bom dia, meu Pernambuco.
1: Mais um dia.
0: Vitória de Santo Antão e de toda a região.
1: Por mais um dia.
0: Sejam todos bem-vindos a partir de agora.
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0: É você de lá e a gente de cá com muito amor no coração. Com muita fé em Deus.
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0: 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Bom dia, boa tarde, boa noite para todos que nos acompanham no mundo inteiro através das plataformas digitais.
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0: Então acorde para BC.

0: para mim, felicidade para todo mundo. E aqui seguimos com muita fé.
1: Irmão, vamos seguir com fé.
0: Vamos sim.
1: Tudo que ensinou.
0: Existe uma força que ninguém pode tirar de você. A sua fé em Deus.
1: Irmão,
0: bom dia.
1: Vamos seguir com fé.
0: Vamos sim.

0: Segunda-feira, 11 de maio de 2026. E atenção para os destaques do programa.
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0: Abertas em Pernambuco inscrições para a Semana Nacional da Conciliação Trabalhista. Bronquiolite cresce entre bebês e acende alerta em Pernambuco. Casa de 4 andares desaba em Brasília Teimosa e mobiliza bombeiros. Governo de Pernambuco entrega a restauração da PE-089, autoriza convênio para a construção de nova escola em São Vicente Ferrer. Pernambucano ferido em acidente na Espanha morre após meses na UTI. Dono de plataforma ilegal de IPTV dono de plataforma ilegal de IPTV é condenado em Pernambuco por pirataria e lavagem de dinheiro. Minas Gerais confirma a primeira morte por hantavírus do país. É uma nova doença, hein, minha gente? Então, em Minas, confirma a primeira morte por hantavírus do país. Linha do metrô do Recife volta a funcionar após mais de um dia paralisada. Planos de saúde coletivos têm reajuste médio de 9,9%, mostra a ANS. Moradores de Olinda poderão ter acesso a consultas médicas e atendimento odontológico gratuito. Mega Sena acumula e prêmio vai a 52 milhões de reais. Parceria única facilita a venda de Starlink para empresas em Pernambuco. 6:08, outras manchetes em destaques com Keila Paulino.
2: Mercado digital amplia oportunidades para mães empreendedoras. Concursos e seleções em Pernambuco têm 702 vagas de emprego com salários de até 15 mil reais. Investimento federal na Embrapa impulsiona biotecnologia. IBGE registra recorde na renda média dos brasileiros. 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
0: Pois é, Keila Paulino vem com esses e outros destaques, e também dentro do Cidade Ação.

0: Jardim de Mulher, em unidade do Mix Mateus, na Cruz Cabugá. Governo aposta em PL para destravar PEC do fim e dar 6-1. Trump chama a resposta do Irã, a proposta dos Estados Unidos é totalmente inaceitável. Até porque Irã classifica a proposta para encerrar a guerra com os Estados Unidos como legítima e generosa. Casal sai do interior de São Paulo e viaja de Kombi rumo ao Alasca. Uma boa aventura, né? Medo da violência altera a rotina de quase 60% dos brasileiros, diz pesquisa. Torturada pela patroa, conta que foi aterrorizada, achei que não sairia viva. Frente fria perde força, mas hoje ainda faz frio e tem céu nublado em São Paulo. 6:11.
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0: Nogueira Júnior, repórter Olho Vivo, vem com as manchetes policiais.
3: Discussão entre irmãos termina em morte no Dia das Mães em Caruaru. Duplo homicídio em Espetinho é registrado e 3 pessoas são baleadas em Condado. A adolescente de 16 anos é retirado de ônibus escolar e executado em Goiânia. E polícia desarticula ponto de venda de drogas no Alto do Frade, em Pombos. Esses são os destaques de casos de polícia desta segunda-feira. 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
0: Pois é, Nogueira Júnior vem com esses e outros destaques em casos de polícia. É a violência na cidade que não para.
4: Violência na cidade.
0: Olinda registra alta de mortes violentas e Ministério Público de Pernambuco cobra reforço na segurança pública.
4: 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Oh, oh. Brother, tanta crime.
0: 2 pessoas morrem, 3 ficam feridas em ataque em Condado.
4: Tanta violência na cidade.
0: Nogueira Júnior falava agora há pouco a respeito do Espetinho, né? PM prende envolvido em ataque a Espetinho lá em Condado. Em menos de 24 horas após o violento ataque deixou 2 mortos e 3 feridos em Condado, policiais militares agiram com rapidez e prenderam ontem mesmo os 3 principais suspeitos.

0: conduzido à delegacia após abordagem por posse de drogas em Capina.
1: Tanta violência na cidade.
0: Polícia apreende quase 5 quilos de maconha, arma e munições em Itambé.
1: Violência na cidade. Oh, oh.
0: Desentendimento entre vizinhos termina na delegacia em Lagoa de Itaenga. Homem usa faca para ameaçar a irmã em Tracuinhaém. Tudo isso e muito mais, você também vai ficar sabendo com ele, Edivaldo Pereira, que vem com o balanço do final de semana dentro do Cidade Ação.
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0: 6h14.
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0: Seis horas e 17 minutos na atual. Começamos o dia levando informação com credibilidade, reportagens espalhadas pelo Brasil e pelo mundo, trazendo os fatos que realmente impactam a vida da população. Porque aqui, meu amigo, é jornalismo com qualidade.
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0: WhatsApp da Atual FM a partir de agora.
1: O povo fala o que é que
0: agora
1: tem.
0: O que é que tem? Muita bronca na cidade. Muita bronca nesse país chamado Brasil. Então vai lá, meu amigo e minha amiga, pega o seu celular, envie sua mensagem de texto, seu áudio. Diga o nome da rua, do bairro, como também da sua cidade. Coloque a boca no trombone. 3526-4083, esse é o nosso WhatsApp pra você denunciar, porque você tem vez e voz.
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0: 6 horas e 19 minutos, que faça chuva ou faça.

0: O tempo para esta segunda-feira em Pernambuco.
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2: De acordo com os dados da Agência Pernambucana de Águas e Clima, a previsão para esta segunda-feira na região metropolitana e nas zonas da Mata Norte e Sul é de pancadas de chuva nos períodos da tarde e noite com intensidade moderada. No agreste do estado, a situação é parecida. Pode ter precipitações ao longo do dia com intensidade fraca a moderada. No sertão pernambucano, a APAC prevê chuva rápida nos períodos da tarde e noite com intensidade fraca na região. Em Fernando de Noronha, a segunda-feira pode ter pancadas de chuva em toda a região ao longo do dia, com a intensidade fraca a moderada. A temperatura mais baixa em todo o estado de Pernambuco deve ser registrada no sertão, com termômetros marcando 17 graus. Já a maior temperatura vai ser na mesma região, com 33 graus. Para outras informações sobre a previsão do tempo, acesse apac.pe.gov.br. Repetindo, apac.pe.gov.br. Da agência Rádio CI de Notícias, Marcelo Costa.
0: Obrigado, Marcelo Costa, aí pelas informações. Um ótimo trabalho para você desta segunda-feira. Vamos conferir as oportunidades de emprego para Recife, Cabo de Santo Agostinho, Bezerros e Nazaré da Mata.
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3: Nesta segunda-feira, no Recife, são oferecidas 10 oportunidades para zelador. É exigido ensino médio completo e experiência prévia de 6 meses. Ainda na capital pernambucana, há 50 oportunidades exclusivas para pessoas com deficiência na função de atendente de lojas e mercados. O salário é de R$ 1.733 e não é exigida experiência prévia. No Cabo de Santo Agostinho, na região metropolitana, há 3 vagas para balconista de açougue. Para concorrer, é necessário ter, pelo menos, ensino médio incompleto. Em Bezerros, no agreste pernambucano, há 5 vagas para carpinteiro. Os candidatos devem ter ensino médio completo e 6 meses de experiência. Em Nazaré da Mata, na zona da Mata Norte, há 20 oportunidades para auxiliar de linha de produção. É exigido ensino fundamental completo. O horário para consulta presencial é de acordo com a agência de cada região. Para outras informações, acesse o site da Secretaria de Desenvolvimento Profissional e Empreendedorismo, sedep.pe.gov.br. Repetindo, sedep.pe.gov.br. Da agência Rádio CI de Notícias, Lilian Dias.
0: Obrigado, Lilian Dias, aí pelas informações. São 6 horas e 23 minutos. Vamos fazer conexão Brasília, porque de lá tem o Alan Barbosa, que vai trazer informações sobre Alexandre de Moraes, que trava redução de penas pela lei da dosimetria.
4: O ministro do STF, Alexandre de Moraes, suspendeu neste sábado os efeitos da lei da dosimetria, após ser sorteado relator de 2 ações diretas de inconstitucionalidade contra a norma promulgada pelo presidente do Congresso, senador Davi Alcolumbre, na sexta-feira. A lei possibilita a redução das penas e a progressão de regime dos condenados pela tentativa de golpe de Estado em 8 de janeiro de 2023. A primeira entidade a ajuizar a ação contra a norma foi a Associação Brasileira de Imprensa. Em seguida, foi a Federação Partidária Pessoal Rede, mas outros partidos e entidades anunciaram que também vão questionar a lei. Advogado criminalista e mestre em Direito Constitucional, Joaquim Pedro de Medeiros, detalha o porquê das ações ficarem na relatoria de Moraes.
5: Em razão do que a gente chama de prevenção, aquele magistrado que recebe primeiro a causa, ele deve julgar as demais causas conexas ou que tenham relação à primeira ajuizada. Então, como a primeira ação foi ajuizada pela Associação Brasileira de Imprensa, foi encaminhada ao ministro Alexandre de Moraes, as demais, por consequência, também serão reencaminhadas a ele. O ministro Alexandre de Moraes tomou essa decisão em ações de execução penal. As execuções penais dos condenados pelos atos do 8 de janeiro, e na medida em que eles solicitaram a aplicação da nova legislação, o ministro, na ação de execução, ou seja, na execução penal, determinou que, olha, vamos aguardar o julgamento da ação direta de inconstitucionalidade que foi proposta contra essa lei da dosimetria para saber sobre a aplicação.
4: Alexandre de Moraes deu prazo de 5 dias para a Presidência da República e o Congresso Nacional se pronunciarem sobre o trâmite do projeto de lei. O presidente Lula vetou na íntegra, mas o presidente do Legislativo Nacional, senador Davi Alcolumbre, promulgou a norma conforme determina a Constituição. Joaquim Pedro de Medeiros explica que a Procuradoria-Geral da República deve se manifestar sobre a decisão de Moraes e os condenados também podem recorrer.
5: A Procuradoria-Geral da República, ela se manifesta sim, ela pode se manifestar inclusive concordando com a decisão do ministro ou pedindo para que ele encaminhe ao plenário a turma do Supremo Tribunal Federal para avaliar se essa decisão deve ser mantida. Da mesma forma, também as pessoas condenadas podem, nessa execução, recorrer da decisão para que a turma ela possa avaliar se a decisão deve ser mantida e se deve aguardar, então, o julgamento das ações diretas de inconstitucionalidade.
4: Na sexta-feira passada, a defesa do ex-presidente Jair Bolsonaro, um dos condenados pela tentativa de golpe de Estado, entrou com ação no Supremo para anular a condenação do cliente. A medida não tem relação com a lei da dosimetria. Agência Rádio Web de Brasília, Alan Barbosa.
0: Obrigado, Alan Barbosa, aí pelas informações. Um ótimo trabalho para você. 6:26. Futebol!

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Santa! Organizada do Tricolor, faz cobrança, elenco, diretoria, antes de viagem para São Paulo. Golei de América de Minas Gerais, dos Aflitos, e entra no G6 da Série B. Enquanto isso, o esporte vive de bem com a vida, né? Márcio Goiano analisa dificuldade e exalta maturidade em vitória do esporte contra a equipe da Ponte Preta, né? O esporte conseguiu aí mais um resultado positivo. 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Alô, mamãe! 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

0: Pois é, legal estudar, mas brincar também é bom. Que Deus abençoe, ilumine e proteja todas as crianças do meu Brasil e do mundo inteiro.
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0: 6:31.
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1: Seis horas e 33 minutos na Atual.
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1: E aqui

faca para ameaçar a irmã em Tracuiaém. Desentendimento entre vizinhos termina na delegacia lá em Lagoa de Taenga. Polícia prende quase 5 quilos de maconha, arma e munições em Itambé.

0: registra alta de mortes violentas e Ministério Público de Pernambuco cobra reforço da segurança pública.
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0: Grupo armado atira em jovens, deixa um deles ferido e roubam moto após...

0: Iremos também trazer detalhes daqui a pouco sobre o final de semana. O balanço policial com ele, Edivaldo Pereira.
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0: Discussão entre irmãos termina em morte no Dia das Mães. Que tragédia, hein? Operação prende três homens investigados por estupro e violência doméstica.
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0: Mas antes de acionar aqui os nossos repórteres, deixa eu falar de coisa boa. 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Nogueira Júnior, vem com os destaques da polícia. Bom dia para você.
2: Bom dia, Mauri, e a todos que acompanham a Rádio Atual FM. Em destaques em caso de polícia, nós iremos falar de uma discussão entre irmãos que terminou em morte no Dia das Mães em Caruaru, no agreste do estado. Já em Condado, um duplo homicídio em Espetinho deixou três pessoas baleadas. Um adolescente de 16 anos foi retirado de um ônibus escolar e executado a tiros em Goiânia. Nós também iremos trazer informações de um ponto de venda de drogas que foi desarticulado durante a operação do Tático na cidade de Pombos. Mas agora a gente traz informações de uma tragédia familiar que marcou a manhã deste domingo do Dia das Mães, na Vila do Muriti, na zona rural de Caruaru, no agreste de Pernambuco. Segundo a polícia, uma discussão entre dois irmãos terminou em um homicídio dentro da residência da família. A vítima foi identificada como Lindenberg Azevedo Bernardino, de 27 anos de idade, conhecido pelo apelido de Beguinha. Segundo as investigações, durante o desentendimento, Lucianderson Azevedo Bernardino, de 35 anos, desferiu golpes de faca contra o próprio irmão. Os familiares ainda tentaram salvar Lindenberg, socorrendo a vítima para o Hospital Regional do Agreste, mas ele não resistiu aos ferimentos e morreu durante o trajeto. Ainda segundo a polícia, na madrugada do sábado, Lindenberg estava ingerindo bebida alcoólica com outras pessoas quando o homem, acusado de ter pegado uma corrente, um aparelho celular e documentos pessoais. Após a acusação, este homem teria procurado Lucianderson para relatar o ocorrido. Em seguida, ele foi até a residência do irmão para tirar satisfação, momento em que iniciou a discussão que terminou no crime. O corpo da vítima foi encaminhado para o Instituto de Medicina Legal de Caruaru e o caso segue sob investigação. E daqui a pouco a gente volta para falar de um ataque a tiros que deixou duas pessoas mortas e outras três feridas na noite do sábado no centro de Condado, na Mata Norte de Pernambuco. 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
0: Pois é, não é brincadeira, não é uma violência que não para. Keila Paulino traz detalhes sobre uma operação que prende três homens investigados por estupro e violência doméstica. Caso que aconteceu lá em Sertânia, não é isso, Keila? Bom dia.
3: Bom dia, Mauri Júnior. Bom dia aos ouvintes do Cidade em Ação. Isso mesmo, Mauri. Segundo a polícia, os suspeitos são investigados por crimes como estupro de vulnerável, estupro, invasão de domicílio, sequestro, cárcere privado, lesão corporal no contexto de violência doméstica, ameaça e descumprimento de medidas protetivas de urgência. De acordo com a Polícia Civil, os três homens foram localizados e conduzidos à Delegacia de Polícia de Sertânia, onde passaram pelos procedimentos legais. Após a realização dos exames traumatológicos, eles permaneceram custodiados e à disposição da Justiça, aguardando a audiência de custódia. A ação foi coordenada pela Delegacia de Polícia Civil de Sertânia, sob o comando do delegado Jefferson Douglas, com apoio do 3º Batalhão da Polícia Militar e também das equipes Malhas da Lei e do Grupo de Apoio Tático Itinerante. Os mandados de prisão foram expedidos pela 1ª e 2ª Vara da Comarca de Sertânia. A corporação informou que a operação faz parte das ações integradas de combate a crimes considerados graves na região do sertão pernambucano. O foco, segundo a polícia, é reforçar a proteção de mulheres, crianças e adolescentes em situação de vulnerabilidade. E daqui a pouco, Mauri, eu volto para falar que um grupo armado atira em jovens, deixa um deles ferido e rouba a moto após um ataque em Goiânia. 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
0: Pois é, querida Paulino, trazendo detalhes sobre esse caso que aconteceu lá em Sertânia. 6:41.
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0: No relógio da Atual, 6:44.
4: Mauri Júnior.
0: Pois é, vou de casa. Bom dia, meu amigo, bom dia, minha amiga, pra você que acordou agora ouvindo a Atual FM, uma rádio diferente das outras.
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0: E daqui a pouco vamos ouvir o povo, hein?
8: Já o povo fala.
0: Porque aqui o povo fala mesmo, hein?
8: O povo fala, deixa o povo fala. O que é que tem?
0: O que é que tem? Muita bronca na cidade.
8: O povo fala. Então deixa o povo falar, deixa o povo
0: falar. Mas aqui a gente deixa o povo falar mesmo, hein?

0: do produtor e baixa também preços.
1: O Brasil pode colher em 2026 uma das maiores safras de café da sua história. A estimativa é de cerca de 66 milhões de sacas, um volume bem acima do que o país produzia no início dos anos 2000, quando a colheita ficava entre 30 e 40 milhões de sacas. Junto com a expectativa de fartura, cresce também a preocupação se o mercado vai absorver todo esse café no mesmo ritmo, como explica o professor de agronomia da Unicesumar de Maringá, Tiago Costa.
2: Basicamente, nós estamos num momento de inflexão mercadológica, no qual a oferta de café oriundo do Brasil está abastecendo os mercados brasileiro e mundial. Quando nós temos a ampliação da oferta, nós temos uma pressão na curva de oferta e demanda que faz com que os preços se reduzam. E a expectativa do produtor para preços acaba sendo frustrada. Também devemos pontuar que os preços dos insumos para produção são preços que ficaram elevados ultimamente por conta do aumento de custo de transporte de fertilizantes, pelas questões ligadas à logística internacional.
1: Para o professor, o desafio do produtor está principalmente na redução dos custos de produção e aponta alternativas.
2: Ao invés de utilizarmos os produtos convencionais, os agrotóxicos convencionais, fertilizantes convencionais, o produtor precisa utilizar insumos alternativos. No campo dos fertilizantes, seriam os fertilizantes orgânicos, que tem um custo de produção mais barato, inclusive vários deles são produzidos localmente no Brasil. E também nós devemos nos utilizar dos bioinsumos em substituição a alguns agrotóxicos. E a segunda situação que nós podemos destacar seria a implementação de uma gestão bem apurada dos dados.
1: O cenário deve impactar o mercado nacional do café, como complementa Tiago Costa.
2: Para o lado do consumidor, claro, vale o destaque, os preços nas gôndolas do supermercado vão cair. Há não mais que 4 meses, o valor do quilo do café no mercado varejo se encontrava no entorno de R$ 30,00. E na atualidade nós já encontramos os mesmos cafés na casa dos R$ 23,00 a R$ 25,00. Então, temos uma possibilidade de melhorias no preço do café para o consumidor final. Isso acaba sendo positivo porque traz escalabilidade no segmento e a rentabilidade num prazo curto pode inclusive ser melhorada e o produtor de café vai sentir isso no bolso.
1: Hoje, o Brasil responde por cerca de 1/3 de todo o café produzido no mundo. 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Produção e reportagem, Iveson Gomes.
0: Obrigado, Iveson Gomes, aí pelas informações. Um ótimo trabalho para você nesta segunda-feira. Vamos falar de coisa boa aqui, né, Paulino? Falar de economia, falar de preços baixos.
3: Vamos sim, Mauri. 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
0: Mandou bem, querida Paulina, 6h49. Vamos falar aqui de bronquiolite, minha gente. Cresce entre bebês e acende alerta em Pernambuco.
4: O aumento dos casos de bronquiolite está pressionando o sistema de saúde em Pernambuco e acendendo um alerta entre especialistas. Dados recentes mostram que o estado já registrou mais de 1000 casos graves de doenças respiratórias em 2006. E a maioria atinge justamente os mais vulneráveis, bebê com idade menor de 6 meses em sua maioria. Em momentos críticos,

0: fadigado. É como se ela estivesse apitando ao respirar. Então você percebe que a cada respiro ela faz um ruído como se fosse um canudo entupido. Isso já é praticamente tardio. Trata esse resfriado. Aprende a lavar o nariz do teu filho menor de 2 anos. Lave esse nariz. Procure a unidade básica de saúde do seu lado, perto de casa. Vá a primeira vez. Se o paciente, a criancinha, continua, volte para o seu médico, volte para ele até que ele vá tratando a criancinha. É dessa forma que você vai evitar a piora do quadro viral respiratório, que vai evoluir para bronquiolite maltratada, que vai bater lá na emergência, que vai bater na UTI.
1: A prevenção, apesar de simples, ainda é a principal aliada. Lavar as mãos com frequência, evitar contatos com pessoas gripadas e reduzir a exposição a ambientes fechados podem fazer toda a diferença, especialmente para recém-nascidos. Também é indicada a vacinação a partir da 28ª semana da gestação para transferir anticorpos ao bebê, protegendo pelo período de 6 meses. Da Agência de Rádio Conexão Notícias, reportagem Diogo Bastos.
2: Obrigado, Diogo Bastos, aí pelas informações. Um ótimo trabalho para você nesta segunda-feira. 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
3: Aqui a notícia não para.
2: Não para. Falar sobre o mercado digital amplia oportunidades para mães empreendedoras.
4: Conciliar filhos, casa, trabalho e ainda empreender parece impossível para muitas mulheres. Mas o mercado digital tem aberto espaço para mães criarem negócios de forma mais flexível e com baixo custo inicial. Levantamento do Sebrae mostra que cuidar dos filhos influenciou a abertura do negócio para 68% das mulheres empreendedoras no país. E muitas delas estão começando justamente pelo celular. O gestor do mercado digital do Sebrae Nacional, William Almeida, destaca que o ambiente digital permite adaptar o trabalho à rotina das mães.
5: E é justamente por isso que o mercado digital pode ser um grande aliado seu. Ele dá flexibilidade. A mãe consegue vender pelo celular, divulgar no WhatsApp, postar no Instagram, atender clientes nos horários possíveis e construir um negócio aos poucos. E o melhor, não precisa começar grande.
4: Brechós infantis, doces, personalizados, consultorias e produção de conteúdo estão entre os negócios que surgem a partir da própria experiência das mães no dia a dia. Segundo William Almeida, muitas mulheres conseguem transformar vendas informais para amigas e familiares em empreendimentos estruturados.
5: E um ponto importante é desmistificar essa ideia que vender pela internet é caro ou complicado. Muita gente acha que precisa ter site, equipe, estoque nome, câmera profissional, mas não é assim. Dá para começar com o que você já tem hoje. Um celular, boas fotos, uma descrição clara do produto e um atendimento bem feito. Isso que é o diferencial.
4: O Sebrae orienta que o empreendedor comece de forma organizada, entendendo custos, preço de venda e atendimento ao cliente para aumentar as chances de crescimento no ambiente digital. Grupo Rádio Web, 25 anos. 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Produção e reportagem, Virgínia Alves.
2: Obrigado, hein, Virgínia Alves, aí pelas informações e um ótimo trabalho para você. 6h55.
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6: Seis horas e 58 minutos.
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0: colocando criminalidade nisso.
1: Tanta violência na
0: Longueira Júnior traz agora a respeito de um duplo homicídio em Espetinho e três baleados, caso que aconteceu na cidade de Condado.
2: Pois é, Mauri, um ataque a tiros deixou duas pessoas feridas, ou melhor, duas pessoas mortas e outras três feridas na noite do último sábado no centro de Condado, na Mata Norte do estado de Pernambuco. Esse crime teria acontecido em um estabelecimento comercial conhecido como Espetinho do Boca. E segundo a polícia, um homem em uma moto pop branca se aproximou do local e efetuou diversos tiros contra as pessoas que estavam no estabelecimento comercial. As vítimas fatais foram identificadas como Micaela Santos Matias da Silva, de 21 anos de idade, e Matheus Santos Alves da Silva, de 22 anos. Ambos morreram no local antes de receber o socorro médico. Outras três pessoas ficaram feridas e foram socorridas para unidades hospitalares da região. O estado de saúde delas não foi informado. Segundo as investigações preliminares, ainda não há indícios de que Micaela e Matheus fossem os alvos diretos desse atentado. A ocorrência foi encaminhada para a delegacia de Goiânia, que ficará responsável pela investigação do duplo homicídio e da tentativa de homicídio contra as demais vítimas. Os casos serão investigados pela Polícia Civil de Pernambuco. E daqui a pouco a gente volta para falar de mais violência na zona da Mata Norte do estado. Um adolescente de 16 anos foi assassinado a tiros no início da tarde da última sexta-feira, no distrito de Tejucupapo. Ele teria sido arrastado de dentro de um ônibus, retirado dentro de um ônibus à força e executado a tiros por criminosos armados. 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
0: Caramba, né? O cara chega aí atirando, né? Sem saber. Ainda de acordo com a testemunha, as duas vítimas não se conheciam, que foram mortas. Micaela era recepcionista de uma academia lá em Condado. Já Matheus trabalhava como vigilante da escola estadual Júlio Correia. Pois é, rapaz. Segundo informações, a Micaela estava no bar com algumas amigas enquanto Matheus jantava com a esposa. Os caras chegaram lá e começaram a atirar. Você não pode mais. Você tá preso dentro. Se você ficar em casa, é melhor ficar em casa, né? Porque você já tá preso. Difícil pra caramba, hein? Como é difícil. É lamentável o que aconteceu lá na cidade de Condado. Mas os três foram presos. Isso é acordo com a polícia, chegando a informação que os autores desse crime, a polícia agiu rapidamente. Eu digo legal porque a polícia está aí. Três suspeitos são presos. Os três suspeitos foram presos. E vamos deixar a polícia trabalhar, né? Grupo armado atira em jovens, deixa um deles ferido e roubam moto após ataque em Goiânia. Keila Paulino.
3: Isso mesmo, Mauri. Imagens de uma câmera de segurança mostram a vítima em cima de uma moto conversando com outro rapaz quando os criminosos entraram na rua e começam a atirar contra eles. O caso aconteceu no bairro de Barro Vermelho, lá em Goiânia, na zona da Mata Norte de Pernambuco. No vídeo, é possível ver quando o grupo corre pela rua em direção à vítima, que foge deixando a motocicleta no local. As identidades dos envolvidos não foram divulgadas. O outro jovem, que conversava com um homem baleado, também fugiu, entrando em uma residência. Depois da correria, um dos bandidos, que usava uma camisa amarrada na cabeça, pega a moto que estava com as vítimas e deixa o local, levando o veículo. Segundo a Polícia Militar, o rapaz foi atingido no pé e não corre risco de vida. Equipes do 27º Batalhão foram acionadas após a vítima dar entrada em uma unidade hospitalar da cidade. Ainda de acordo com a polícia, buscas foram realizadas na região, mas até o momento ninguém foi preso. E daqui a pouco, Mauri, eu volto para falar que homens fazem duelo de facas e parentes trocam socos após uma briga de trânsito. 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
0: Depois de Keila Paulino, vamos chamar ele, Nevaldo Pereira, mas Ansalac de qualidade e excelência. 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Ele, Nivaldo Pereira, e o balanço do final de semana.
4: Registrados 27 homicídios no fim de semana em Pernambuco, são 80 assassinatos neste mês de maio. Este ano, de janeiro até agora, mataram 1.022 pessoas no estado. Em Caruaru, uma tragédia familiar marcou a manhã deste domingo, Dia das Mães, na Vila do Murici, zona rural do município. Uma discussão entre dois irmãos terminou em homicídio. Lindenberg Azevedo Bernardino, de 27 anos, foi morto a facadas por Lucianderson Azevedo Bernardino, de 35. A vítima chegou a ser socorrida para o Hospital Regional do Agreste, mas não resistiu aos ferimentos e faleceu durante o trajeto. Em Condado, na zona da Mata Norte, um ataque a tiros deixou duas pessoas mortas e outras três feridas. O duplo homicídio aconteceu em um espetinho na noite de sábado. Micaela Santos Matias da Silva, de 21 anos, e Matheus Santos Alves da Silva, de 22, morreram no local. Na manhã deste domingo, a Polícia Militar prendeu três homens suspeitos de envolvimento no duplo homicídio. De Caruaru, Elenivaldo Pereira.
0: Obrigado, Elenivaldo Pereira, aí pelas informações. Um ótimo trabalho para você nesta segunda-feira, 7h07. Vamos para a segunda hora do programa.

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6: Sete horas e 14 minutos. Pois é, daqui a pouco vamos ouvir o povo.
7: O povo fala.
6: Porque aqui o povo tem vez e voz.
7: O povo fala.
6: Porque a gente deixa o povo falar mesmo.
7: O povo fala. O que é que
6: agora
7: tem?
6: O que é que tem? Muita bronca na cidade.
7: Fala.
6: Muita bronca nesse país chamado Brasil. Vai lá, meu amigo e minha amiga. E se você ainda não enviou sua mensagem de texto, seu áudio, envie agora mesmo. É para o 3526-4083, 3526-4083, siga o nome da rua, do bairro, como também é da sua cidade.
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6: 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Manchetes dos principais jornais do Brasil. A gente começa pelo Correio Brasiliense, não é isso, Keine?
9: Isso mesmo, Mauri. O agente secreto tem desfecho triunfante. Congresso se mobiliza para debater fim da escala 6x1. Dosimetria suspensa e na disputa eleitoral. Homem mata ex enquanto ela dormia. Economia prateada. Corrida contra o tempo no BRB.
6: 7 horas e 16 minutos. Em nome da 4G celular, o que tem na primeira capa da Folha de São Paulo?
9: 41% dos brasileiros veem a ação do crime organizado onde vivem, diz Datafolha. Apoio dos republicanos a Trump não é incondicional. Líder rejeita a proposta do Irã para encerrar guerra e tensão cresce no Oriente Médio. Com medo, 41% das mulheres afirmam que deixaram de sair à noite, entre os homens, 30%. Mulheres conservadoras fazem grupo político com cartilha cor-de-rosa, bolo e oração. Suspensão de perfis nas eleições de 2022 continua sigilosa. Polícia Militar usa bombas e gás para desocupar a reitoria da USP. STF deve seguir tendência de redução de penas. Guerra afeta áreas e setor prevê impacto regional. Navio com surto de ratanavírus é esvaziado.
6: 7 horas e 17 minutos, em nome do Muito Mais Mercadinhos, o que tem na primeira capa do Estado de São Paulo?
9: Governo de São Paulo multa Fast Shop em R$1 bilhão por fraude no ICMS. Trump rejeita a proposta do Irã para encerrar a guerra. Inaceitável. Investigação na Itália enquadra homens do PCC como mafiosos. Precisamos saber usar a inteligência artificial para que seja útil para nós, diz Monja Coe. Elétricos e híbridos devem chegar a 24% da frota em 4 anos, segundo o relatório.
6: 7h18, em nome do Kika Lento, que tem na primeira capa do Globo, Rio de Janeiro.
9: Moraes vira alvo da oposição após trava na lei da dosimetria. Crédito menos sensível aos juros avança 12% e joga pressão sobre o Banco Central. Alvo da Polícia Federal, irmão de Ciro Nogueira atua em empresas ligadas ao senador. Desabafos de professores viralizam em redes sociais. Comando Vermelho aterroriza moradores em trecho de Jacarepaguá. Light vai investir 10 bilhões de reais no estado do Rio de Janeiro após renovar concessão. Estilo de vida explica aumento das alergias. Passageiros de cruzeiro voltam seus países. Flamengo supera Grêmio e se aproxima do líder.
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0: Começamos com o Diário de Pernambuco, que traz na manchete: primeiro óbito por hantavírus é confirmado no Brasil. Doença foi a causa da morte de um agricultor em Minas Gerais em fevereiro deste ano. Ontem, dezenas de passageiros tiveram que desembarcar na Espanha de um navio que registrou um surto do vírus. Tecnologia: 30 anos de voto nas urnas eletrônicas. Violência, estupro de menores são maioria em Pernambuco. Maciel Pinheiro, praça vira reduto de drogas e brigas. Quem passa diariamente pelo local diz viver uma rotina de muito medo. É assustador passar ali nas redondezas da praça Maciel Pinheiro. É uso de substâncias ilícitas, brigas entre eles ali. Isso é durante o dia. Violência, sujeira, são a marca do que virou a praça Maciel Pinheiro. E as pessoas ainda perguntam, né? Por que vocês não vêm fazer compra no centro do Recife? O centro do Recife, as lojas estão fechando, não estão mais existindo, as pessoas estão preferindo ir ao shopping. Por que será? O shopping é mais seguro. Você vai no centro do Recife fazer uma compra, você tem que pagar. É ruim para estacionar, você tem que pagar a Zona Azul. Além da Zona Azul, você sofre com ameaças de flanelinhas. E ainda tem que estar lidando com consumo de cola, cigarro de maconha. Porque é isso que a gente vê. É essa insegurança que está afastando não só os comerciantes, os empresários, mas também os moradores. No futebol, o Náutico goleia nos aflitos. Com um placar de 4-0 contra o América de Minas Gerais, o Timbu alcançou o G6 da competição. No Jornal do Comércio de hoje, alta no preço dos alimentos volta a preocupar e pesa no bolso. Mudanças climáticas, custo de fertilizantes e do transporte pressionam. Parte da alimentação e bebidas representa mais de um quinto, 21,3% do IPCA. Mercado da Ribeira mais perto de ser restaurado com nova licitação. Primeiro trem sai de Belo Horizonte para compor a malha ferroviária do Recife. Donald Trump renova as ameaças e chama a resposta do Irã à proposta dos Estados Unidos de totalmente inaceitável. No futebol, a repercussão ainda do Náutico goleando o América do Minas Gerais nos aflitos ontem e o acesso ao G6 da Série B. Na Folha de Pernambuco de hoje, avanço da IA acelera mudanças no trabalho. Com uso acelerado nas empresas, a inteligência artificial já impacta quase 30 milhões dos trabalhadores brasileiros. Especialistas avaliam os efeitos da tecnologia que transforma rotinas, reformula o trabalho e intensifica debates sobre qualificação e futuro do mercado profissional. Inscrições abertas para mesários voluntários. Casos de hantavírus mobilizam ajuda médica. E no futebol, dominante Náutico goleia o América de Minas Gerais. Com atuação de destaque, o atacante Vinícius marcou 2 gols pelo Timbu na partida de ontem em casa. Esses são os destaques dos jornais que circulam em nosso estado nesta segunda-feira, 11 de maio de 2026. Da agência de rádio Conexão Notícias, reportagem Diogo Bastos.
6: Muito obrigado mais uma vez aí, o Diogo Bastos, pelas informações. Agora trazendo aí as manchetes dos jornais de Pernambuco, 7h23.
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1: Sete horas e 27 minutos na Atual.
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0: Nogueira Júnior nos traz agora a respeito de um adolescente de 16 anos é retirado de ônibus escolar e executado lá na cidade de Goiânia. Nogueira Júnior.
1: Pois é, Mauri, voltamos para falar agora de mais um episódio violento na Mata Norte do estado. Um adolescente de 16 anos, ele foi assassinado a tiros no início da tarde da última sexta-feira, lá no distrito de Tejucupapo, no município de Goiânia. A vítima foi identificada como Caio Manuel da Silva. E de acordo com a polícia, populares relataram que o adolescente trafegava em um ônibus escolar quando foi retirado à força de dentro do coletivo por criminosos armados. Em seguida, ele foi executado com diversos disparos de arma de fogo. Diante das primeiras investigações, o policiamento recebeu informações de que a vítima havia se desentendido recentemente com grupos criminosos da região envolvidos com o tráfico de drogas. Após o crime, os suspeitos fugiram e até o momento não foram identificados. A Polícia Civil segue investigando o caso para esclarecer a autoria e a motivação do homicídio. Com o assassinato de Caio Manuel, Pernambuco registra mais uma morte violenta envolvendo um adolescente. O corpo foi encaminhado para o Instituto de Medicina Legal. E daqui a pouquinho a gente volta com mais casos de polícia dentro do programa Cidade em Ação. 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
0: Pois é, não é brincadeira não, mas tá aí, portanto, a violência. Antes de eu trazer aqui o Diogo Bastos para falar que Olinda registra alta de mortes violentas. Falar de coisa boa, né, meu amigo e minha amiga? 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Olinda registra alta de mortes violentas e Ministério Público de Pernambuco cobra reforço na segurança pública.
2: Olinda aparece como o quarto município de Pernambuco com o maior número de mortes violentas intencionais e registros de violência contra a mulher. Diante do avanço da criminalidade, o Ministério Público de Pernambuco cobrou medidas urgentes para reforçar a segurança no município, incluindo o mapeamento das áreas consideradas mais perigosas. Dados da SDS apontam que entre 1º de janeiro e 30 de abril deste ano, foram registradas 44 mortes violentas em Olinda. O número representa um aumento de 15,7% em relação ao mesmo período de 2025, quando foram contabilizados 38 casos. O crescimento contrasta com a medida estadual, que apresenta redução nos índices de homicídios. No ranking das cidades mais violentas do estado, Olinda fica atrás apenas do Recife, Jaboatão dos Guararapes e Petrolina. A situação foi discutida durante reunião realizada na última quarta-feira, envolvendo promotoras do Ministério Público de Pernambuco, representantes da Polícia Militar e da Prefeitura de Olinda. Entre as medidas debatidas está o fortalecimento da Guarda Municipal para ampliar as ações de segurança urbana. O encontro foi conduzido pelas promotoras de justiça Soraya Cristina dos Santos Dutra de Macedo e Isabel de Lisandra Penha Alves, das 3ª e 9ª promotorias de justiça criminal de Olinda, que solicitaram um levantamento detalhado das chamadas áreas quentes da cidade. Segundo o Ministério Público, a proposta é identificar regiões com maior incidência de criminalidade organizada e altos índices de violência doméstica e familiar contra a mulher, permitindo direcionar as ações de segurança para os territórios considerados mais vulneráveis. Somente nos 4 primeiros meses deste ano, Olinda registrou 842 boletins de ocorrência relacionados à violência doméstica. A maior parte das denúncias envolve ameaças, injúrias e lesão corporal, crimes previstos na Maria da Penha. Da agência de rádio Conexão Notícias, reportagem Diogo Bastos.
0: Obrigado, Diogo Bastos, mais uma vez aí pelas informações. E vamos ao balanço do Sabu com Keila Paulino.
3: Tivemos um total de 1.500 ligações. Tivemos uma agressão física no centro de Surubim. Vítima de 30 anos do sexo masculino, acionado SAMU Surubim, finalizado na UPA Surubim. Um sinistro de trânsito foi registrado envolvendo um carro e um caminhão lá em Sucupira, Jaboatão dos Guararapes, acionado SAMU Jaboatão, vítima 1 desconhecida, idade não informada, do sexo masculino, óbito antes do atendimento. Vítima 2 foi removida por populares. Uma agressão por arma de fogo em Flecheiras, Goiânia, vítima de 18 anos, do sexo masculino, acionado SAMU Goiânia, finalizado no Hospital da Restauração. Uma agressão física em Brasília Teimosa, Recife, vítima de 29 anos, do sexo masculino, acionado SAMU Recife, finalizado no Hospital da Restauração. Uma agressão por arma de fogo na BR-101 Goiânia, vítima desconhecida, idade e sexo não informados, acionado SAMU Goiânia, removido antes. Um desabamento de estrutura foi registrado lá em Brasília Teimosa, Recife, vítima de 33 anos, do sexo feminino, acionado SAMU Recife, finalizado no Hospital da Mulher. Uma agressão por arma branca no centro de Pombos foi registrada. Vítima de 52 anos, do sexo masculino, acionado SAMU Pombos, finalizado no Hospital João Murilo. Um atropelamento no Jordão, Recife. Vítima desconhecida, idade e sexo não informados, acionado SAMU Recife, óbito antes do atendimento. Também tivemos uma agressão por arma de fogo na Iputinga, Recife. Vítima de 34 anos, do sexo masculino, acionado SAMU Recife, finalizado no Hospital da Restauração. Um sinistro de trânsito envolvendo uma moto na PE-90 Tiúma, São Lourenço da Mata, foi registrado. Acionado SAMU São Lourenço mais bombeiros. Vítima 1 foi removida pelos bombeiros. Vítima 2, de 60 anos, do sexo masculino, finalizado no Hospital Getúlio Vargas. Também tivemos um sinistro de trânsito envolvendo uma moto na Guabiraba, Recife. Vítima desconhecida, idade aproximada 35 anos, do sexo masculino, acionado SAMU Recife, óbito antes do atendimento. Esse foi o relatório do SAMU do final de semana. 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
2: Mas aqui o povo fala mesmo, hein? Bom dia!
3: Bom dia, Mauri Júnior e a todos da Rádio Atual FM. Eu falo aqui do bairro Tranqueiro Neves, conhecido como Paraíso. Eu gostaria que Vossa Senhoria fizesse aí uma denúncia contra a Compesa, porque já fazem mais de 30 dias que não chega água aqui no bairro. Tá complicado aqui. É sempre a mesma coisa. Sempre a mesma coisa. Então faça aí uma denúncia aí, meu amigo. A conta chega, mas a água tá difícil. Então a gente pagar por algo que a gente não tem é complicado. Deus abençoe, um ótimo dia para vocês.
2: Deus abençoe o senhor também. Pois é, é lamentável, é triste, porque não dá para viver sem água, tá aí mais de um mês sem água, a conta de água chegou. Agora você paga uma coisa que você não está usando. É o fim da picada, chama aqui a atenção da Compesa para liberar água para os moradores do bairro Tancredo Neves. Água, minha gente, o povo está precisando de água e não tem água. Água para os moradores do bairro Tancredo Neves. Então, a palavra Compesa. Eu estou recebendo aqui no meu WhatsApp dos moradores ali de Figueiras. Mauri, faz um apelo ao local e ao poder público, porque está virando lixão aqui nessa área que fica perto do pontilhão que dá acesso a Pacas. Olha, o pessoal está jogando sofá, um monte de coisa. Vem de outra localidade para jogar o lixo lá. Em breve aquilo vai ser um lixão, hein? Pelo andar da carruagem. Ali é para ir duas vezes por semana uma caçamba com a retroescavadeira, porque o pessoal tinha um coletor de lixo. Aí a população pediu, os moradores próximos pediram um coletor. A gente fez um apelo aqui, a local foi e colocou um coletor pequeno, coletor pequeno. Aí o pessoal começaram a tirar fogo. E ao invés de jogar o lixo dentro do coletor, estavam jogando fora. Mas está vindo todo o lixo aí dessa área de Figueira, que vem de Pacas e que mora em Natu, jogando o lixo todo naquela área ali perto do pontilhão. Virou um lixão e ora, o pontilhão, quando chove, aí alaga tudo. E o lixo está contribuindo, porque o pessoal lá da prefeitura faz o trabalho de escavação para a água ver se escorre direitinho, escorre para não ficar, para não acumular água. Só que a população vai lá e começa a jogar lixo. Aí agora isso é o quê? É sofá, é resto de bucha de material de empresa que faz acolchoado, não sei se faz sofá, não sei que danado é. Resto de verduras. Aí joga tudo lá. Virou uma esculhambação, virou um aterro sanitário ali. Se o poder municipal não tomar uma devida providência, vai virar um super lixão ali. Um super lixão. Estou com a palavra, poder municipal e alocar. Vamos ouvir mais um, porque aqui o povo fala mesmo. Bom dia.
4: Bom dia, meu amigo Amaury Júnior. Vamos fazer um apelo aqui, que na Rua Fluminense, aqui no Real Vitória, segundo poste, depois do Colégio Real, é do Candário Real Vitória. Tiraram um braço original do poste e botaram uma porcaria de um braço LED bem pequenininho aqui. Não passou 15 dias. Já está apagado já, meu amigo. Isso é lâmpada recondicionada. Está aqui a rua na escura aqui. Bairro Real Vitória, Rua Fluminense. Segundo poste, depois do Candário Vitória. Viu? Um bom dia, muito obrigado.
2: Está aí a denúncia feita por este cidadão na Rua Fluminense. Tem dois postes, né, com lâmpadas apagadas. Segunda rua, aliás. Logo após o colégio Educandário, da escola Educandário, lá do loteamento Real, rua Fluminense. Lâmpada, posse com lâmpada apagada. Vou lá colocar, mas a lâmpada só acendeu no mesmo dia. É a velha lâmpada recondicionada. Vamos ouvir mais um, porque aqui o povo fala mesmo. Bom dia.
5: Bom dia, Maurinho. É a moradeira aqui do Alto Zé Leal. Foi 15 dias sábado que chegou água aqui. A gente toma tudo sem água. A gente, não é todo mundo que tem cisterna para juntar água. Eu mesmo, eu tenho duas caixas de 1.000 litros. Hoje já estamos tudo doido aqui sem água. Tem água para nada. 15 dias sábado.
2: Ela disse que chegou água, foi? Ah, faz 15 dias que está sem água. Tá, atenção, com pés alto, José Léo tá precisando do líquido precioso, precisando de água. Bora se embora, meu filho. Bora botar os manobristas pra liberar água pro bairro Tancredo Neves, pra liberar água para o Alto José Leal e tantos outros bairros da cidade da Vitória e Santo Antão. Águas, o povo tá precisando de água e não tem água, hein, gente. E também gostaria de saber aqui do Poder Municipal quando é que vão fazer aquele trabalho ali onde houve o deslize de barreira, aquela cratera, prefeito, ali próximo ali à União do Vox, que dá acesso à nossa, ao reservatório. Está apenas só um plástico. Quando é que vai começar aquela obra? Aquilo é uma obra, tem que ser uma obra imediata. Ah, porque aquela foi a chuva mais forte que vai ter do ano. Ninguém sabe da previsão do tempo. O mundo tá meio maluco, né? E ela, aquela lona ali de plástico, ela já rasgou. Foi lá, colocaram outra. E pode acontecer uma tomara que não. Oremos a Deus que não. Mas ali é uma coisa, tem que ser uma coisa imediata. Como também a ponte, como deveria ter sido a ponte de Água Branca, hein? Eu queria saber se em Água Branca, a ponte de Água Branca está todo vapor, porque semana colocar lá uns concretos, tem lá uma betoneira lá colocando, mas era para ter sido feito. Expresso Tartaruga. Bora botar esse pessoal para trabalhar, porque tem dinheiro, a prefeitura, muito dinheiro. Dinheiro é o que mais tem. Olha, dinheiro não falta do bolso. Aliás, não falta dinheiro, né? E nem do bolso dos políticos também, né? Eles não trabalham, né? Eles não ganham todo mês. Agora, para a população é difícil pra caramba, hein? Como é difícil. 7h47.
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0: Alto José Leal. Libera água para os moradores aí do Alto José Leal. Agora é mandar água para todos. Libera água para os moradores do Alto José Leal. Fala com o teu manobrista agora para liberar, para abrir a chave toda, para entrar, para ir com pressão. Então, com a palavra compensa. É um absurdo, hein, gente? 8h52, chega para cá, Giselda, bom dia.
1: Bom dia, Maurinho. Um abraço aos amigos do programa Cidade em Ação.
0: E o que temos para hoje?
1: Começando mais uma semana, Maurinho, quando a gente pensa assim que as pessoas ficaram legais, né, da mente, né, aí a gente vê uma loucura, né, por conta de um detergente, né, um detergente que está causando e está roubando a cena de tantas outras coisas mais importantes que o país tem para decidir no Congresso, votar a favor do povo, as coisas para o povo, né? A questão da saúde, a questão da segurança, a questão da mobilidade, né? E outras tantas questões, né, em pautas para a vida do brasileiro como um todo. E eis que a maior confusão do mundo por conta de um detergente, uma marca de detergente, a EIP, né? Uma grande empresa brasileira, que está aí com um problema, tá certo, de uma bactéria, né, que leva perigo às pessoas, né, com esse detergente. E foi a própria IP, que no ano passado comunicou à Anvisa de que, tá certo, tinha um problema na fabricação de um determinado lote, tá, de detergente. A Anvisa foi, fez a fiscalização. A Anvisa, minha gente, é um órgão regulador. A Anvisa está lá para proteger, né, alimentos e tudo que, logicamente, medicamentos, né? Ninguém sabe, mas a Anvisa, o ano passado, ela teve aí 78 marcas de cosméticos irregulares, que ela fez com que muita gente não soubesse, porque não eram marcas famosas. Aí eu vejo gente ligando isso à política, que é de direita, que é da esquerda, gente bebendo detergente IP, porque eu vou beber o detergente, porque é bom, porque eu sou do fulano de tal, porque isso é marcação, porque isso é perseguição, né? Uma coisa séria, minha gente, de ir contra a ciência. O povo está louco, né? A população está. Eu tenho dito aqui várias vezes, né, de que precisa cuidar da saúde mental, porque tem gente que não quer se informar, tem gente que é massa de manobra, é manipulado, entendeu? Gente bebendo detergente, minha gente, fazendo vídeo, e não é IA, não é a inteligência artificial, não. Eu vi um lá, não, porque eu sou candidato a vereador e eu queria dar um beijo na mulher de fulano de tal, né? Ou abraçar um outro político fulano de tal. Eu estou aqui, ó, bebendo, porque isso aqui, eu sou candidato a vereador. Pelo amor de Deus, quanta gente doente da mente nesse Brasil, minha gente.
2: E poluída, né?
1: Colocando a vida das pessoas em risco, postando os vídeos contra a ciência. A Anvisa é um órgão que quem é, ela é, não, eu repito, não é de direita, não é de esquerda. Ela é um órgão, tá certo? Regulador. É como se fosse uma mãe. A gente pode dizer como se fosse uma mãe, porque é ela que vai para cima de produtos que estão sendo produzidos irregularmente e que podem atingir e que atingem a nossa saúde. Quando a Anvisa diz que um medicamento não está aprovado para ser comercializado, é porque não está, não passa pelos testes, né? Quando ela faz uma fiscalização em azeite, em qualquer tipo de produto, e que ela detecta que não tem, né, as condições necessárias para estar sendo consumido, ela está trabalhando a favor da gente, para que a gente não coma porcaria, para que a gente não se dê mal. É por isso que tem que ter o aval da Anvisa. E foi a própria IP que comunicou o ano passado. E isso continuou ocorrendo. A Anvisa foi fazer novamente a fiscalização e essa bactéria continuou, né, sendo encontrada no detergente IP. aquele que a gente usa, que esfrega, que tira...

0: não é? Que a gente, a maioria dos, dos brasileiros tem nos seus lares. Praça, né? Né? Então, é apenas um alerta. Mas daí, né, a ligar isso a político A, político B, né? Ah, porque é de direita, porque é da esquerda, deixem de ser doentes. Vão tratar da saúde mental de vocês. Vocês precisam se tratar. Tá certo? Porque a partir do momento que você é contra a ciência, né? Os maiores cientistas vieram da Igreja Católica e eram de direita. Parem com isso. Tá? Parem de estar dissimulando ideias diferenciadas. Bebendo detergente, mostrando detergente, né? Como se nada tivesse ocorrendo. E a Anvisa dizendo que tem bactéria ali e que pode afetar a saúde das pessoas, principalmente pessoas que, que têm comorbidades, pessoal. Então, parem com isso. Né? É muito feio. Então, a gente tem aí uma população que precisa de informação, precisa se informar, né? Com mais qualidade, tá certo? E também deixar de ser manipuladas. Né? São pessoas que pegam a notícia... Aí conta diferente. Aquela história da sala de aula que a gente fala, eu vou dizer uma coisa aqui, quando chegar no outro, já chegou totalmente diferenciado. É mesmo assim. Porque não procura, não. Eu recebia no Twitter, não, eu vou procurar saber se realmente é verdade. Não, ó, vou, conta pro segundo, o segundo contava pro terceiro da fila, né? Ah, tinha essa brincadeirinha. Nas... Quando chegava no último, que talvez era o décimo ou o nono, né? Aí já chegava, aí a professora perguntava... O que foi que eu falei aqui para João? Aí lá o outro dizia, aí ela, não, a história que eu contei para João, conta aí, João, como foi que eu contei a história. Aí o primeiro contava o que a professora tinha dito e como a história chegou diferente lá no final da fila. Assim, essas pessoas que não querem, né, ver realmente a notícia, né? Pega uma notícia falsa aí, não vão pesquisar se é verdade ou se é mentira. Agora, dizer que a Anvisa é do lado A, do lado B e do lado C, quem for o representante legal do Executivo Nacional, né, a Anvisa é um órgão que controla, né, e ela, claro, trabalha para a população brasileira como um todo. Não é do A, não é do B, não é do C. Né? Agora, dizer que vai beber detergente, que o detergente está bom... Quando a Anvisa diz que não, a própria empresa foi quem solicitou a presença o ano passado da Anvisa e disse que tinha lá um problema, né, superbactéria. O que é que pode ocorrer, pessoal? A água que está sendo utilizada, os equipamentos que podem estar sendo utilizados, estão ali com resíduo dessas bactérias e tudo mais. Então, parem com isso. Outra coisa, né? A gente vai falar aqui a guerra do Irã e do Iraque, o Trump não aceitou, né? Disse que é inadmissível, né? A proposta que foi manda pelo Irã em relação à questão de cessar fogo, né? E abrir ali o Estreito de Hormuz. Vamos ver até onde vai parar. O Trump agora vai para a China, visitar a China, né? E vamos ver o que vem. O Vorkaro, a delação do Vorkaro, minha gente, não acrescentou nada até agora, né? Aí é uma pressão muito grande em cima do André Mendonça para que ele aceite, né, a essa delação, mas que não está acrescentando nada, muito pelo contrário, ele omitiu, né, os R$500 mil que era pago, né, mensalmente ao Ciro Nogueira, né? Ele não falou dos 129 milhões, né, que foi para o escritório da mulher do Alexandre de Moraes e tantas outras. Então, há uma pressão muito grande, tá certo, para que seja aceito, mas ele não está acrescentando, ou pelo menos está omitindo, né, as coisas. Então, vamos ver como fica, então, essa delação do Vorkaro, que muita gente quer que não aconteça, isso a gente sabe, sem dúvida alguma. A violência contra a mulher, ela continua muito grande aqui no Brasil, né, inclusive com questões religiosas, né, dizendo que tem que ficar com não sei o quê. Eu me lembro de uma frase do... Você tem que ficar com o seu marido, né, com o seu companheiro, que mesmo que você casou lá na igreja, ou você casou quando o padre ou o pastor, né, diz assim, olhe, né, até que a morte me separe. Mas é aquela coisa, você não precisa morrer, não, de apanhar, não, não é para se separar, não. O contexto da palavra não é esse, não. Apanhar até morrer, foi isso que disse lá quando eu estava me casando, até a morte, mas até a morte é para você morrer de apanhar, não, da violência, sofrer violência, não, é para você quando levar a primeira leva de violência, você correr e denunciar esse bandido, né, esse traste, tá certo? Não tenha medo, não, porque você vai morrer de todo jeito. Se você for denunciar, você ainda pode se salvar. E se você continuar apanhando, vai apanhar, apanhar, apanhar, apanhar, até um dia que ele vai realmente lhe matar. Então, não é que você tenha que viver até que a morte o separe e morrer de apanhar, não. Cuidado na vida. Vá se embora denunciar. Se estiver com violência doméstica, vá embora, né? Crie coragem e vá denunciar, porque a única oportunidade que você tem de se salvar é você denunciando. Por aqui, Maurinho, a questão da falta de água e essa questão do ônibus, do horário lá, do ônibus, né, que vai Pacas. Para Pacas, tá certo? O horário está estourado, a gente deixa aqui um bom dia, um bom início de semana, fé, foco, tá certo? E cuidado, viu? Para não estar aí, né, no final da fila, pegando a notícia errada, tá certo? E passando a notícia errada. Um grande abraço para todo mundo.
1: Vem na sequência Keila Paulino para comandar a primeira edição do Bom Dia Atual aqui na Tua FM, uma rádio diferente das outras. Das outras empreendimentos, José Aglailson, Zé do Povo, Aglailson Júnior, Romero Caralbres e Aglailson Vitor, a todos uma ótima, ótima segunda-feira e até amanhã.
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1: Muito bom dia pra você. Hoje é segunda-feira, dia 11 de maio de 2026. Começando a partir de agora, Bom Dia Atual. Opa! O nosso WhatsApp liberado para você pedir sua música, mandar seu beijo para quem você quiser, 3526-4083. E vamos juntos aqui para mais uma semana na nossa Atual FM, que é a melhor rádio da cidade. Bom dia! E vamos começar com o Zé Vaqueiro, qualidade de vida. Bom dia para você.
2: Muito melhor. Bora, Zé. O mundo precisa descobrir

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0: Oi, pessoal. Hoje é segunda-feira, dia 11 de maio de 2026. Eu sou a Suzy Luz e as previsões astrais para essa segunda chegaram. Vida longa para quem dá mais um giro em torno do Sol. Hoje, 11 de maio, e quem nasce em 11 de maio é do signo de Touro, com a personalidade do signo de Câncer. São pessoas inteligentes, populares, carinhosas. Tudo de bom para você que faz aniversário hoje, 11 de maio. Previsões astrais por aqui, Áries, Touro e Gêmeos. Oi, Áries, nascidos de 21 de março a 20 de abril.
1: Áries, você vai sentir a necessidade de se recolher, para assim organizar metas e planos pessoais. Agir com responsabilidade, ter disciplina, vai trazer a segurança que você busca. A cor para hoje é o amarelo, números da sorte 23, 46 e 19. Touro, nascidos de 20 de abril a 20 de maio, Touro, foco estará no silêncio e no recolhimento para entender melhor as suas emoções. É hora de organizar os pensamentos com clareza para lidar com sentimentos profundos, Touro. A cor para você é o lilás, números da sorte 41, 20 e 06. Gêmeos, nascidos de 21 de maio a 20 de junho, Gêmeos, atenção dobrada com organização, especialmente no ambiente de trabalho. Evite promessas vagas. Prefira sempre focar na disciplina para evitar desgastes. A cor para você é o verde, os números da sorte 01, 63 e 49. Eu já volto e falo com Câncer, Leão e Virgem com mais um bloco de previsões.

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0: joga esse bumbum. 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
3: Mais um bloco de previsões para essa segunda-feira. Eu sou a Suzy Luiz. Boa semana para você, Câncer, Leão e Virgem. Mais um bloco de previsões chegando. Câncer, nascidos de 21 de junho a 22 de julho. Câncer, o dia favorece um ambiente harmonioso ao seu redor, com boas energias para os relacionamentos. Aproveite para movimentar a paquera e curtir um romance mais protegido. A cor para hoje é o vermelho, Câncer, e os números da sorte, 61, 23 e 49. Leão, nascidos de 23 de julho a 22 de agosto, Leão, o dia pede mais maturidade para você lidar com as parcerias e com relações, exigindo realismo e limites mais saudáveis. O foco deve ser organizar as responsabilidades de forma prática. Cor para você hoje é o azul, números da sorte 22, 49 e 68. Virgem, nascidos de 23 de agosto a 22 de setembro, vamos lá, Virgem. Organize a rotina para prevenir desgastes, evite decisões baseadas em expectativas de outros. Foque na sua realidade, no seu senso crítico. A cor para você é o branco e os números da sorte 29, 62 e 41.

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Libra, nascidos de 23 de setembro a 22 de outubro, Libra, a maturidade vai ser a chave nas parcerias hoje. Então haja com mais seriedade para transformar os desafios em oportunidades de crescimento. A cor para você hoje, Libra, é o lilás e os números da sorte 26, 49 e 63. Escorpião, nascidos de 23 de outubro a 21 de novembro, cuidado com o cansaço, com a confusão mental no trabalho. Estabeleça limites claros para não se sobrecarregar com tarefas que você não vai conseguir cumprir. A cor para hoje, Escorpião, é o rosa e os números da sorte 12, 22 e 68. Sagitário, nascidos de 22 de novembro a 21 de dezembro. Sagitário, o momento é de aplicar disciplina nas atividades mais criativas e também nas trocas. Foco e organização vão trazer resultados melhores. A cor para você hoje é o verde, números da sorte 40, 22 e 12. Eu já volto e falo com Capricórnio, Aquário e Peixes no nosso último bloco.

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De volta com as previsões para hoje, Capricórnio, Aquário e Peixes. Capricórnio, nascidos de 19 de fevereiro a 20 de março. Capricórnio, nascidos de 22 de dezembro a 19 de janeiro. Capricórnio, você vai se envolver com assuntos do lar. Então, aprenda a estabelecer limites e evite a sobrecarga emocional. Organize também o seu espaço íntimo para ter mais segurança. Cor para hoje, azul, números da sorte 18, 62 e 49. Aquário, nascidos de 20 de janeiro a 18 de fevereiro. Aquário, a comunicação precisa ter clareza hoje. Evite confusões em acordos. Procure organizar a sua mente. A cor para você hoje é o cinza, números da sorte 26, 01 e 23. E para fechar as previsões, peixes, nascidos de 19 de fevereiro a 20 de março. Peixes, o dia pede foco nas finanças, o que realmente importa. Então evite gastos por impulso. Traga senso de realidade para os seus projetos pessoais. Cor para hoje é amarelo, números da sorte 13, 53 e 10. Amanhã tem mais previsões. Boa semana, hein? Até lá!

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a última de hoje é Grupo Menos é Mais. Quero ser feliz também. Muito obrigada pela sua audiência. Vem aí o programa Experiência de Deus com o padre Reginaldo Manzotti. E na sequência, Márcio Lima com a segunda hora do Bom Dia Atual. Fiquem todos com Deus e até amanhã.

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0: Louvado seja nosso Senhor Jesus Cristo, para sempre seja louvado. Como é que foi o seu final de semana? Dia das Mães, espero que tenha sido maravilhoso. Espero que você tenha ido à missa, ter rezado pela sua mãe, e quem dera se você foi com a sua mãe. Filhos queridos, eu tenho certeza que domingo com a missa é semana com a graça de Deus. Nós continuamos aqui no Experiência de Deus, a novena. Jesus das Santas Chagas, restaurai meu coração. Hoje o quarto dia, Jesus das Santas Chagas, restaurai o meu coração. E nós continuamos a leitura orante de Jó, que está dando o que falar. Eu quero saudar a todos a partir da Rádio Evangelizar, de onde tudo começa, as rádios irmãs, cujos nomes cito neste momento.
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0: De Deus! E se está na mão de Deus, está muito bem guardado. Saúdo a você pela TV Evangelizar, sinal digital em todo o país, em várias cidades, canal aberto. Pelo YouTube, Padre Manzotti Oficial. Vai lá, interaja conosco. Você pelo aplicativo da Associação Evangelizar é Preciso e todas as plataformas digitais. Eu repito, nós estamos em plena novena, quarto dia. Jesus das Santas Chagas, restaurai o meu coração. E vamos juntos, nesse tempo pascal, já pensando que domingo é a ascensão do Senhor, logo vem Pentecostes. Então, em nome do Pai, do Filho e do Espírito Santo. Amém. Naquele tempo, disse Jesus a seus discípulos: quando vier o defensor, que eu mandarei da parte do Pai, o Espírito da verdade, que procede do Pai, ele dará testemunho de mim, e vós também dareis testemunho, porque estáis comigo desde o começo. Eu vos disse essas coisas para que a vossa fé não seja abalada. Eu vos digo estas coisas para que vossa fé não seja abalada. Expulsar-vos-ão das sinagogas, e virá a hora em que aquele que vos matar julgará estar prestando um culto a Deus. Agirão assim porque não conheceram o Pai e nem a mim. Eu vos digo isso para que vos lembreis do que eu disse: quando chegar a hora. Quanto não se matou em nome de Deus? Quanto não se fez atrocidades em nome de Deus? Hoje, na evolução humana, mas não é só, na evolução da compreensão de Deus, então é mais fundo o pensar. Não que Deus mudou, Deus não mudou nunca. Deus é e sempre será o mesmo, imutável. Mas o homem foi compreendendo gradativamente Deus. Abraão, 1250 anos antes de Cristo, tinha uma percepção de Deus. Mesmo com Jesus Cristo, por mais que ele tenha nos revelado Deus completamente na sua misericórdia, ao longo da história, se ofuscou muito a Deus. O homem não compreendeu quem Deus era. A pergunta hoje em oração: vem Espírito Santo, que nos dias atuais, neste ano, neste momento histórico que estamos vivendo, nós tenhamos atuação, Espírito Santo. o teu iluminar, para que possamos, como igreja, mas como cristãos, dar respostas hoje aos problemas atuais. Vem, Espírito Santo de Deus, diante do mundo marcado por profundas guerras, inadmissível no século 21, mortes inocentes, uma guerra que vai muito além de um campo de batalha, de trincheiras, mas são de espaços, de mísseis, de bombas, uma guerra cibernética, uma guerra terrivelmente de ideologias. Senhor, manda teu Espírito Santo sobre nós. Prometestes esse Espírito Santo como defensor. Defensor, Senhor, mas disseste também como Espírito da Verdade. Vem, Espírito Santo, sobre nós e dai-nos um novo Pentecostes. Vem, Espírito Santo, sobre nós, sobre a tua igreja, sobre o Papa Leão XIV, sobre os bispos, arcebispos, cardeais, sobre o povo de Deus de modo geral. Vem, Espírito Santo, sobre mim, peça a você, eu estou pedindo para mim, agora é hora de pedir para você mesmo. Vem, Espírito Santo de Deus, e dai-me esse novo ardor. Dai-me, Senhor, vem, Espírito Santo, essa iluminação de que precisamos tanto. Vem, Espírito Santo, nos trazer a verdade e nos levar a caminhar na verdade. Dai-nos um novo Pentecostes, dai-nos um batismo no Espírito Santo. Dai-nos, Senhor, um fogo abrasador de nossa alma, uma chama viva de amor por Deus. Vem, Espírito Santo de Deus, como em Pentecostes. Nossa Senhora está conosco em oração. Nossa Senhora, que a chamamos carinhosamente como Nossa Senhora do Carmo, que está conosco no cenáculo, clamando, pedindo. Dai-nos, Senhor, neste tempo pascal, pensando que estamos caminhando para a Ascensão, que estamos caminhando para Pentecostes. Vem, Espírito Santo de Deus, com tua graça e tua bênção sobre todos nós. Peço, Espírito Santo, você está precisando de uma iluminação, está se sentindo numa encruzilhada, está se sentindo no ambiente do trabalho com problemas sérios, rejeição, brigas, discórdias, desavença. Espírito Consolador, Espírito de Defensor, Espírito da Verdade, Espírito da Plenitude, recaia sobre nós. Vem, Espírito Santo, e renove a face da terra. Vem, Espírito Santo, e faça em nossas vidas um novo Pentecostes. Vem, Espírito Santo, nos iluminar. É a palavra de Deus hoje. É um clamor, o programa inteiro. Porque o Evangelho nos fala sobre o Espírito Santo. Então a frase orante de hoje é: vem, Espírito Santo, renovar a face da terra. Nós só começamos o programa, eu volto já, volte comigo.
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0: Querido povo de Deus, nós estamos no mês de maio, mês de Maria. Ah, como eu gosto deste mês. Como eu tenho memória afetiva deste mês, mês de Nossa Senhora. E nós, exatamente confiando em Nossa Senhora, que é a nossa madrinha, nossa dinda, lá atrás, nós fizemos um compromisso de 18 parcelas de 1.300.000 e pouco por mês. 18 parcelas. E hoje, no mês de maio, nós estamos na 17ª parcela. E eu quero pedir, por amor à Nossa Senhora, ela, Nossa Senhora do Carmo, que será a senhora do lugar da terra prometida. Grava isso. São palavras novas. Ela, que será a senhora do lugar na terra prometida. Ela, que é a grande madrinha da obra. Ajude-nos. A 17ª parcela. Acesse o site. O site livrouro.com.br. Abra ele. E aí você vai ver as opções de valores. Escolha. Role um pouquinho o seu cursor. E você escreve os nomes. Nesse mês mariano, Nossa Senhora, nossa mãezinha querida. E aí você coloca o nome dos seus. Seja o nome de uma graça e uma graça já recebida, seria um ex votos. Seria uma coisa a receber, uma graça a receber, ou simplesmente que o nome de sua família estivesse lá. E eu vejo que muita gente está participando. E eu quero citar aqui, olha, muitas participações de muitos lugares, como por exemplo a Helena, a Rosiane, dá uma parada ali, de Francisco Beltrão. Ela coloca depois um filho de Deus de Francisco Beltrão, uma filha de Curitiba. A Maria Correia dos Santos, de Curitiba, oração pela família Correia, Rodrigues Santos. João Dantas das Souza, Curitiba também. E assim as pessoas vão colocando, louvado seja Deus. Então, meu apelo, a senhora do lugar, Nossa Senhora do Carmo, faça sua adoção, 17ª parcela. Gabriela, que a paz de Jesus esteja com você.
1: Oi, padre, bom dia.
0: Bom dia.
1: Que emoção conversar com o senhor.
0: Deus abençoe, prazer todo meu. Você fala de onde?
1: Eu falo de São Vicente, área continental de São Vicente.
0: Estado de São
1: Paulo. Baixada Santista.
0: Ah, Baixada Santista. Como é que você me acompanha?
1: Aqui em casa a gente acompanha pela televisão, no YouTube. A gente acompanha pela Evangelizar e às vezes pela rádio Guadalupe.
0: Tá certo, gente. Quero lembrar que ali, toda a Baixada Santista, através de Santos, nós temos a TV Evangelizar 50.1. Toca a corneta, sacristão. TV Evangelizar em Santos, 50.1. Avise o pessoal. Diga lá, Gabriela.
1: Ô, padre, eu tô ligando hoje para dar um testemunho.
0: Por favor.
1: E também para um pedido de oração.
0: Então vamos começar pelo testemunho.
1: Padre, eu sempre tive o sonho de ser mãe. Sempre, a minha vida inteira. Eu nasci para ser mãe. Mas aí aconteceu que eu não casei, o tempo foi passando, a idade foi chegando, e eu tive alguns problemas no útero. Aí eu perdi o útero. Fiquei muito doente, padre, muito triste, muito depressiva. Sim. Fiz tratamento psicológico, psiquiátrico. Para mim, na minha cabeça, a maneira de ser mãe era só biologicamente.
0: Gerando no útero.
1: Isso. E como eu não casei, a gente foi uma pessoa muito religiosa e não quis tentar de outra maneira. Aí eu fiz terapia e tudo, e a minha psicóloga sempre teve esse sofrimento, essa coisa no coração de que não tinha conseguido ser mãe.
0: Sim.
1: E ela sempre falava para mim que não existia só essa maneira biológica de ser mãe, que eu poderia optar pela adoção. E ela também me falou várias, assim, pessoas que ela conhecia, tinha adotado e era tão feliz com a adoção. Mas, assim, eu ainda não sentia no meu coração. Então, eu orei muito, pedi muito a Deus. E Deus foi plantando essa sementinha da adoção no meu coração, devagarinho,
0: certo.
1: Devagarinho. Aí, um dia, eu cheguei e falei para a minha psicóloga, olha, eu tô preparada. Eu vou dar entrada com a documentação.
0: Olha aí.
1: Aí, arrumei tudo em 2022, janeiro de 2022, já comecei assim. Aí, entreguei a documentação, ainda tava na pandemia, né, naquela transição.
0: Sim.
1: Arrumei toda a documentação, entreguei. Aí depois eles me chamaram um tempo depois, finalzinho do ano, me chamaram para fazer as entrevistas e vieram na minha casa, reviraram a minha vida de perna pro ar. Nossa, padre, eles deixam a gente sem roupa quase.
0: Nossa, uma pesquisa grande, filha?
1: É uma pesquisa muito grande, padre. Eu entendo também, porque hoje em dia a maldade é muito grande, né?
0: Verdade.
1: E aqui em casa era eu, minha mãe e meu irmão. Então Sim. eles vieram em casa e conversaram com a minha mãe, e chamaram meu irmão lá na vara da infância para entrevista, me chamaram também várias vezes, e fizeram entrevista online e tudo. Aí a gente passou por esse crivo todo, graças a Deus. Amém. Aí eu fui habilitada.
0: Opa!
1: Aí, padre, com 1 ano e 4 meses que eu tinha de habilitada, e eu sempre tinha aquilo no meu coração, oh, meu Deus, eu tinha certeza, padre, que eu ia ser mãe. Eu tinha certeza absoluta. Eu falava assim pra minha psicóloga, eu só não sei quando, mas eu tenho certeza que Deus vai me dar essa graça de ser mãe. A minha filha vai vir. Eu falava assim, Carla, quando eu dirijo, às vezes eu escuto o barulho da chupetinha da criança atrás, no banco de trás. Acho que eu tô doida. Ela, não, isso daí é vontade mesmo.
0: Isso.
1: Aí, padre, um dia eu tava no serviço, isso foi em outubro de 2024.
0: É.
1: Eu tava no serviço, aí eu abri pra fazer o diário online. Aí quando eu olho no e-mail, a vara da infância me chamando,
0: Opa.
1: Padre. Nossa, eu fiquei tão feliz, padre. Uma felicidade. Mas eles não falavam o que que era, eles só marcavam o dia.
0: Sim.
1: Aí eu liguei pra, mandei mensagem pro assistente social. Aí falei pra ela o que tinha acontecido. Ela falou assim, ah, deve ser só uma atualização de dados. Aí eu esfriei, padre.
0: Entendi.
1: Mas eu falei assim, eu vou lá ver o que que tá acontecendo. Aí foi no dia certo. Aí cheguei lá, elas enrolam, né, padre? Aí começaram a me perguntar novamente da minha vida, se eu tava sozinha, se eu tinha alguém, se eu ainda morava com a minha família. Eu, não, tá tudo igual. Aí me falaram assim, ah, é porque a gente tem uma criança aqui pra você, a Aisla. Ai, padre, meu Deus do céu, a maior emoção da minha vida.
0: Eu imagino.
1: É. Aí eu falei, você quer conhecer a Aisla? Eu falei, é tudo que eu mais quero na minha vida. Padre, quando essa criança entrou, eles trouxeram, eu falei, essa menina é minha filha.
0: Oh, meu Deus.
1: Ela já era minha filha. Antes dela chegar, padre, claro. Ela já era minha filha no coração.
0: Acredito.
1: Aí eu peguei a Aisla no colo. Parece que ela tinha sido minha filha a vida inteira, padre.
0: Entendi.
1: E eu sempre falo que a Aisla é o grande presente de Deus pra mim.
0: Como é que é o nome dela?
1: Assim, Aisla, é um pouquinho difícil, né,
0: Como?
1: Padre?
0: Soleta pra mim.
1: É A-S-H-Y-L-A. Ela já veio com esse nome.
0: Aisla. Tá certo. É. Já veio com esse nome.
1: Já veio com esse nome. Eu não quis trocar, porque
0: claro.
1: Ela atendia como Aisla. E ela tem o rostinho de Aisla, padre.
0: Teu coração.
1: Tem o
0: São
1: não
0: teus olhos, teu coração materno, que é grande.
1: É. Aí, padre, aí a gente fez a aproximação, mas foi tudo muito rápido. Ela veio pra casa. Dia 30 de outubro ela já estava em casa, de
0: que
1: 2024.
0: Bom. Então diga assim, a Aisla é um milagre de Deus na minha vida.
1: É um milagre de Deus na
0: graça
1: minha vida.
0: Graça alcançada. Graça testemunhada.
1: Toca o sino sacristão.
0: Isso! Querida, você falou que ia fazer um pedido de oração. O que que é?
1: É, o pedido de oração que eu peço, padre, porque nesse meio tempo, depois da vinda da Aisla, agora dia 20 de fevereiro, eu perdi a minha mãe, né?
0: Meus sentimentos pela perda.
1: Depois que a Aisla chegou, minha mãe aproveitou um pouquinho, mas foi ficando muito doente, e agora ela veio a falecer. Então eu costumo dizer que Deus preparou tudo.
0: Como é o nome dela?
1: Onilda.
0: Tá.
1: Eu sabia que ia ser muito difícil eu viver sem a minha mãe, porque ela sempre foi muito minha amiga. Então ele me deu a Aisla de presente, que é pra eu ter força pra viver sem ela, né?
0: Então vamos rezar pra dona Onilda, né? Essa intenção.
1: É.
0: Né? Tá bom.
1: E ela sempre escutou muito seu programa, viu, padre? Ela sempre foi muito fã de escutar o seu programa. Meu irmão, aqui em casa, todos nós.
0: Tá bom.
1: As suas músicas é direto.
0: E que ela, dona Nilda, no céu, interceda por nós. Obrigado pelo seu testemunho, gente. Testemunho muito forte. Por quê? Porque isso estimula a adoção. Se não é possível uma gravidez biológica, você viu que maravilha, que bênção de Deus na vida da Gabriela? Que Deus abençoe a São Vicente, São Paulo, pelo YouTube, também TV Evangelizar Santos. Ajude a anunciar, canal 50.1, Bispo Dom Joaquim Giovanni Mol, Guimarães, Diocese de Santos. Eu volto já, volto com a leitura Orante de Jó, volte comigo.
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0: Você já passou por uma livraria ou propositalmente vá e adquira o livro Inabalável. Com fé, a tempestade vai passar. Você tem visto nos últimos dias, mas já faz tempo, né? Que eu tenho trabalhado, tenho provocado sobre o porquê deste livro. Como compreender a partir de Jó, e nós estamos no próprio livro de Jó. Pense com carinho. Quero lembrar, enquanto você vai abrindo, que se você caiu de paraquedas, nós hoje iremos para Jó, capítulo 2, do versículo 1 a 10. Combinado? Então, quero lembrar a você que você pode fazer ecoar o que a palavra de Deus tem tocado no teu coração. Essa questão não importa. Se você tem ali salmos, pode ser, que eu acho que Jó ainda não chegou, mas pode ser de salmos que muita gente mandava. Mas o texto, vá abrindo a tua Bíblia, Jó capítulo 2, do versículo 1 a 10. Por favor, sacristão.
1: Aqui é a Regiana. Eu moro em São José dos Pinhais e gostaria de dar um testemunho. Hoje, na hora que o senhor estava lendo o Salmo 121, em um momento da leitura, o senhor parou e falou para todos nós que parasse de fazer o que estivéssemos fazendo. Isso. E erguesse nossas mãos e abençoasse os nossos filhos, pedisse proteção. Isso. A Deus, livramento. Eu parei, que eu estava lavando louça, e ergui as minhas mãos para o céu e pedi livramento para meus três filhos. Amém. E para o meu marido. Pedi que Deus abençoasse e protegesse meus filhos que andam de moto, trabalham. E hoje, na saída do trabalho, meu filho saiu do trabalho e olhou para a rua e não olhou para o outro lado e saiu. E veio outro motoqueiro e os dois bateram. Meu filho caiu, machucou um pouco a perna. O prejuízo foi mais material do que físico. Então eu estou dando testemunho para agradecer. Amém. O livramento de Deus naquela hora. Regiane. Porque eu ergui minhas mãos, orei e pedi a Deus. E meu filho teve o livramento. O bem material a gente conserta. Isso. Mas a vida não.
0: A vida
1: então
0: preservada.
1: Eu estou aqui para agradecer e dizer que eu gosto muito da leitura orante.
0: Amém.
1: E toco o sino sacristão.
0: Deus abençoe, Regiane, de São José dos Pinhais, Rádio Evangelizar, Rádio Clube FM, TV Evangelizar, Canal 16, NET 13, São José dos Pinhais, que pertence à diocese, o bispo Dom Celso Antônio Marchiori, Bíblia aberta, cartilha de oração, vamos lá, gente!
2: A palavra do Senhor, quando chegou,
0: Jó. Padre, eu tô impressionado com Jó, eu imagino. Então você vai contar para mim, vai lá. Hoje, a segunda prova de fé de Jó, capítulo 2, versículo 1 seguinte, eu não sei onde vai parar. Chegou de novo, você lembra de sábado? Padre, eu não lembro, não lembro nem o que eu comi ontem, nem hoje. Então vamos lá. Jó que disse, nu, nasci sem nada, e sem nada vou morrer. O Senhor deu, o Senhor tirou, louvado seja Deus. E terminou esse texto dizendo, assim, apesar de tudo o que havia acontecido, Jó não pecou, nem pôs a culpa em Deus. Capítulo 2, versículo 1. Chegou de novo o dia em que os servidores celestiais vieram apresentar-se diante de Deus. O Senhor e Satanás também veio no meio deles. O Senhor perguntou a Satanás, está aqui, de onde você vem vindo? Satanás respondeu, estive dando uma volta pela terra, passeando por aqui e por ali. Capítulo 2, versículo 3. Aí o Senhor disse, você viu meu servo Jó? No mundo inteiro não há ninguém tão bom, tão honesto como ele. Ele me teme e procura não fazer nada que seja errado. No entanto, você me convenceu e eu deixei desgraçar Jó, embora não houvesse motivo. Por isso mesmo, assim, ele continuou firme e sincero como sempre. Vou contar em palavras simples. Satanás. Os seres celestiais se apresentaram diante de Deus e Satanás estava junto. Deus pergunta a Satanás: de onde você vem? Ele disse: eu estava andando pela terra, por ali e por aqui. Deus disse literalmente: você viu como meu servo Jó? Não há ninguém tão bom, tão honesto como ele. Ele teme e procura não fazer nada de errado. No entanto, olha o que Deus diz: eu permiti, Deus permitiu. O diabo não pode contra nós. Tem que ter a permissão de Deus. Isso é teológico. Embora não houvesse motivo, por isso mesmo, mesmo assim, ele continua firme e sincero como sempre. Satanás é o Satanás, né? Não preciso fazer comentário. Satanás disse: é só tocar na pele dele para ver o que acontece. As pessoas não se importam de perder tudo, desde que conservem a própria vida. Agora, se estenderes a mão e ferires o corpo dele, verás como ele, sem nenhum respeito, te amaldiçoará. O Senhor disse a Satanás: pois bem, faça o que quiser com Jó, mas não o mate. Aí Satanás saiu da presença do Senhor e fez com que o corpo de Jó ficasse coberto de feridas horríveis. Eu digo que sempre foi identificado aqui a lepra. Desde as solas dos pés até o alto da cabeça. Jó sentou-se num monte de cinzas, pegou um caco para se coçar. Fique com essa cena. Tem uma imagem e eles vão colocar agora. É uma imagem de Jó nas cinzas. Esse pobre homem, praticamente nu. Essa imagem mostra ele cheio de lepra, e era tão grande a dor que ele pegou caco de vaso para se coçar. Ele está nas cinzas. Então a primeira grande prova, a lepra. Porque Satanás disse: as pessoas até aceitam perder tudo, mas conservar a vida. Pela vida, são capazes de tudo, até amaldiçoar-te, Deus. Aí Satanás saiu da presença do Senhor e fez, estou retomando, com que o corpo de Jó ficasse coberto de feridas horríveis, desde a sola dos pés até o alto da cabeça. Jó sentou-se num monte de cinzas, pegou um caco para se coçar. A mulher disse a ele: você ainda continua sendo bom. A mulher de Jó: amaldiçoe a Deus e morra. Amaldiçoe a Deus. Olha o conselho da mulher: você ainda continua sendo bom? Amaldiçoe a Deus e morra. Jó respondeu, depois do intervalo. Forte, né? Forte. Nós voltamos já. Volte comigo.
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0: Na continuidade, a mulher disse... Você ainda continua sendo bom, amaldiçoe a Deus e morra. Jó respondeu, você está dizendo uma bobagem. Se recebemos de Deus as coisas boas, por que não vamos aceitar também as desgraças? Assim, isso vai se tornar praticamente um refrão. Assim, apesar de tudo, Jó não pecou. Nem disse uma só palavra contra Deus. Amanhã eu vou refletir melhor sobre a mulher. Agora, volta a imagem de Jó com cacos de vaso. E se você tem, e eu sugiro que tenha, o livro, porque ele é forte, não é para fraco ler não, inabalável, na página 67 diz, duas formas de reagir à dor, continuando quando achamos que nada mais poderia piorar na situação de Jó, eis que sua esposa se manifesta em tom desesperado e blasfemador. Ela aparece apenas uma vez, e mesmo com poucas palavras, deixa uma marca profunda. Por ora, por hoje, na leitura orante, fique com essa imagem de um homem ressequido, quase esquelético, que Satanás obteve a permissão de ter lepra, tinha perdido tudo. Mas o nosso refrão: apesar de tudo, Jó não pecou, nem disse uma só palavra contra Deus. Fique com a pergunta: diante de uma doença grave, incurável, como você reagiria diante de Deus? Amém. Continuamos amanhã. Charlene, que a paz de Jesus esteja com você.
8: Bom dia, padre, sua bênção.
0: Deus abençoe. Você estava escutando, filha?
8: Sim, estou.
0: Gente, não, escutando o que eu estava lendo de Jó?
8: Sim, escutei.
0: É forte, não é não, filha?
8: Muito.
0: Essa leitura não é para fraco, não. E também
8: não.
0: O livro Inabalável não é para gente fraca, não. É para ler e refletir mesmo. Você fala de onde? Vamos mudar de assunto. Vamos lá. Charlene, você fala de onde?
8: Eu falo de Laguna, Santa Catarina.
0: Meu abraço, Santa Catarina. Como é que você me acompanha ali em Laguna, filha?
8: Na Rádio FM.
0: Meu abraço, Rádio FM. Acho que é Garibaldi, não é?
8: Isso.
0: Isso. Diga lá, minha filha. O que você quer partilhar?
8: Padre, eu quero pedir oração assim para o meu filho que está nesse vício de jogos no celular. Está acabando assim com a aprendizagem dele na escola.
0: Entendi. Quantos anos ele tem?
8: 14.
0: E como é que você percebeu que ele está com o jogo no celular?
8: Porque na escola, né, ele está acabando tirando notas baixas.
0: Tá bom. A escola te chamou?
8: Isso, eu fui chamada.
0: Você tem marido?
8: Não.
0: Você o cria sozinho?
8: Sim.
0: Tá bom. Parabéns por cuidar, por cuidar. Só que eu vou chamar a tua atenção. Ele é de menor.
8: Sim.
0: Você não tem força suficiente de pegar esse celular dentro de casa e dizer: aqui, você vai ter 40 minutos ou uma hora para o celular e pedir para alguém bloquear os jogos. Mulher, você é mãe, você não é amiguinha dele, não. Não estou te faltando
8: com
0: respeito. Não estou te faltando com respeito. Mas que você tem que dar uma chamada, não é bater, não. Chamada no tento. Na escola, eles não podem deixar ver celular. Não pode. Você sabe que é uma regra. Pelo menos eu sei no Paraná que não pode. Meus afiliados dizem que se pegar com o celular, eles tomam o celular. Então é sinal que você está sendo frouxo em casa.
8: Não, ele não leva para a escola. Ele
0: tudo
8: joga
0: bem
8: em casa.
0: Mas e você deixa, mulher? Corta. Mas se ele joga...
8: Não, eu não deixo, mas ele esconde o celular, ele vai lá e pega novamente.
0: Não, Charlotte. Charlene, não. Na pior das hipóteses, corta a internet. Quem paga a internet?
8: Eu.
0: Então, você está vendo o teu filho nos jogos? E quais são suas atitudes? É um de menor, não se esqueça disso. Ele, no mínimo, pode não dizer, mas ele espera de você que você seja mãe e que mostre para ele o que é certo e errado. E você está se omitindo nisso.
8: Sim.
0: Eu vou rezar por ele, mas você tem que ajudá-lo.
8: Tá bom.
0: Entendeu, Charlene? Não ficou bravo comigo, não, né?
8: Não, não.
0: Você tem que chegar, não tem essa história de vai pegar o celular. Pegou escondido? Castigo. Vai ficar 2 dias sem celular. Se preciso for, vende esse celular. Se preciso for, quebra esse celular. Se preciso for, corta. Seja radical. Ou você me obedece dentro de casa, ou eu vou cortar a internet. Pronto. Filha, não é judiar, é formar, é educar. Mas às vezes o remédio é o único remédio amargo que faz o efeito. Talvez por você ser uma mãe que só solteira, desculpa a palavra, ele começa a querer dar de galinho. 14 anos não deixa ele cacarejar muito alto, não. Tá bom,
8: tá,
0: filha?
8: Bom. Tá bom, então.
0: Não ficou chateado comigo?
8: Não, não.
0: Vou rezar uma Ave Maria com você. Vamos rezar juntos. Ave Maria, cheia de graça.
8: Obrigada.
0: O Senhor é convosco. Bendita sois vós entre as mulheres. E bendito é o fruto do vosso ventre, Jesus. Santa Maria, Mãe de Deus, rogai por nós, pecadores, agora e na hora de nossa morte. O que eu falei para a Charlene, que sirva para todos. Laguna Santa Catarina, Rádio Nova Garibaldi FM, diretor Dilmara Fernandes, Dom Adilson Pedro Buzin, da Diocese de Tubarão. Escute esse testemunho, por favor.
9: Lourdes de Pandeiros, Minas Gerais. Estou muito devota a
0: Opa,
9: Jesus da Santa Chaga.
0: Que bom.
9: Eu não perco o texto da Santa Chaga todos os dias. Eu tenho um testemunho de dar sobre a minha filha. Ela teve um câncer e tirou o útero, colo do útero, ovário. E agora, no final do mês passado,
0: Sim.
9: eu acompanhando o texto da Santa Chaga, eu fiz um propósito. Que Jesus da Santa Chaga livrasse ela, que ela não estava com essa doença de novo, não. Ela foi lá, fez a ressonância, graças a Deus, para
0: Amém.
9: A honra e glória do Senhor, ela não tem nada, graças a Deus. Eu tenho muita fé em Jesus da Santa Chaga. E agradeço ao senhor, Padre Reginaldo Manzotti, muito obrigada.
0: Deus Só abençoe.
9: Por cristão.
0: Deus abençoe, querida Lourdes, de Paineiras, Minas Gerais, lá é Diocese de Luz, Dom José Aristeu Vieira. Gente, eu quero dizer para você, fique atento nas redes sociais. Atenção, toca a corneta, sacristão, bem forte. Põe pulmão nisso aí, sacristão. Fique atento nas minhas redes sociais, principalmente no Instagram, para não perder nenhuma missa que vai acontecer na peregrinação de Pentecostes. Eu já aproveito dizer, vai lá, se inscreva no Instagram, acione o sininho. No Instagram eu sempre vou colocar os horários e os links da transmissão da missa. Por que que o senhor não fala aqui? Porque, gente, na viagem há muita inconstância, fuso horário diferente, às vezes chegamos atrasados. Então acompanhe no Instagram os horários, o local, a intenção da missa, da peregrinação agora de Pentecostes. No Instagram, você vai saber o horário. No YouTube, Padre Manzotti, não esqueça de se inscrever, você vai acompanhar ao vivo as missas direto de toda a peregrinação de Pentecostes. Eu vou para o intervalo e eu volto. Nós voltamos, amado povo de Deus, com a novena. Jesus das Santas Chagas, curai meu coração. Voltamos já.

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Filhos amados, hoje é aniversário da rádio Cidade FM, Tapurá, Mato Grosso, Cultural AM, Rolândia, Paraná, Cultura FM, Naviraí, Mato Grosso do Sul, Onda Nova FM, Relvado, Rio Grande do Sul e Santa Fé FM, Santa Fé, Paraná. Também aniversário da rádio, da TV, TV Evangelizar de Arco Verde, Pernambuco e Sersul Turvo, Santa Catarina. Aniversário do senhor Arthur, que entrou na nossa família. Deus abençoe, senhor Arthur, com muita graças e bênçãos do céu. Aniversário foi ontem, a lembrança faço hoje. 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Jesus Misericordioso, São João Paulo II, Santa Faustina Kowalska, São Maximiliano Kolbe. Nós começamos a nossa viagem em Budapeste, na capital húngara. Depois iremos a Viena, a capital da Áustria. Iremos até Olomouc, na República Tcheca, Cracóvia, uma cidade que é patrimônio mundial da Unesco, e é lá que tem o convento de Santa Faustina Kowalska, onde tem os restos mortais de Santa Faustina e o quadro de Jesus Misericordioso. De lá, nós iremos para Częstochowa. Częstochowa é o santuário da Mãe Morena, rainha da Polônia, um santuário do século XVII. Iremos de lá para Wadowice, onde São João Paulo II viveu os primeiros anos de sua infância. E depois vamos ao centro, um lugar muito marcante, inesquecível, uma experiência única, concentração, os campos de concentração de Auschwitz. Entre em contato conosco, ainda dá tempo. Vamos juntos. 419-8753-3300. Escute esse testemunho. Sua bênção, Padre Reginaldo, e veio com fotos. Venho por meio desta carta testemunhar uma grande graça alcançada na novena de Jesus das Santas Chagas. No dia 19 de maio, meu sobrinho Mateus Henrique, com apenas 2 meses, engasgou e sofreu uma parada respiratória com convulsões. Clamei a Nossa Senhora e Jesus das Santas Chagas. Consegui reanimá-lo e fomos às pressas ao hospital. O quadro se agravou. Ele precisou ser transferido para a CTI em Belo Horizonte, mas não havia vaga disponível. Os médicos alertaram que se não conseguisse atendimento rápido, ele não resistiria. Com muita fé, confiei que Mateus não estaria sozinho. No dia seguinte, conseguimos a vaga. Ele foi entubado, passou por uma traqueostomia, permanecendo 1 mês na CTI. Os médicos suspeitaram que a doença rara e disseram que se sobrevivesse, ficaria sem movimento, sem falar, sem andar. Mas por intercessão de Nossa Senhora e Jesus das Santas Chagas, o impossível aconteceu. Hoje, Mateus tem 3 anos. Corre, brinca, fala e se desenvolve como toda criança. Padre, ele ainda tem traqueostomia, mas não faz uso de medicação.

0: faz acompanhamento, fonoaudiologia. Eu só tenho a agradecer a Nossa Senhora e a Jesus das Santas Chagas. Toca o sino, sacristão! Quem escreveu? Manuscrito. Tá aqui, ó, finalzinho da carta. Ah, tem aqui até o exame médico aqui, ó. Quem escreveu foi Isabel, de Santa Maria, Minas Gerais. Deus seja louvado. Isso aqui vai pro nosso arquivo, gente. Juntos, vamos à novena novena Jesus das Santas Chagas, restaure o meu coração. Hoje, quarto dia.
1: Vai passar.
0: Deus de misericórdia e renovação, venho diante de ti com o coração em ruínas, clamando por teu sopro de vida sobre o que se quebrou. Restaure em mim o que o tempo desgastou, o que a dor silenciou e que a esperança esqueceu. Onde há cansaço, traz vigor. Onde há ferida, derrama cura. Onde há vazio, preenche com sentido. Refaz meus passos, reconstrói meus sonhos, renova a minha fé. Tu és o Deus que faz tudo novo. Então, faz de mim um novo ser, com raízes mais profundas, com amor mais inteiro, com paz que não se abala. Jesus das Santas Chagas, restaurai meu coração. Jesus das Santas Chagas, restaurai meu coração. Jesus das Santas Chagas, restaurai meu coração. Amém. O Senhor esteja convosco. Ele está no meio de nós. Abençoai, Senhor, a água, a roupa dos enfermos, as fotos de família e os remédios. Abençoai esta semana. Por intercessão de Nossa Senhora no mês de maio, Jesus das Santas Chagas abençoe Pai, Filho e Espírito Santo. Amém. Eu sou da luz. Eu me despeço com o clipe YouTube Padre Manzotti. 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

Chegando aqui na programação da sua atual, hoje segunda-feira, dia 11 de maio de 2026, a gente começa o nosso Bom Dia Atual, segunda edição, te convidando a participar, a interagir. Nosso telefone fixo e WhatsApp 3526-4083 está disponível para você participar aqui da nossa programação, mandar seu áudio, seu texto, pedindo aquele alô, pedindo sua música em nossa programação. No site atual.fm.br também estamos conectados, levando para vocês o nosso som online e ao vivo também nas plataformas Radiosnet, radios.com.br e Tudo Rádios, né? E você também pode participar através do nosso Instagram, @atualfm105oficial. Eu começo o nosso Bom Dia, segunda edição, com Raíssa e a Rodada. O nome da música é Surtada. Mas já, em plena segunda-feira, já tá surtando.

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5: Nosso momento romântico começando aqui na sua Atual, 100% a melhor escolha. Obrigado a você pela audiência, de longe, de perto. Você que nos acompanha também online, através do nosso aplicativo. Muito, muito, muito obrigado. Aproveitar também, né, já que eu não estava aqui ontem. Eu desejei sábado, mas vou desejar, porque todos os dias a gente tem que enaltecer as mamães, todas as mamães. Parabéns pelo Dia das Mães, que é todo dia. Todo dia, você que tem sua mamãe viva, valorize ela, viu? Porque riqueza é ter sua mãinha pertinho de você, ou até mesmo não estando perto, mas ter sua mamãe viva é uma riqueza, né? Pois é. E para quem não tem mais a mamãe, fica só as boas lembranças e a saudade. O nosso momento de amor começa aqui na sua Atual, trazendo músicas do presente, do passado, um pouquinho do romantismo para dar aquela desacelerada, né? A gente vem naquele ritmo frenético, depois a gente dá essa desacelerada, antecedendo aí a hora do almoço, né? Hora boa, que para mim só é lá para as 2h30. A mensagem de hoje diz assim: um coração feliz é o resultado inevitável de um coração ardente de amor. Pois é, você que tem o seu coraçãozinho feliz, em paz, é o resultado inevitável de um coração que está aí cheio, repleto de amor.

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11: No ar, o seu WhatsApp Atual. Tô aqui agora para atender você, mas sua participação tem que ser via áudio. Então você grava o seu áudio e envia aqui para nós no 3526-4083 e pede a sua música, tá? 3526-4083, mas ó, tem que ser áudio, tá? Então manda áudio aí para pedir sua música, pedir o seu alô aqui na sua Atual, a melhor escolha.

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0: E será que o Gudelvec viu na Marília Mendonça?
1: Amor, tudo.
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2: Atual 12:21.

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2: Atual, agora 12h41.
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6: Pois é, agora chegando com o nosso Atual é Top. Muita música e também, claro, informação para você ficar atualizado, atualizada com informações de Pernambuco, do Brasil, do mundo, para você ir se atualizando nesse início de tarde e durante toda a tarde aqui na sua Atual 100%. A melhor escolha, e claro, também com a sua participação. Queremos você interagindo conosco no nosso WhatsApp 3526-4083. Já você vai ficar sabendo, pacientes oncológicos, né, devem manter vacinação em dia. E mais, já tem um plantão policial das últimas 24 horas no estado de Pernambuco com Renê Macedo no plantão de polícia aqui na sua Atual 100%, a melhor escolha. E mais, ativista Tiago Ávila retorna ao Brasil nesta segunda-feira. Mulher sofre suspeita de descarga elétrica em supermercado no centro do Recife. Inclusive está rodando, né, um vídeo aí nas redes sociais. Já o Diogo Bastos vai trazer essa informação aqui dentro do Atual é Top. Claro, muitas outras notícias para você aqui na sua Atual 100%, a melhor escolha. A gente chama você a participar mais uma vez no 3526-4083. Você manda sua mensagem de texto, mensagem de áudio aqui na nossa programação. E a gente começa tocando para você Ana Castela e Zé Felipe, Sua Boca Mente.

0: Alerta feito por uma conceituada Organização Mundial de Pesquisa e Tratamento de Pessoas com Câncer aponta para a importância da vacinação desses pacientes. A imunização, segundo o estudo da American Society of Clinical Oncology, é uma aliada porque previne doenças virais e bacterianas, funcionando como escudo contra infecções que podem agravar o quadro do paciente, que normalmente tem baixa imunidade. No entanto, há um período ideal para se imunizar, que é logo após o diagnóstico do tumor e, de preferência, antes de iniciar o tratamento. O hematologista e pesquisador Márcio Nucci explica o motivo.
1: Como a imunidade dele é, de certa forma, comprometida, pode acontecer que a efetividade da vacina não seja completa, acontecer que a vacina não funcione como funcionaria no indivíduo imunocompetente. Daí que a janela de oportunidade antes de iniciar o tratamento é fundamental, porque os tratamentos em geral deprimem mais a imunidade.
0: Também é preciso atenção com o tipo de imunizante, já que nem todas as vacinas são indicadas para pessoas com câncer. É o caso das produzidas com vírus vivo atenuado, como as de febre amarela, dengue e sarampo. O médico, especialista em oncohematologia, explica que, apesar de não oferecer risco às pessoas saudáveis, essas vacinas podem gerar um efeito contrário em corpos com baixa imunidade.
1: São vacinas que, como o indivíduo está com a imunidade debilitada e o micro-organismo é vivo, atenuado, quando vacinar, o indivíduo pode desenvolver a doença causada por aquele vírus. Então, essas vacinas dos vírus atenuados, que são muito poucas, elas, em geral, não são recomendadas para o paciente com câncer.
0: Já as vacinas inativadas não apresentam contraindicações. Além disso, segundo Márcio Nucci, as que combatem doenças respiratórias são essenciais, pois essas infecções são mais recorrentes no cotidiano. Ele afirma ainda que a proteção deve se estender às pessoas de convívio com o paciente oncológico.
1: É muito importante também que os familiares sejam vacinados, porque se o indivíduo com câncer está com a sua imunidade deprimida, pode ser que a vacina não funcione bem para ele. Mas se os seus contactantes familiares forem vacinados, isso promove um bom bloqueio de contato do vírus nesse paciente.
0: No Brasil, apesar da melhora recente, a taxa de cobertura vacinal representa uma preocupação. Dados do anuário Vacina BR 2025, feito por órgãos de saúde brasileiros em parceria com a Unicef, apontam que entre 2000 e 2023, mais de 80% dos brasileiros viviam em municípios que não atingiram as metas de cobertura para a maioria das vacinas. Segundo o Dr. Márcio Nucci, a disseminação de notícias falsas e a desinformação sobre o tema são agravantes para esse cenário. Sob supervisão de Vitória Elizabeth, da Rádio Nacional do Rio de Janeiro, João Barbosa.
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2: O Caminho da Sorte agora está com todas as extrações Lotep Paraíba. Disponível para os apostadores pagando a mesma cotação da Federal. Agora vamos à extração Pernambuco das 12h40. Primeiro prêmio, 93,97 vaca. Segundo prêmio, 90,19 cachorro. Terceiro prêmio, 16,62 leão. Quarto prêmio, 82,79 peru. E quinto e último prêmio, 73,32 camelo. Extração das 12h40.
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2: Atual, a melhor escolha, agora 1h24.
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0: de polícia.
1: Fim de semana, 27 homicídios em Pernambuco. De 1º de maio até esta madrugada, já mataram 80 pessoas no estado. De 1º de janeiro até hoje, são 1.022 assassinatos em Pernambuco. Em Cachoeirinha, no Agreste, Cauã Gabriel de Macedo, 18 anos, foi morto a tiros na Vila Pombos. Durante o atentado, a irmã dele, de 7 anos, foi baleada no abdômen e socorrida em estado grave para o Hospital da Restauração Recife. Em Caruaru, uma discussão entre irmãos terminou com a morte de Lindenberg Azevedo Bernardino, 27 anos. O principal suspeito é o irmão dele, Luci Anderson Azevedo Bernardino, 35 anos. No bairro da Mostardinha, no Recife, Cassiano Gabriel, 31 anos, foi morto a tiros. A polícia investiga a autoria do crime. Em Condado, na zona da Mata Norte, um ataque a tiros matou Micaela Santos Matias da Silva, 21 anos, e Matheus Santos Alves da Silva, 22 anos. Outras três pessoas ficaram feridas. Já em Itacuruba, no sertão, João Batista dos Santos, de 58 anos, morreu após ser agredido com golpes de tamborete de madeira. O suspeito está foragido. Em Machados, no Agreste, Antônio Vieira da Silva, 36 anos, foi encontrado morto com marcas de tiros próximo ao Engenho Palmas. Da agência de rádio, Conexão Notícias, reportagem René Macedo.
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0: com vocês, não conta pra ninguém. Marília Tavares e Luísa Martins.
1: Luísa Martins e Marília Tavares.
0: Ai, que linda.
1: Começa cantando aí, amigo.

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0: Após 10 dias preso em Israel, o ativista Thiago Ávila chega ao Brasil nesta segunda-feira. A informação foi confirmada nas redes sociais do brasileiro. Thiago Ávila foi solto por Israel e seguiu neste final de semana para o Cairo, no Egito, antes de embarcar de volta para o Brasil. A previsão de chegada ao Aeroporto Internacional de Guarulhos, em São Paulo, é às 4h20 da tarde. Depois, em voo nacional, Thiago Ávila segue para Brasília, onde deve desembarcar às 11h30 da noite desta segunda-feira. Ele foi deportado junto com outro ativista, o espanhol Saif Albuquerque, confirmou o Ministério das Relações Exteriores de Israel. Ao chegar em Barcelona neste domingo, Saif falou com a imprensa e disse que a maior preocupação são os palestinos nos centros de detenção de Israel. Thiago e Saif participavam da Flotilha da Liberdade Global, iniciativa marítima de organizações da sociedade civil que tem o objetivo de romper o bloqueio israelense à faixa de Gaza. Os dois foram presos ilegalmente quando forças israelenses abordaram um navio da flotilha que levava alimentos e itens de sobrevivência para a população de Gaza. Eles ficaram em isolamento total e sob maus tratos, segundo o Centro Legal para os Direitos das Minorias Árabes em Israel. A extensão da prisão do ativista brasileiro foi criticada pelo presidente Lula. Brasil e Espanha exigiram que eles recebessem garantias de segurança e fossem imediatamente soltos. Mais de 100 outros ativistas pró-palestinos a bordo de cerca de 20 barcos foram levados para a ilha grega de Creta. Em outubro do ano passado, militares israelenses já haviam prendido mais de 450 participantes da flotilha, incluindo Ávila e a ativista sueca Greta Thunberg. Segundo os organizadores, 57 embarcações permanecem hoje na Turquia, onde os participantes se reúnem para discutir os próximos passos. Da Rádio Nacional em São Luís, Gabriel Corrêa.
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0: você curtindo o seu Atual é Top, muita música, muita informação, que continua aqui na programação da sua Atual FM. E também, claro, no site atual.fm.br. E daqui a pouquinho, às 3, nosso amigo Leandro Silva chega para continuar também o nosso Atual é Top. Boa segunda, boa semana para você.
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0: mulher sofreu uma suspeita de descarga elétrica dentro de um supermercado localizado na Avenida Cruz Cabugá, na área central do Recife, na noite do último sábado. Vídeos que circulam nas redes sociais mostram a vítima caída no chão enquanto clientes aguardavam a chegada do socorro e criticavam a demora no atendimento. A pensionista Rosilene Cavalcante, de 57 anos, recebeu alta médica e segue em recuperação em casa após o incidente. Segundo familiares, ela estava acompanhada das filhas quando sofreu a descarga elétrica ao se dirigir ao setor de carnes da loja. De acordo com relatos da família, Rosilene desmaiou após o choque e foi socorrida inicialmente por clientes que estavam no local. A vítima retomou a consciência minutos depois, reclamando de queimação nas mãos e dores pelo corpo. Ainda segundo os familiares, houve tentativa de remover a vítima antes da chegada do SAMU, mas a ação teria sido interrompida por um cliente que se identificou como enfermeiro. A família também afirma que a gerência da unidade demonstrou desconfiança sobre a ocorrência da descarga elétrica. Os vídeos divulgados nas redes sociais mostraram a área do supermercado isolada com fitas presas a carrinhos de compras. Em uma das gravações, um cliente afirma que o espaço foi interditado para evitar novos acidentes. Rosilene foi encaminhada ao Hospital da Restauração, onde passou por exames e recebeu alta médica. Familiares afirmam que ficaram abalados com o ocorrido, principalmente por se tratar de um estabelecimento frequentado pela família. Por meio de nota, o Mix Mateus informou que a cliente recebeu atendimento imediato e que o caso foi acompanhado pelos brigadistas da loja até a chegada do SAMU. A empresa declarou ainda que realizou testes técnicos no balcão citado e que não foi identificado qualquer indício de descarga elétrica ou escape de corrente no equipamento. O grupo também afirmou que adota protocolos de manutenção e segurança em todas as suas operações. Da agência de rádio Conexão Notícias, reportagem Diogo Bastos.
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4: Vamos! Faz o L, faz o L, faz o L. Isso é DNA de GG em Salvador, Bahia. Aí, ó.

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0: Em meio ao avanço das investigações da Polícia Federal sobre o caso Master, uma mudança na defesa do senador Ciro Nogueira, a saída do advogado Antônio Carlos de Almeida Castro, o Cacai. Foi uma decisão de comum acordo, segundo nota divulgada pelo advogado. Cacai era o responsável pela defesa de Ciro Nogueira, que foi alvo da operação da Polícia Federal na semana passada e, portanto, agora não é mais. É uma decisão que veio 4 dias após mais essa fase da Compliance Zero, que investiga o caso Master. Enquanto advogado, Cacai acompanhou a busca e apreensão na casa do senador e negou qualquer participação dele em atividades ilícitas nos fatos investigados. Disse que os encontros de Ciro Nogueira com Daniel Vorcaro faziam parte do trabalho parlamentar. Quando perguntado sobre a mesada que o senador, que é presidente do PP, teria recebido de Daniel Vorcaro, mesada que variava de 300 a 500 mil reais, segundo as mensagens de WhatsApp trocadas entre o primo de Vorcaro, o Felipe, e o próprio Daniel Vorcaro, Cacai negou, disse que não tinha nada nesse valor. Troca de mensagens que está na decisão do ministro André Mendonça do Supremo Tribunal Federal. A equipe de defesa de Ciro Nogueira era formada também pelos advogados Roberta Castro Queiroz, Marcelo Turbay, Liliane de Carvalho, Álvaro Chaves e Ananda França. Da Rádio Nacional em Brasília, Priscila Mazenotti.
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1: O aumento dos casos de bronquiolite está pressionando o sistema de saúde em Pernambuco e acendendo um alerta entre especialistas. Dados recentes mostram que o estado já registrou mais de 1000 casos graves de doenças respiratórias em 2006. E a maioria atinge justamente os mais vulneráveis, bebê com idade menor de 6 meses em sua maioria. Em momentos críticos, em Pernambuco, UTIs pediátricas chegaram na lotação máxima, com crianças aguardando vagas para atendimento intensivo. O médico da família da Pali Saúde, Dr. Edivaldo Bezerra, explica o que é a bronquiolite e como o começo de uma simples coriza pode, em poucos dias, se transformar em uma corrida contra o tempo dentro de uma UTI.
2: Você tem um resfriado e a criança tem uma reação ao ponto que ela fica com o aparelho respiratório mais fatigado. É como se ela estivesse apitando ao respirar. Então você percebe que a cada respiro ela faz um ruído como se fosse um canudo entupido. Isso já é praticamente tardio. Trata esse resfriado. Aprende a lavar o nariz do teu filho menor de 2 anos. Lave esse nariz. Procure a unidade básica de saúde do seu lado, perto de casa. Vá a primeira vez. Se o paciente, a criancinha, continua, volte para o seu médico, volte para ele até que ele vá tratando a criancinha. É dessa forma que você vai evitar a piora do quadro viral respiratório, que vai evoluir para bronquiolite maltratada, que vai bater lá na emergência, que vai bater na UTI.
1: A prevenção, apesar de simples, ainda é a principal aliada. Lavar as mãos com frequência, evitar contatos com pessoas gripadas e reduzir a exposição a ambientes fechados podem fazer toda a diferença, especialmente para recém-nascidos. Também é indicada a vacinação a partir da 28ª semana da gestação para transferir anticorpos ao bebê, protegendo pelo período de 6 meses. Da agência de rádio Conexão Notícias, reportagem Diogo Bastos.
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5: Oi, gente, boa tarde, galera, boa tarde para todo mundo, olá você. Está no ar a partir de agora, hein, a segunda edição do nosso Atual é Top, com muita música. A partir de agora são 3 horas e 4 minutos, estamos ao vivo, hein. Tudo bem com você? Como é que foi seu fim de semana? Seu domingo especial, Dia das Mães? Como é que foi, hein? Conta pra gente aí. O WhatsApp tá liberado para você interagir comigo a partir de agora. 3526-4083, WhatsApp, telefone aqui da rádio, começando com o Thiago Aquino. Uma excelente segunda-feira para você, bom começo de semana, galera.

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Falei pra você, sucesso com Vitor Santos, minha preferida. 3h21, boa tarde pra todo mundo, bom início de semana. Ótima segunda-feira pra você hoje, 11 de maio de 2026. Vamos no ar com você por aqui na sua 105,1. Oi, Doura, boa tarde, pedindo a música Deus é Muito Bom, com Luan Santana, oferecendo aí para os seus filhos. Muito obrigado, Doura, pela sintonia e pela participação. Pessoal aí de Campinas, mandar um abraço também para todos os amigos ouvintes da Atual lá de Natuba. Todo o pessoal aí de Natuba na comunidade, pessoal que está aí trabalhando, plantando, colhendo. Obrigado pela sintonia de cada um de vocês. 3h21, daqui a pouquinho tem oração da tarde com o padre Reginaldo Manzotti. Eu vou pro intervalo e volto na sequência com o seu pedido musical. 3526-4083, WhatsApp, telefone, aqui para você.

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0: E agora tem notícias, nosso giro de notícias da sua Atual 100%, a melhor escolha. Informações chegando aqui para você. Olha, um homem foi morto pelo próprio irmão em Caruaru, ontem, Dia das Mães. A vítima, identificada como Lindenberg Azevedo, de 27 anos, o nome do irmão dele, o autor do homicídio, não foi confirmado pela polícia. O caso foi registrado por câmeras de segurança na Vila Murici, zona rural de Caruaru. Pelas imagens, é possível ver dois homens brigando em via pública. Um deles chega a jogar uma pedra no outro, antes de ser alcançado e golpeado diversas vezes por uma faca. Pessoas que estavam próximas ao local tentaram separar os irmãos e uma mulher chega a bater neles com um pedaço de madeira até que o autor do homicídio solta Lindenberg e é afastado por uma mulher. Em entrevista, o delegado Eric Costa, da 3ª Divisão de Homicídios da Polícia Civil de Caruaru, disse que a briga entre os irmãos aconteceu por conta de uma discussão. Uma equipe foi até o local onde o crime aconteceu e ouviu testemunhas para ajudar nas investigações. O autor do crime está foragido. E uma mulher foi atropelada por uma caminhonete ontem em Caruaru. O acidente aconteceu na Avenida Gaminon Magalhães, enquanto Letícia, de 29 anos, estava praticando atividades físicas. Ela estava correndo. Imagens de câmeras de segurança flagraram o momento em que ela foi atingida e chega a ser arremessada. Informações dão conta de que, após ser atingida, Letícia foi socorrida para uma unidade hospitalar particular. Ela apresentou uma hemorragia no braço, passou por uma cirurgia e segue em estado estável. E aqui uma última informação. Dois homens fizeram um duelo de facas durante uma briga de trânsito em João Alfredo. As imagens mostram o momento em que eles discutem e trocam golpes ao lado de um carro e uma moto parados no meio da rua. A confusão aconteceu no sábado, antes de ontem, no centro da cidade. É possível ver nas imagens pessoas que estavam no local tentando intervir para conter o confronto, que é interrompido só com a chegada da polícia militar. Ainda durante a ocorrência, dois familiares dos envolvidos passaram a discutir e trocar socos, sendo novamente contidos pela PM. Outras informações a qualquer momento aqui na Atual FM, 100% a melhor escolha.
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1: Oração da Tarde com o Padre Reginaldo Manzotti, ao vivo aqui na Atual FM, 100% a melhor escolha. Nosso encontro de todas as tardes, nesse momento, neste horário, aqui para levar até você uma palavra de fé e esperança, nossa meditação, nossa reflexão, e o Padre Reginaldo Manzotti com a Oração da Tarde. Agradecer a você que compartilha conosco aqui a sua mensagem através do WhatsApp pelo 3526-4083, Doura lá de Campinas, seu esposo Beto e toda a família, que Deus abençoe. Branca, lá no sítio do meio, pede oração pelos seus familiares, obrigado Branca. Aqui a nossa ouvinte Dona Olívia, lá do sítio Areia Grande, obrigado pela sintonia, por estar conosco todas as tardes. Também a tia Santana e vovó Amara, lá do Amparo, a Márcia Vilarim, toda a família, seu esposo Zezinho, que também estão conosco, seu esposo Zezinho, que é ministro aí da Eucaristia. Seja sempre grato. Não é preciso ir muito longe para encontrar alguém que passa por algum tipo de necessidade. Enquanto para alguns falta saúde, outras vezes só precisam de um pouco de felicidade. Independentemente de ter religião ou não, agradecer por tudo que a vida nos dá deveria ser até automático. Lembrar que algo tão natural como tomar banho ao chegar do trabalho pode ser algo tão desejado por alguém. Tanto o banho quanto o trabalho já nos faz pensar tantas outras coisas que poderíamos e podemos ser gratos. Agradeça sempre por tudo que acontece em sua vida, pois até que provem o contrário, ninguém sabe como será realmente o dia de amanhã. Se tudo o que você tem agora pode ser aproveitado ao máximo, não acha que deveria mesmo ser grato? Então agradeça a Deus por tudo que tem. Oração da Tarde com o Padre Reginaldo Manzotti, nesta segunda-feira, 11 de maio de 2026, ao vivo aqui na Atual FM.
2: Boa tarde, queridos filhos e filhas. Nesta segunda-feira, chega nesse momento da oração, vamos pedir a Deus a graça de nunca desanimarmos nessa peregrinação. Claro, pedindo o apoio de Nossa Senhora, principalmente Nossa Senhora de Fátima essa semana. Vamos lá? Em nome do Pai, do Filho e do Espírito Santo. Amém. Senhor, no final deste dia, eu estou novamente em Tua presença. E tenho consciência, Senhor, de que a vida é um contínuo caminhar. Tudo que tenho, roupas, pés, história, memórias, estão cobertos de poeira da estrada. São tantos caminhos, Senhor. Às vezes tomo o caminho certo, mas tenho consciência de às vezes tomar caminhos tortuosos, menos planos. Senhor, no dia de hoje, caminhei entre muita gente, e ao longo da estrada de hoje, talvez machuquei, talvez me feri, talvez magoei. Tenho consciência, Senhor, que na pressa andei tão rápido que não vi aqueles que estavam à beira do caminho esperando amor. Eu peço perdão, Senhor, pela minha indiferença. Senhor, eu sei que Tu queres que eu caminhe e eu não quero parar. É por isso que peço a graça de um bom descanso no final desta jornada de trabalho e que, voltando para minha casa, eu me reabasteça de amor e possa dar amor. Obrigado, Senhor, por este dia, e que no amanhecer de um novo dia eu esteja de tão forma repleto da Tua presença, abastecido do amor familiar, que eu enfrente uma nova jornada. Mas por hoje, por esse caminho percorrido de hoje, obrigado, Senhor. Nossa Senhora de Fátima. Eu recorro nesta tarde e peço que eu jamais me canse de caminhar. Ave Maria, cheia de graça, o Senhor é convosco. Bendita sois vós entre as mulheres, e bendito é o fruto do vosso ventre, Jesus. Santa Maria, Mãe de Deus, rogai por nós, pecadores, agora e na hora de nossa morte. Amém. Nossa Senhora de Fátima, quero te pedir forças para continuar sempre, sempre a caminhar em direção a teu Filho Jesus. Amém.
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2: De volta por aqui agora 4:03.

viver. Atual, agora é 4 horas 10 minutos, 4 e 10. Você participando comigo aqui no nosso WhatsApp, 3526-483. Alô, alô, Branca, pedindo aqui uma música. A música da Priscila Senna, 9 da manhã, oferecendo a todos da Rádio Atual. Obrigado, Branca, sempre participando aqui pelo nosso WhatsApp. A música da Priscila Senna, 9 da manhã, isso mesmo, o nome da música. Ah, rapaz, muito bem. Daqui a pouquinho, tá, Branca? Quem mais aqui? Jéssica, no Sítio do Meio, também, lá do Sítio do Meio, a Jéssica. Ela curtiu a música de Edu Imaraial, Botequim do Ciel Rodrigues, parece que a gente acabou de curtir. 3526-483, WhatsApp, telefone para você participar aqui comigo. 10:05, hein? Já tem momentos de amor. Daniela de Água Branca pedindo aqui para ouvir Rei Vaqueiro Estrela, 4:11.

0: Atual Notícias: mulher morre após cair na Avenida Norte e ser atropelada por um ônibus no Recife. Uma mulher morreu atropelada por um ônibus hoje pela manhã no bairro da Encruzilhada. De acordo com testemunhas, ela estava fora do veículo, andando na calçada, quando tombou para o lado e caiu na pista. O nome e a idade da vítima não foram divulgados. Segundo o Sindicato dos Rodoviários de Pernambuco, o motorista relatou que não percebeu que a mulher tinha caído perto da roda traseira do ônibus e apenas um passageiro do coletivo viu quando ela se desequilibrou para o lado da avenida. O atropelamento aconteceu quando o ônibus da linha 642, córrego de Genipapo, Guabiraba, trafegava na Avenida Norte, no sentido para o bairro do Rosarinho, na zona norte do Recife. Lamentável, né? Todo cuidado é pouco. O trânsito ficou complicado hoje pela manhã na BR-101 em Jaboatão dos Guararapes, no Grande Recife. Uma cratera que se abriu no quilômetro 86 dessa rodovia federal no bairro dos Prazeres causou interdição parcial da pista e o tráfego de veículos foi desviado para o acostamento. A Polícia Rodoviária Federal contabilizou mais de 10 quilômetros de engarrafamento no sentido litoral sul de Pernambuco. E uma última informação, gente. Olha, uma mulher de 57 anos levou um choque dentro de um supermercado no bairro de Santo Amaro, no centro do Recife. O acidente aconteceu no sábado, quando a cliente estava finalizando as compras com suas duas filhas. A mulher, identificada como Rosilene, foi atendida por uma equipe de socorristas do SAMU e levada para o Hospital da Restauração, onde ficou internada até a tarde de ontem. Em entrevista, a filha dela, Rayane, de 35 anos, contou que ela viu alguma coisa caindo. A gente pensou que tinha caído alguma prateleira, alguma coisa do supermercado. Um tempo depois, escutei um grito abafado chamando o meu nome. Aí minha irmã fez... Minha irmã, corre, é maninha. E foram lá e deram de cara com a situação da mulher, que tinha acabado de tomar o choque e caiu batendo a cabeça no chão. Segundo Rayane, a filha dela, né, os funcionários do supermercado foram negligentes com a situação. Outras informações a qualquer momento aqui na programação da sua Atual 100%, a melhor escolha.
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4: 4h25, já já vai rolar o momento Jamu, muita música internacional, músicas românticas que vocês gostam e pedem aqui pra gente tocar. Já já pra vocês. Agora tem Rafa Torres, A Vida é um Rio, 4h25.

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5: Oi, gente, boa tarde para todo mundo. Por aqui está no ar a segunda edição do nosso Momento de Amor. Vou falar de amor através de músicas, poemas, canções, do jeitinho que vocês sempre gostam e que sempre pedem aqui conosco, sempre, né? Claro, e é um prazer poder estar aqui para atender você sempre com a música que você gosta. Aqui tem uma mensagem compartilhada que diz: meu coração continua batendo mais forte por você a cada dia que se passa. O que sinto por você é um amor verdadeiro. Um amor que nada ou ninguém fará jamais desaparecer do meu peito. Vem comigo curtir o melhor do romantismo, por aqui só as melhores.
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Encerrando aqui o nosso Momento de Amor desta segunda-feira, comecinho de semana. Agradecer por sua companhia mais uma vez. E aqui tem uma mensagem que diz assim: o seu amor é incondicional e me encanta. Nosso amor sempre caminhou em direção ao crescimento. Hoje consigo perceber a real definição do amor incondicional. Por tudo isso, eu agradeço imensamente a você, que é meu suporte para todas as necessidades. A sua presença completou em mim todos os espaços vazios e sem vida. Me encanta sua forma única de me encantar. Tchau, gente. Amanhã a gente se fala a partir das 3 da tarde. Vem aí a Hora do Moção. Até amanhã. Fiquem com Deus.

0: O revolvinho tá aqui preparado, o revolvinho tá aqui preparado pra meter bala no teu pé do vidro. Venha pra minha casa me desrespeitar, venha!
1: Ô bruto!
2: Começou na fularagem, a partir de agora não sai daqui nem por cem, uma cocada. Hoje o programa altamente marromeno.
3: Exatamente, doutor.
2: Participe do programa, muita animação, porque como eu sempre digo no coach fularagem, não desanime com a derrota de hoje, amanhã tem outra.
4: Alô?
5: Alô?
4: Neta?
5: Oi?
4: Tudo bom, neta?
5: Tudo bem.
4: Você sabe quem tá falando?
5: Sei não.
4: Neta?
5: Oi. Mamãe dizendo que é Cleiço, mas não é não.
4: É?
5: Né?
4: É porque o telefone aqui é ruim demais.
5: É Chico.

0: Ah, não.
1: É Chico. É.
0: Como é que tu sabe?
1: Não, eu conheci agora. Você tava trancando a boca.
0: Ah, não.
1: Não? É, não. Não é Chico, não.
0: É.
1: Hein?
0: É.
1: É Chico de quem?
0: Não, você tá com brincadeira, né, neta?
1: Você agora quem tem que fazer a sua parte, dizer quem é. Porque quando a gente fala, a gente se identifica.
0: Ah, não sei se eu digo.
1: É, realmente, aí só depende de você, né? Porque se não depender, aí eu vou desligar, porque eu estou um pouco apressada.
0: Ah, isso tá complicado, né? O senhor não vai até nem saber quem é.
1: Pois é, então, no momento agora, eu não vou dar uma de mal educada, né? Eu vou desligar o telefone, porque eu tenho o que fazer. Se eu conhecesse a pessoa, pra mim... Era ótimo eu falar, mas quando eu não conheço, aí eu vou desligar, tá bom?
0: Não, então eu vou dizer sério, é que eu entrei na brincadeira assim, porque eu gosto de ver o povo sorrindo, vocês confundiram com essas duas pessoas, mas não é eu não.
1: Uhum.
0: Agora, assim, eu liguei, na verdade, é pra dizer uma coisa muito séria.
1: Pode dizer.
0: Você é a patinha, é, que anda assim, feito uma patinha, é.
1: Como é?
0: Quantos patinhos por ninhada tu dá, hein?
1: A quantidade que entra no seu
0: c... Com respeito com os patinhos, viu?
1: Certo.
0: Fale direito comigo, que eu sou um cliente, você não pode
1: quem
0: falar...
1: Quem fala desse jeito é quem recebe na b... como você.
0: Mas você não é neta?
1: Sou.
0: Mas por que que lhe chamam de patinha?
1: Porque você é quem é, primeiro.
0: Chama
1: você quis me dar a patente, mas a patente quem recebe na b... é você.
0: Patinha? Eu não vou lutar de novo,
1: não. Alô?
0: Alô? Patinha, tá aí, tá?
1: Olha, você deixa de cabuetagem, viu? Que aqui não é casa... Aqui não é casa de gente irresponsável, não. É de responsabilidade.
0: Não é casa de patinha.
1: Viu? Tenha vergonha, cachorro.
0: Chama patinha, chama.
1: Vai procurar a patinha onde você quiser. Olhe bem o que eu estou lhe dizendo, viu?
0: O patinha não tá, não.
2: Tchau, au, au, au, almoção.
3: Talita Mel. 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

0: Alô?
1: Alô, Helena?
0: Diz.
1: É porque a gente aqui da terceira idade, do grupo escolar, aí nós estamos fazendo aqui um trabalho, sabe? Aí a gente tá ligando só para fazer algumas perguntas.
0: Pergunta, pois não.
1: Você responde?
0: Respondo.
1: Pronto, eu vou perguntar bem devagarinho, que é pra você prestar atenção nas perguntas, é apenas três palavras.
0: Vamos para as perguntas ligeiras, que eu tô ocupada, viu?
1: Pronto, Helena, eu vou pensar mais aqui. Ó, a primeira palavra, vocês consideram uma pessoa cafetina?
0: Considero o quê?
1: Uma cafetina.
0: Cafetina, o que eu conheço é um vaso de pôr café. Uma vasilha.
1: Mas assim, como assim? Explica aí.
0: Cafetina que eu conheço. Agora que tem cafetina vazia, né? Aquele vaso.
1: Ah, sim. Deixa eu botar aqui. Acho que cafetina é vazio de botar café. Pronto. Outra pergunta, Helena. Assim, você já viu assim em algum lugar, algum predador? Ou assim, na rua, ou no parque? Você já viu assim, ou conhece algum predador, ter visto na televisão?
0: Não conheço, não. Não vejo o pessoal aí batendo, trabalhando com pedra, mas não sei de onde é, não, nem quem é.
1: Por quê?
0: Porque eles são de fora, são empleiteiros, né? Eles são empleiteiros, aí vê, eu não conheço ninguém. Vejo o pessoal trabalhando aí, calçamento de rua, mas eu não conheço o pessoal.
1: A senhora está muito ocupada agora?
0: Demais.
1: Não, mas que é bem ligeirinho.
0: Posso nem estar atendendo muito. Estou atendendo pela gentileza, viu?
1: Pronto, para dedicar o grupo escolar da terceira idade, eu fui de Holanda, agradeço demais. E está saindo aqui o resultado, segundo o que você respondeu da sua pergunta, viu, Helena?
0: Pois diz, o que é que você quer? Que eu estou ocupada.
1: É porque está saindo aqui um elogio, Helena, dizendo que você é heterossexual.
0: É o quê?
1: Não, é um elogio que sai aqui no computador que a senhora é heterossexual.
2: Vá se lascar, seus filhos de ra... Vocês não têm o que fazer, não, pra viver ligando pras casas dizendo piada. Vão se lascar, o telefone daqui tem o aparelho. Vou saber quem é esse bonito de onde é que tá falando.
1: Isso é um elogio.
2: Ligando pras casas dizendo piada. Vão se lascar, seus filhos da...
1: Isso é trabalho. Que trabalho é isso?

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1: Alô.
2: Alô, é Celusa que tá falando?
1: Exato.
2: Dona Celusa, eu sou administrador aqui do Grupo dos Lixeiros e eu tava querendo saber com a senhora se a senhora tá sabendo do negócio que tá acontecendo.
1: Não, o que foi que teve?
2: É pra gente receber uma informação, sabe, de uma pessoa aí, anônima, que o carro do lixo não podia passar, que a senhora corria atrás pra ficar catando as coisas de dentro, pra ver se achava alguma coisa de valor.
1: Pois você diga pra esse cabra mentiroso, que ele vem aqui, ou mande alguém vir aqui, ou ele mesmo dizer isso pra provar na minha cara, que eu tenho raiva de gente sem vergonha e mentiroso.
2: Dona Luz, a senhora teve algum atrito com algum vizinho daí?
1: Nunca na minha vida, apesar que eu gosto de todos que passam aqui, eu não tenho nada contra nenhum. Agora eu só queria saber por que ligaram nesse meu número. Eu sou achacada dessas manias, sem vergonha, de gente sem vergonha.
2: O pior é que essa pessoa falou, sabe, que a senhora tinha tomado o saco de lixo da mão dele pra ficar catando.
1: Pois então venha com essa pessoa junto. Traga essa pessoa que fez isso, tá bom?
2: Eu só queria saber se não foi a senhora mesmo, entendeu?
1: Não, eu quero que você traga, meu filho. Traga a pessoa.
2: Eu fiquei me assim levar porque a senhora ficou nervosa, não foi?
1: Não, eu fiquei nervosa porque eu tenho raiva de ser vergonha.
2: Ah, é?
1: Só por causa disso.
2: Ah, não?
1: Só por causa disso que eu fiquei. Porque eu tenho raiva de gente quando a pessoa não tem responsabilidade e fica ligando pra casa dos outros. E fica conversando besteira. Que pra mim isso é besteira.
2: Então como é que a gente podia resolver isso, hein, dona Celusa?
1: Traga alguém, se a pessoa que disse, traga aqui, porque eu vou botar um processo na cara dele ou de quem tá inventando isso. Porque isso aqui agora, isso aqui nós estamos falando, tá todo gravado aqui, ó. Tá tudo gravado, tem aqui.
2: O próprio Gari, sabe, ele disse assim, só pra gente, ele disse que uma vez confundiu a senhora com a lata de lixo, que a senhora é toda amassada, né? Lata de lixo? Eu não vou ligar de novo, não vou nada.

0: Alô?
1: Eu vou cortar a casa de vocês no caminhão do lixo, viu?
0: Ah, é? Por que você não corta a sua p***, seu viado?
1: Vocês não já tem lata de lixo aí?
0: Você não tem o que fazer não, cabra sem vergonha.
1: Ah.
0: Tenha vergonha você ligar pra pessoa pra vir com uma coisa dessa. Tenha vergonha, cabra safado. Mostra pelo menos da cara.
1: Ah.
0: Isso é coisa de gente de viado enrustido.
1: Ah, me respeito.
0: Lixo safado. Me respeite você, cabra sem vergonha.
1: Tu deve ser amassado, igual a lata de lixo.
0: Você deve ser um viado muito depravado. Deve estar atrás de um c...
1: Ah.
0: Arranje um burro, seu viado.
1: Ah.
0: Olha aqui, seu viado. Eu estou com seu número aqui porque eu tenho um Dina na minha casa. Eu vou entregar você à polícia, viu, cabra sem vergonha?
1: Entrega o lixo, caminhão.

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0: Alô, dona Carme?
1: Oi.
0: Tudo bom, dona Carme?
1: Tudo bem.
0: Carme, era o seguinte, era pra dizer a menina que tá na sua casa, que vinha pra cá com o menino que se acordou e tá chorando aqui, ó.
1: Qual menino?
0: O filho dela.
1: O filho de quem?
0: De Luzia.
1: Luzia? Então, quem é Luzia?
0: Luzia, peraí, Luzia, não. É a mãe desse menino.
1: Onde tá esse menino?
0: Tá aqui em casa.
1: Aonde é essa casa, senhor?
0: Ah, Maria, menino tá chorando. Minha casa é aqui perto do mercado.
1: Não, não tô sabendo.
0: Tô...
1: Aqui não tem Luzia, não.
0: Ah, Maria, só não, meu filho, só não.
1: Ah, meu Deus.
0: E pra cá deixou o menino aqui, o menino se acordou, eu não sei nem o que eu faço, ela saiu.
1: E ela disse pra onde ela ia?
0: Disse não, ah, Maria.
1: Eu não sei quem é esse menino, nem sei quem é essa Luzia.
0: Ah, Maria, só não, meu filho, ela não voltou ainda. Será que ela demora, hein?
1: Não sei. Como que é o nome do seu?
0: É Milton.
1: Não conheço ela aqui, não. Eu nem conheço ela.
0: Oh, meu Deus. O pior é isso. Menino, só não, meu filho. Só não. Menino, se acordou, você não sei nem o que é que eu faço.
1: Não tô sabendo também, não. Não tô sabendo dela. Nem pode trazer pra cá, que eu não sei nem, não conheço nem ela. Ela até foi dar um desprezo à menina, foi?
0: Oh, meu Deus. Menino, se mijou todinho aqui. O que é que eu dou a ele, hein?
1: Que idade ele tem?
0: Eu não sei, não. Eu acho que ele tem 1 ano.
1: Ele já fala?
0: Eu não sei. Ele só fala mamãe, mamãe, chorando.
1: Ela até foi um desprezo, viu?
0: Ah, mas só não, só não, só não. E o que é que eu faço? O que é que eu dou a ele, hein, Carme?
1: É, se ele tiver dormido e acordado, dá um chazinho a ele, um taco de pão. Pra ele comer.
0: Eu levo o menino pra aí?
1: Não.
0: Oh, meu Deus, pode só levar ele aí, o pessoal dá de mamar ele.
2: Quem tá falando?
0: É, José Mar, eu posso levar o menino pra aí.
2: Pra que você quer?
0: O menino tá chorando aqui, você já é mãe.
2: Por que você quer saber?
0: Eu sei que é de mamar ele.
2: Agora foi que eu tenho a vergonha em sua cara.
0: Respeite o menino aqui, me respeite, viu?
2: Respeito o quê? Tá ligando só a ligação errada.
0: Olha, o menino tá ouvindo tudinho, viu?
2: Você quer saber se o menino tá ouvindo ou não?
0: Deixa de mamar ele.
2: Tem a vergonha em sua cara e não ligue mais, não?
0: Peraí, seu leite é tipo C, tipo de cabra.
3: O que você quer com ela,
0: filha? Eu não quero nada não, você que ligou pra cá.
3: Eu liguei pra aí, filha? Como é que foi que eu liguei pra aí, filha da...
0: Olha aí, o menino tá chorando aqui, engasgado.
3: Ele comeu p*** sua mãe, torrado.
0: Pois Deus, só não, meu filho. Dê pelo menos o dedo pra ele mamar o dedo.
3: Com o dedo, só for o dedo no p*** sua mãe.
0: Só não, meu filho. Pode deixar ele mamar nos seus peitos. Tá cheio de grudo.
3: Aí tá só o que fazer, mas desse c*** fala da p***

0: Alô?
1: Alô?
0: Oi.
1: É Madalena?
0: É, sim.
1: Madalena, tá tudo bom?
0: Tudo bem.
1: Como é que você tá?
0: Eu tô bem.
1: Madalena, a gente é da Associação dos Doutores do Sono. E a gente é cientista e pesquisa toda essa influência do sono no rendimento do ser humano no dia a dia. Você acha que cai muito o rendimento de uma pessoa que dorme mal?
0: Cai, com certeza, porque você não fica numa disposição completa.
1: Você já acordou assim assustada já?
0: Não, às vezes no momento quando eu acordo eu assusto, mas depois logo eu recupero.
1: E a gente estuda também a influência do susto no sono da pessoa que causa trauma pro resto da vida. É, qual a pior forma, na sua opinião, de lhe acordarem?
0: Chamar de repente, sim. Mexer com a gente de repente, claro.
1: Mas, Madalena, o que você acha numa situação, um exemplo? A pessoa está dormindo dentro de um avião, está viajando, cansado, aí decolou, tudo bacana, bonzinho, tudo. Aí a pessoa pegou no sono. Para poder acordar o passageiro ou a passageira de um susto, aí o piloto vai. Aí os outros passageiros combinam com o piloto, aí ele já tem bebido umas, ele desliga o motor do avião, o avião embicar e girando assim por cima da cabeça, rodopiando, em busca do chão, para fazer que está caindo de verdade mesmo, para acordar o passageiro de um susto. E se a pessoa, Madalena, foi inventar de acordar o outro com a ferroada nos laibos para ficar com os beiços inchados igual a tu, hein?
0: E sua mãe levou aonde?
1: Não é tudo, não é ferroada, né?
0: Cachorro.
1: Ah, você me conhece?
0: E você também não me conhece, você tá ligando aqui, tá passando trote não, seu safado.
1: Ah, você quer parar de ligar pra cá, por favor?
0: Eu liguei pra sua casa por acaso, que tá ligando é você irresponsável. Lá que tá ligando pra mim fora de hora, cachorro.
1: É porque eu tô sem relógio, eu fico fora de hora.
0: Eu tava denunciando de você que meu telefone tem vindo, não tô sabendo o que é que tá falando, vagabundo.
1: Ah, pare com isso, ligando pro povo, passando trote, isso é muito feio, viu?
0: Se eu estivesse no seu lugar, irresponsável.
1: Ei, mas fora de brincadeira, cadê a ferroada, hein?
0: Tá dentro do sua mãe, que é maior.
1: Ferroada? Eu não vou ver de novo.
0: Alô?
1: Alô, ferroada, tá aí, tá?
0: Tá dentro do sua mãe, filho.
1: Só porque tem um beijo chato parecendo uma burra.
0: Vagabunda, cachorro. Você não tem vergonha de estar ligando toda hora que não tem outro lugar pra você ligar, não? Já que você não tem o que fazer?
1: Fale baixo, viu?
0: Não fala baixo, não. Fala alto. Eu tô na minha casa.
1: Tá pensando o quê?
0: Eu tô pensando que você é um vagabundo, um safado, um responsável, que fica ligando pra casa dos outros, às vezes tá passando trote.
1: Que isso, ferroada?
0: Vagabunda. Vai ligar pra sua mãe, quer ser o que fazer igual você?
1: Ferroada.
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0: Alô, gostaria de falar com Célia?
1: Quem é que quer falar comigo?
0: Não, primeiro se identifica, a senhora é Célia?
1: É.
0: Dona Célia, a gente é aqui da Cera, que é a Central de Reconciliação, amiga. E o intuito da gente é selar a paz entre os vizinhos. Só que a gente tá tendo reclamações aqui na central de que a senhora anda muito de biquíni na frente da casa, assim, às vezes, colocando até fio dental e topless, e passa a gente com criança e isso é atentado ao pudor, né?
1: Que é isso, menino? Eu não faço isso, não.
0: Mas o povo tá falando.
1: Não é eu, não.
0: Não, a senhora não fica de biquíni?
1: Não, senhor.
0: Mas tem alguma piscina, alguma bica aí na frente da casa da senhora?
1: Nada, nada, nada. Aqui não tem nada, aqui só tem um alto.
0: Se tiver alguma coisa desse tipo, a senhora bota um pano, uma lona, que é pro povo não ficar vendo a senhora de biquíni.
1: Não, não, aqui não tem piscina, não tem nada, não tem rio, não tem nada.
0: Dona Célia, mas quando a senhora faz esse topless, é o que é? É pra senhora pegar um bronze, é pegar uma cor, o que é?
1: Não, não, não, não faço nada disso não, Deus me livre, nós só me detenda.
0: Mas como é que reclamaram que a senhora tá fazendo fio dental aí na frente?
1: Não, mas que não aconteceu, meu amor. Eu não sou uma mulher velha.
0: E por que é que o pessoal veio reclamar aqui na central, hein?
1: Não, eu acho que isso aí seja uma coisa inventada.
0: É, mas todos eles deram detalhes do biquíni da senhora e eu não tô acreditando muito na sua palavra, não.
1: Você quer...

0: E ela não já disse não?
1: Não.
0: Ou você é mudo ou você é surdo?
1: Hã?
0: De querer insistir uma coisa que ela não quer falar com você?
1: Não, você não tá entendendo. É porque aqui pra gente fizeram a denúncia. Você tá escutando?
0: Ah, pode falar.
1: É, porque passa muita gente de família com criança na frente da casa de vocês. Aí uma vez ela botou um biquíni branco muito cavado. Aí quando ela deu as costas, deu pra ver que o arroz estava queimado.
0: Mas isso é uma sem vergonheza, né? Isso aí?
1: Eu também acho, né? Se ela é arroz queimado, né? Ela, né?
0: Não. Só se mora aí na sua casa e você tá querendo passar pra cá. Aqui não tem nenhum arroz queimado. Se tem arroz queimado, é daí.
1: Mas arroz queimado tá aí, que eu falei com ela. Nesse instante, ela passou pra você.
0: Aqui não tá não, mas na tua arrombada de ovo quebrado, tá? Deixa a respeito, seu cabra sem vergonha. Pô, coisa este numa aqui e vou mandar dar um tiro bem no teu ovo pra sair a bola pro outro lado.
1: É, tiro só no esquerdo. Eu não vou ligar de novo, não!
0: Pode falar, fala!
1: Eu vou falar mesmo! Vocês não têm educação, não, é?
0: Você liga, hein, com trote, com sem vergonha, e quer o quê?
1: Deixa de conversa, que eu não disse nada com vocês!
0: Sim, não disse, cabra sem vergonha! Deixa a respeito, como é que você liga por telefone residente das casas dos outros, fica com sem vergonha esse negócio de arroz queimado?
1: Até eu queria dizer isso a Célia, pra ver se é arroz queimado mesmo!
0: Tu vai dizer, sabe onde? Quando tu abrir o c... e o c... da tua mãe, tu vai saber se o arroz tá queimado lá dentro, cabra sem vergonha.
1: Ah, não grita comigo não, viu?
0: É, dai, que é que tu é? Vem pra cá, tá forte, tu é homem. Tu só fala por dentro do telefone. Mas vem, pra tu ver, aparece, pra tu ver.
1: Se eu for arroz queimado, bota um biquíni.
0: Deixa a respeito.
1: Hein?
0: Eu vou mandar investigar e na hora que eu souber que é tu vai ficar sem o teu e a tua sem mijar. Cabra sem vergonha!
1: Ô, tem um testemunho aqui que você tá me esculhambando e fica só ligando pra mim, viu?
0: E eu tenho é quatro aqui na minha frente, olha.
1: O quê?
0: Não tenho medo não, ó. É quatro pessoas que tem aqui, como tu que tá ligando e nós estamos atendendo o telefone, tu rarrem com sem vergonheza.
1: Ei, tira uma foto de arroz queimado, só de biquíni plantando bananeira.
0: Vai, dá esse teu c*** na meio dos infernos, lascado sem vergonha.
2: Ô, é bruto!
3: Aí, Maria!
1: Pense numa pegada de amor!
3: Venga!
1: Continua pulando, lá no site, por aqui! É um K, é um B, é um O!
4: Caboche! Tchau!

A Hora do Ângelus. O anjo do Senhor anunciou a Maria, e ela concebeu do Espírito Santo. Ave Maria, cheia de graça, o Senhor é convosco. Bendita sois vós entre as mulheres, e bendito é o fruto do vosso ventre, Jesus. Santa Maria, Mãe de Deus, rogai por nós, pecadores, agora e na hora de nossa morte. Amém. Eis aqui a serva do Senhor, faça-se em mim segundo a vossa palavra. Ave Maria, cheia de graça, o Senhor é convosco. Bendita sois vós entre as mulheres, e bendito é o fruto do vosso ventre, Jesus. Santa Maria, Mãe de Deus, rogai por nós, pecadores, agora e na hora de nossa morte. Amém. E o Verbo divino se fez carne e habitou entre nós. Ave Maria, cheia de graça, o Senhor é convosco. Bendita sois vós entre as mulheres e bendito é o fruto do vosso ventre, Jesus. Santa Maria, Mãe de Deus, rogai por nós, pecadores, agora e na hora de nossa morte. Amém. Rogai por nós, Santa Mãe de Deus, para que sejamos dignos das promessas de Cristo. Oremos. Infundi, Senhor, como vos pedimos, a vossa graça em nossas almas, para que nós, que pela anunciação do anjo, vimos ao conhecimento da encarnação de Jesus Cristo, vosso Filho, por sua paixão e morte, sejamos conduzidos à glória da ressurreição, pelo mesmo Cristo, Senhor nosso. Amém.

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2: Se aproximou perigosamente da zona de rebaixamento. Estreia de novo técnico Christian de Souza deve contar com um time formado por 3 zagueiros. Adversária Inter de Limeira, até aqui no ano, perdeu mais do que ganhou, jogando em seu estádio.
3: Esporte, Cristiano Bassan. Esporte garante liderança momentânea da Série B após empate do Fortaleza contra o Avaí. Treinador rubro-negro não poderá contar com o atacante Barleta e o zagueiro Marcelo Ajum para o duelo contra o CRB. Após vitória contra a Ponte, Leão só volta a jogar no domingo e técnico Márcio Goiano ganha uma semana de preparação. Daqui a pouco os destaques do Leão aqui no Bola Rolando.
4: Náutico, Leonardo Boris.
5: Náutico faz uma partida de excelência contra o América Mineiro. Entra no G6. Próximo jogo do Náutico será com o Operário em Ponta Grossa. Técnicos Hélio e Guilherme dos Anjos podem ganhar a volta de atacante e volante.
4: 18 horas, 8 minutos. 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
7: Tem bola rolando para o tricolor do Arruda. Alô, alô, Igor Moura.
8: Alô, alô, Edinaldo Santos. Boa noite, amigo. Um abraço para todo mundo ligado aqui no Bola Rolando. Segunda-feira de Santa Cruz em campo na Série C do Campeonato Brasileiro. Estreia do novo
7: dia
8: técnico.
7: Dia de alegria ou sofrimento? Diga aí.
8: Que pergunta maravilhosa e dificílima de responder, Edinaldo. Dificílima, porque até aqui o futebol que o Santa mostrou na Série C dá conta
7: de sofrimento.
8: Porém, o adversário, que a gente vai falar um pouco mais, de ver jogar não é muito bonito não, viu?
7: Você conseguiu explorar esse detalhe, né?
8: Também. Verdade. Bom, Edinaldo, Santa Cruz em campo hoje, fechando a 6ª rodada da Série C do Campeonato Brasileiro. Santa precisando urgentemente voltar a pontuar na competição. Por quê? Porque o Santa perigosamente está a 1 ponto acima da zona de rebaixamento do Anápolis, que é o 19º com 3 pontos, o Itabaiana é o último com 2. E o Santa foi ultrapassado por outras 2 equipes, né, no decorrer dessa 6ª rodada. O Santa está fechando essa rodada de número meia dúzia, enfrentando a Inter de Limeira. Tem outro jogo também, Maringá e Guarani. Nesse outro jogo, os dois estão à frente do Santa Cruz, tanto o Maringá como também o Guarani. E o Santa foi ultrapassado pelo Figueirense, que ganhou fora do Amazonas, ex-time do Christian de Souza. Foi o Christian que deixou o Amazonas perdeu, né, a invencibilidade.
7: O Santa
8: 1-0.
7: Ficou em 17º, né?
8: É o 17º com 4 pontos.
7: Estava em 15º, caiu para
8: 17. Caiu para 17ª posição, porque o Volta Redonda empatou e também pontuou, ultrapassando o Santa com 1 ponto a mais. Então, o Santa ele precisa urgentemente voltar a pontuar. Hoje vai enfrentar a Inter de Limeira em Limeira. O último jogo do Santa, todo mundo lembra, foi no sábado retrasado, derrota em Campinas, também no interior de São Paulo, para o Guarani, 1-0, resultado que fez com que o Santa demitisse o Claudinei Oliveira depois de 3 jogos seguidos perdendo pelo placar de 1-0. Ou seja, o ataque do Santa já está há mais de 300 minutos sem marcar um gol sequer, né? Se a gente somar 90 minutos do jogo do Guarani, mais acréscimos, 90 minutos do jogo do Amazonas, mais acréscimos, 90 minutos do jogo contra o Confiança chega em Aracaju.
7: Chega isso.
8: E o segundo tempo inteiro contra o Floresta em Horizonte, ultrapassa tranquilamente 300 minutos sem marcar um gol sequer.
7: Ou seja, um ataque até agora inoperante.
8: Perfeito. Né? Então,
7: totalmente inoperante.
8: O Santa hoje estreia o Christian de Souza, foi atrás de um novo comandante. E o Christian de Souza, ele conseguiu comandar treinamentos e atividades na quinta-feira à tarde, depois da sua apresentação. Na sexta-feira à tarde, no sábado o treinamento foi pela manhã e os jogadores treinaram e meio-dia e meio seguiram para o interior de São Paulo, Campinas. E ontem o Santa ainda conseguiu treinar uma sessão em Araras. Lembra do União São João de Araras?
7: União São João.
8: Chegou a jogar a primeira divisão, Série A em 96, 97, tomou 6 gols de Edmundo num jogo só. Pronto, lá no Hermínio Meto, que é o estádio do União São João em Araras, o Santa fez o último treinamento no dia de ontem. Algumas novidades na lista de relacionados. O Andrei, que há muito tempo não era relacionado, foi relacionado, até porque o Santa não conta com o Fabinho. Santa relacionando o Heron. Matheus Vinícius, depois de um bom tempo sem ser relacionado, voltou a ser e já deve ser titular hoje. Por quê? Lembra aquela dúvida que a gente tinha do Christian de Souza, se era com linha de 4 ou 3 zagueiros?
7: Ele definiu?
8: Eu acredito que vai ser 3 zagueiros. Minha aposta, a gente só vai saber na escalação oficializada 7 da noite, em ponto. 3 zagueiros deve ser utilizado pelo Christian, como ele vinha utilizando no Amazonas sem perder. E o Christian de Souza, é bom lembrar, não perdeu só o Fabinho, né? Pro DM. O Thiago Enes está fora, ele não tem lateral direito de ofício pro jogo de hoje.
7: Vai botar quem?
8: E o Regis também tá fora. Questão física do Regis. O seguinte.
7: Estão falando em Renato para
8: lateral direito. O Renato ou Ronald? É a minha dúvida. Thiago Coelho no gol. Ok, não tenho dúvidas. A trinca de defesa, de defensores, de defesa. Eurico, William Alves, e eu acredito que por ser canhoto, Matheus Vinícius vai ser o zagueiro pela esquerda,
7: com Edson Miranda no banco.
8: Essa trinca defensiva foi utilizada uma vez pelo Marcelo Cabo, você vai lembrar, num jogo em que o Santa empatou com o Náutico no primeiro tempo 0-0, no começo do segundo tempo Matheus Vinícius foi expulso e o Náutico atropelou, né? Aliás, o Matheus Vinícius está ganhando uma nova chance, provavelmente hoje, depois de comprometer em todos os clássicos. O Matheus Vinícius, em 3 clássicos que ele jogou, fez um pênalti em um, fez um pênalti em outro e foi expulso em outro, que foi esse.
7: Comprometeu mesmo.
8: Meu amigo, então ele ganhou uma nova chance, provavelmente hoje, o Matheus Vinícius, por ser canhoto. Na ala direita, essa dúvida, ele tem o Renato, que foi lateral no começo da carreira, né?
7: Ala também. Eu acho que o Renato funcionaria bem ali, já foi testado ali.
8: Fez o segundo tempo contra o Guarani, né?
7: Mas você tá achando que ele pode botar Ronald ali?
8: Isso, o Ronald mais como um pontinha de velocidade, né? Mas eu, assim, questão mais de segurança, de ter mais noção até de jogo sem bola, de marcação, seria o Renato. Que já fez também essa função. Acho, mas pode ser que o Ronald entre. Meio campo, Pedro Favela volta à titularidade. Por não ter outro, deve jogar o Silva, porque o Fabinho está machucado, enfim. Tem o Léo Costa, que pela primeira vez foi relacionado. É um reforço para o técnico Cristiano Souza.
7: Patrick Alan não entra, não?
8: Patrick Alan no meio, como meio armador, né? Meio armador, camisa 10, porque o Regis está machucado, o Vitinho fica no banco. O Léo Costa, ele só não vai ser titular, não é por falta de bola, não, porque eu acredito que o Léo Costa hoje é o melhor, até contabilizando Balotelli também, o Léo Costa é mais volante do que todo mundo que o Santa tem de volante no time. Inclusive, eu sempre acreditei que o Santa poderia funcionar melhor com 3 zagueiros do que com 2 volantes, ou 3 volantes, pelo déficit que o Santa tem de volantes, principalmente depois da saída do Balotelli.
7: Você falou ainda há pouco no Heron, ele ainda tá lá.
8: Heron?
7: Sim.
8: Tá. Treinando e tá, provavelmente fica no banco hoje.
7: E recebendo também?
8: Sim.
7: Caramba.
8: Então, o Patrick Alan e o Zé Mário deve ser ala no jogo de hoje, pela esquerda. E o ataque é Veraldo e Thiago Marques, né? Então, tá uma dupla de ataque interessante, apesar do Thiago Marques não estar jogando nada com a camisa do Santa.
7: Você falou no Ronald, não?
8: Como ou ala ou um ponta. O Santa deve jogar no 3-5-2.
7: Ele entraria no lugar de Everaldo?
8: Aí, Everaldo. Eu não acredito que o Everaldo fica no banco. Até porque eu acho que se o Everaldo tá bem, tá se sentindo bem fisicamente, eu acho que deixar o Everaldo no banco é uma estupidez. Seja qual for o treinador. Se
7: ele tá bem fisicamente, né?
8: Se ele tiver bem fisicamente. Se ele tiver bem
7: fisicamente. Tecnicamente é um bom jogador.
8: Sim, um dos melhores jogadores do elenco do Santos e um dos maiores salários também, né? Tem que colocar pra jogo, até pra ganhar ritmo, né? O Everaldo fez 2 jogos no ano até aqui. Ele entrou no segundo tempo com o Amazonas e foi titular contra o Guarani. Esse, o provável Santa Cruz, que De novo, recebeu parte do salário antes da viagem, viu, Edinaldo? Antes da viagem acontecer sábado, na sexta, o Santa Cruz pagou uma imagem, ele tinha 3 em atraso, e pagou o moradia, pagou a moradia do elenco. Só que estamos no dia 11, já bateu o quinto dia útil, ou seja, já venceu carteira de abril. Pois então é. O Santa hoje tem alguns dias de atraso da carteira de abril e 2 imagens com os atletas remanescentes desde o começo do ano.
7: Ele não está conseguindo atualizar, na verdade, né?
8: Nesse ritmo, ele conseguiria atualizar tudo em um mês. Se toda semana o Santa fizesse o que está fazendo, uma imagem, uma CLT, uma imagem, uma CLT, em um mês ele conseguiria regularizar. Só que teria que conseguir dinheiro toda semana, como vem conseguindo o Bruno Rodrigues, né? É. Para pagar parte do salário ou carteira ou imagem. Nesse ritmo, ele conseguiria pagar tudo em um mês e regularizar tudo. Então, essa situação.
7: Pinga-pinga que preocupa, né?
8: Claro, preocupa porque em algum momento a fonte seca, infelizmente.
7: É, e acho que é o maior adversário do Santa Cruz é o tal do salário atrasado, cara.
8: É, também eu concordo também. Concordo.
7: Sem dúvida nenhuma.
8: E outra coisa que atrapalhou muito Santa Cruz, e é bom a gente lembrar, né? O Santa está indo para o 6º jogo dele hoje, na Série C. O Santa só fez 2 jogos em casa e foram 4, contando de hoje, com o visitante. Bilheteria...
7: 0.
8: Praticamente 0, porque o público contra o Itabaiana naquele dilúvio foi um público espetacular para as condições climáticas.
7: Mais de 10 mil.
8: Contra o Amazonas, também um público interessante. Agora, só 2 jogos, né? Um em cada mês, então dificulta até na questão de bilheteria. Bom, falando sobre o adversário de hoje, Edinaldo, que subiu junto com o Santa no ano passado da D para C, né? A Inter de Limeira subiu junto com o Tricolor. A Inter de Limeira eliminou o Goiatuba na Série D do ano passado, 0-0 em Goiás e 1-0 no interior de São Paulo, em Limeira. Perdeu a semifinal do ano passado da D para o Barra, que veio a eliminar o Santa. O Santa foi vice-campeão e o Barra campeão. Tem um detalhe que eu disse em manchete e eu fui até conferir, que na minha cabeça falei, poxa, a Inter de Limeira tá fazendo uma campanha de meio de classificação na Série C, mas não tinha ganho de ninguém em casa até aqui nessa Série C, não ganhou de ninguém. Aí eu fui ver a campanha da A2 de São Paulo. A Inter de Limeira jogou a segunda divisão de São Paulo.
7: Sim.
8: Ficou mais próxima do rebaixamento do que do G8. Foi a 12ª colocada de 16 clubes na Série A2 de São Paulo.
7: Costuma fazer boas campanhas no Paulistão.
8: É Paulistão, até ano retrasado, jogou a elite do futebol paulista, ano passado também foi rebaixada. E a Inter de Limeira, esse ano, fez 10 jogos em Limeira, no Major Levi Sobrinho. Desses 10 jogos, ela perdeu 5. Só ganhou 3 e empatou 2. Ela perdeu esse ano.
7: Agora,
8: até aqui.
7: Agora, nesse momento, ela está 4 jogos sem perder, né?
8: Isso. Por quê? Também porque nos 2 últimos jogos fora de casa, ela foi bem. Ela empatou com Barra em Itajaí, onde é duríssimo de jogar. E ganhou do Confiança em Aracaju. Mesmo Confiança que ganhou do Santa de 1-0, naquele jogo desgraçado que o Santa Cruz fez em Aracaju. Então, até aqui no ano, Inter de Limeira perdeu para Santo André, Água Santa, Osasco Sporting, que é o atual o Oeste, né? O Oeste virou Osasco Sporting.
7: Sim.
8: Perdeu pro Juventus da Moca e perdeu pro Floresta de Leston Júnior na estreia e também empatou com o Ituano jogando em casa em Limeira no duelo de Caipiras.
7: Situação totalmente adversa ao Santa Cruz, né? Porque o Santa Cruz está 3 partidas sem ganhar nada.
8: Nem um ponto. E nem fazer gol no gol. Nem fazer
7: 3 derrotas consecutivas. Impressionante.
8: E Inter de Limeira já não perde a 4 jogos, ou seja, tá numa maré melhor. Provável Inter de Limeira do técnico Matheus Costa. Saulo no gol, não é o ex-esporte, tá? Esse Saulo é um barbudinho que o Santa até tentou contratar, que já foi do Botafogo, da
7: Paraíba.
8: Não, é que teve outro Saulo também, né? O Saulo Avatar, o grandão do esporte,
7: sim,
8: parou. E teve outro Saulo que jogou aqui a Série B de 2022, que foi uma catástrofe também. Foi no ano que os goleiros do esporte aprontaram muitas peripécias. A linha defensiva, Ian Silva, Frazan, ex-RB Fluminense, zagueiro experiente, Lucas Santos e João Vitor. Meio campo, Fabrício Dias, o Lucas Buchecha, que é um dos esteios técnicos do time, ex-chapecoense, e o Romarinho, autor do gol da vitória sobre... Esse Romarinho não é conhecido, não. É mais de segunda divisão de São Paulo e tal. Ele que marcou o gol da vitória em Aracaju. O ataque tem o ex-cruzeiro Vitor Leque, o grandalhão Getúlio, ex-RB e Avaí, e o centroavante e artilheiro do time, o Miguel Bianconi, que é base do Palmeiras, rodou, até na Bolívia esse cara jogou, já tem 3 gols na Série C, é grandalhão, tem 1,90m, muito bom no jogo aéreo, todo cuidado é pouco com esse cidadão chamado Miguel Bianconi.
7: Então, tem 2 grandalhões, né?
8: Porque o Getúlio
7: outro,
8: e o
7: Getúlio também é alto.
8: 1,92m e o Bianconi tem 1,91m. Bom, vamos escutar o novo técnico do Santa, o Cristiano de Souza. Seguinte, né? Ele foi perguntado na entrevista coletiva de apresentação dele o seguinte, Ed, ele até chegou a questionar, poxa gente, a média de treinador brasileiro é 3 meses, eu tô na média. quando foi questionado sobre ele rodar. Acertou. Né?
7: 3 meses é a média do treinador brasileiro.
8: Exatamente, isso é verdade. E esse negócio de ficar de galho em galho, né? A média dele é de 3-4 clubes por ano. E ele foi perguntado o que é que faz o Cristiano de Souza acreditar que no Santa ele vai ter a sequência que ele nunca teve na carreira, ou seja, fazer 20 jogos ou mais por um só clube.
9: É isso que me motiva. É esse ingrediente, é essa energia. Essa é a gasolina que eu estou trazendo para cá. Eu estou trazendo energia positiva. Eu quero passar isso para os jogadores. Eu quero que a gente construa juntos uma recuperação rápida no campeonato. E é dessa forma que eu chego nos lugares, cada vez mais preparado, cada vez um pouquinho mais pronto e sabendo lidar com essas adversidades. O futebol brasileiro é isso. Eu fico até surpreso quando vocês, que trabalham no futebol, questionam a rotatividade dos treinadores. Por que que a gente roda tanto? Parece até que a gente está num outro país, né? Essa é a realidade, gente. A média hoje de um treinador é isso, é menor de 3 meses. E eu estou na média. Felizmente, pela minha postura, pela minha forma de ser, o telefone toca. E a gente gosta de trabalhar, e a gente quer trabalhar e gosta do desafio. Né? E eu não estou diferente aqui. Eu acredito muito nessa marca, nessa grandeza de clube, nessa torcida principalmente. Eu acredito que a gente juntos pode fazer um divisor de águas rapidamente e voltar a ser competitivo e se aproximar dos classificados.
8: Pronto, tá aí o Cristiano de Souza falando sobre essa rotatividade dele.
7: Ele tá muito otimista, né?
8: Tá.
7: E não poderia ser diferente. O treinador tem que chegar para influenciar o atleta. E para influenciar o atleta, ele não pode estar pessimista. Ele tem que estar otimista o tempo todo. Vamos ver se ele consegue dar uma evolução a esse time, né? Porque do jeito que tá muito difícil encarar o Santa Cruz da forma que está. Então, há uma esperança, uma perspectiva de melhoras. Não melhoras consideráveis, porque treinador também não é milagreiro, né? Treinador é parte de um contexto. Se ele ajudar fazendo com que o time evolua um pouquinho, já deu um grande passo para o time do Santa Cruz.
8: Primeiro passo é pontuar, né? Se pontuar hoje, já vai ser um passo dado.
7: E para pontuar, ele vai ter que evoluir um pouquinho, não pode jogar
8: Perfeito.
7: O que está jogando.
8: Verdade.
7: Né? Pode jogar o que está jogando. Ok, Igor?
8: Um abraço, Ed.
7: Pronto, você acaba de acompanhar aqui dentro do Bola Rolando a segunda-feira tricolor. 18:25.
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0: domingo, 8:30 da noite, na Ilha do Retiro, contra o CRB. Eu falo liderança momentânea porque, para se manter no topo, o Sport tem que torcer por um tropeço do São Bernardo, que joga terça-feira, amanhã, pelo complemento da 8ª rodada contra o Londrina, que está na zona do rebaixamento. O empate do Fortaleza contra o Avaí no domingo foi positivo para o Leão, que agora, para se manter na liderança, basta apenas torcer aí pelo tropeço do São Bernardo. No jogo contra a Ponte Preta, o Leão acabou tendo duas baixas para a próxima rodada. Trata-se do atacante Barleta, que recebeu o terceiro cartão amarelo, e o zagueiro Marcelo Ajul, expulso numa jogada infeliz. E com isso, os dois atletas vão cumprir suspensão automática e não ficarão disponíveis nesta 9ª rodada contra o CRB. Para a defesa, o zagueiro Zé Marcos deve ser o substituto natural. Ele entrou na partida contra a Ponte e atuou bem. Já no ataque, o técnico Márcio Goiano deve aguardar aí a avaliação do atacante Yuri Castilho, que se recupera de uma mialgia no músculo adutor da coxa direita, e resta saber se ele voltará a ficar à disposição já para esse duelo. A outra opção é o Marlon Douglas. Ainda sobre o Sport, Edinaldo, é importante dizer que o Leão é o único invicto na competição, e essa semana de descanso, ou seja, sem jogos, está sendo muito comemorada aí pelo treinador rubro-negro, que agora terá tempo para treinar mais a equipe, não é?
1: É a chamada semana cheia, né? Que os técnicos buscam fazer o mais rápido possível, porque com a sequência de jogos, principalmente do Sport, que está em outra competição, além do Campeonato Brasileiro da Série B, está também na Copa do Nordeste, quando você pega uma semana cheia, é um momento de você botar a bola no chão, coordenar melhor os treinamentos, corrigir defeitos, porque defeitos ainda existem para serem corrigidos, e muitos desse time do Sport. O time está bem, é um time pragmático, né? Um time que busca resultados e consegue. Você pega, por exemplo, esse jogo contra a Ponte Preta, o Sport não começou bem o jogo. O Sport começou o jogo oscilando muito, né? Com muita irregularidade. Tomou aquele susto no primeiro gol da partida, que foi marcado pelo time da Ponte Preta. Só que, imediatamente após o gol da Ponte Preta, o Sport consegue empatar o jogo. E faz um segundo tempo realmente muito melhor, e mereceu a vitória pelo placar de 3-1, com exibições fantásticas, né, que a gente teve do próprio Barleta. O Barleta fez uma partida extraordinária.
0: Exato, exato. Convertendo o pênalti, dando o lançamento para...
1: Participou do lance
0: dos três gols, né?
1: Dos três gols. Deu assistência em dois e fez o gol dele de pênalti, né?
0: Exato. O Sport tem tido essas oscilações entre um tempo e outro, né? Essa irregularidade dentro do próprio
1: partido. O Sport precisa corrigir, gente, essa questão de dar muito espaço ao adversário no meio de campo. Tem hora que você vê muito espaço ali para o adversário explorar. Você pega um adversário mais forte, ele vai tentar explorar isso de uma forma mais competente e pode prejudicar o time do Esporte. Uhum. Pode sair na frente com um ou dois no placar e prejudicar no futuro o time do Esporte. Outra coisa, a saída de bola do Esporte, ela ainda é cambaleante, precisa melhorar. É claro que a efetivação como titular do Depena melhorou o meio de campo do Esporte, mas ele ainda precisa melhorar essa transição, ser mais rápido, ser mais objetivo. Agora, no segundo tempo, o técnico tem feito uma leitura positiva do time e tem feito as substituições de forma muito correta.
0: Sem dúvida.
1: E tem dado bom resultado.
0: E tem dado certo, né? O técnico Márcio Goiano avalia esse período longo de preparação, no caso desta semana, né? Esse alívio que vai dar nessa agenda apertada entre Copa do Nordeste e o Campeonato Brasileiro. Ele falou, e nós vamos ouvir agora o técnico Márcio Goiano.
2: Quando a gente fala que tem uma semana de trabalhar, porque a gente realmente congestionou muito, né? A Copa do Nordeste, o Campeonato Brasileiro, desde o jogo da estreia, né? O jogo do Cuiabá. Praticamente a gente vem jogando direto. Nós não tivemos aí praticamente essa situação de trabalho, de treinamento, assim, com o grupo 100%. Nós tivemos em alguns momentos, sim, tiramos alguns jogadores, colocamos por opção outros atletas, mas nunca tivemos essa situação do grupo 100% durante a semana. Então vai ser uma semana realmente muito importante para a gente trabalhar, colocar algumas situações de trabalho, de treinamento um pouco diferente que a gente não vem fazendo, para qualificar, corrigir algumas coisas, né, que a gente precisa, mesmo com relação à liderança, né, vamos dizer assim, dessa forma. Mas aí vem a parte pessoal, né? Eu sou uma pessoa que cobra muito, né? Eu prezo muito pela liderança. A liderança, então nós temos jogadores com essa liderança, isso é importante. Então é procurar durante a semana estar conversando, colocando para eles a importância desse jogo no domingo. Porque a partir de domingo, na outra semana, a gente realmente tem uma semana pesada também. Então a gente tem essa consciência. Então é trabalhar, aproveitar e nos preparar para esses jogos que vão vir no futuro para a gente aí. Olha, a gente, primeiro, como você falou, vamos trabalhar bem durante a semana para esse primeiro compromisso que é contra a equipe do CRB, né? O CRB também tem um jogo importante na quinta-feira pela Copa do Brasil. Então a gente sabe que eles também vão ter esse desgaste natural. Com relação à nossa equipe e o decorrer agora do ano, né? Vamos colocar assim, a Copa Nordeste, ela vai até junho, né? Então esse compromisso ele existe. Então a gente tem essa consciência. Então vamos trabalhar a semana para o jogo do domingo. Posteriormente, já temos jogo na quarta e no sábado. A gente vai estar sempre junto com o departamento de performance, né? Departamento médico, pessoal da físio, né? Fisiologia, fisioterapia, todo mundo ali para a gente ter essa resposta positiva, né? Até porque nós temos condições de ter um parâmetro de todos os atletas pós-jogo, né? Então a gente vai analisar da melhor forma possível, mas pode ter certeza que sempre nós vamos colocar uma equipe competitiva para a gente buscar os resultados positivos.
0: E por falar em resultado positivo, Arinaldo, o início do Sport na Série B tem sido de um saldo positivo. O Sport tem o segundo melhor ataque do campeonato e, ao mesmo tempo, uma das defesas mais sólidas da Segundona. Com 11 gols marcados, o Sport aparece empatado com o São Bernardo, Novo Horizontino e CRB. O único time com um desempenho superior no setor é o Vila Nova, que balançou as redes 12 vezes. Se o ataque vem funcionando, a defesa, que vinha sendo alvo também de críticas da torcida, demonstra aí bons números. O Sport sofreu apenas 5 gols em 8 jogos, ficando atrás somente de Juventude e de Cuiabá. Edinaldo.
1: Pois é, e o Márcio Goiano vai levando o barco, né? Vai levando o barco. Muita gente olhando para o Márcio Goiano de forma atravessada, mas agora começa a inspirar um pouco mais de confiança. Eu fui favorável, sim, à efetivação de Márcio Goiano. Volto a dizer isso aqui, vocês que nos acompanham sabem que eu fui favorável. O problema é o seguinte, gente, como o cara não tem grife, né? Não é aquele cara que é realmente reconhecido de ponta a ponta do Brasil, até porque ele vinha realmente dirigindo times pequenos, sem grandes êxitos, você não tem muita diferença não, rapaz, desses treinadores. Tem aqueles diferenciados que são uma quantidade mínima, mas os treinadores, de um modo geral, trabalham dentro do mesmo patamar. Uns com mais sorte, outros com menos sorte. Mas ele está fazendo o trabalho correto até agora. Tem demonstrado que faz uma boa leitura de jogo, porque as substituições que ele faz, ele sempre acerta. Isso prova que ele fez uma boa leitura de jogo. E o Sport vai levando aí numa boa, fazendo uma boa campanha de forma pragmática e muito produtiva.
0: E tem demonstrado que tem o time nas mãos, né? Quando o grupo fecha com o
1: É
0: treinador
1: verdade.
0: e os resultados aparecem, é positivo também. Então, tem dado certo, os resultados estão aparecendo e futebol é resultado. Enquanto vai ganhando, vai dando certo, a torcida vai vibrando com isso. O próprio Roger, treinador do América, alfinetou ontem o Sport, né? Disse que saiu com 63% de aproveitamento, mas a gente sabe que era um futebol que, além de não ser convincente, não vinha dando certo, os resultados não vinham
1: Deixou muito a
0: aparecendo.
1: desejar,
0: É
1: muito a
0: verdade.
1: desejar.
0: Pois é, a última informação aqui, Edinaldo, o Sport essa semana comemora 121 anos, né? Os ingressos para a partida do domingo, onde estão previstas comemorações para essa data, já estão disponíveis para o torcedor, tanto para o sócio-campeão 87, seguindo o cronograma escalonado, para o público geral, os ingressos que estão a partir de R$ 30 para o torcedor, partida do domingo, 8h30 da noite, jogo que acontece na Ilha do Retiro, Ed.
1: Pois é, o esporte corre paralelamente a uma grande crise financeira, né? Uma crise esboçada recentemente no balanço, todo mundo esperava por isso, em função das mazelas da administração anterior. Então, o esporte teve um déficit que foi considerado o pior de toda a história do esporte, de mais de 112 milhões de reais. Então, é um déficit que compromete as finanças do clube. Até para fazer investimento atualmente no time, vai precisar, quando chegar à janela, o esporte vai ter enorme dificuldade para isso.
0: Verdade, no ano que poderia ser bem mais
1: Sim,
0: produtivo,
1: sem
0: né?
1: dúvida. Ok?
0: Ok, Ed. Aí, portanto, os destaques do esporte aqui no Bola Rolando, Ed.
1: Pronto, nosso Cristiano Bassan destacou o Esporte Clube do Recife. Você acaba de acompanhar aqui dentro do Bola Rolando a segunda-feira rubro-negra. 18h40.
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1: 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Para o Clube Náutico Capibaribe. Alô, alô, Leonardo Borges.
2: Alô, alô, Edinaldo Santos. Boa noite para você, amigo. Boa noite para a amiga e para o amigo ligados aqui no Bola Rolando. E que vitória maiúscula do Náutico ontem sobre o América Mineiro por 4-0, apesar da decepção do público. Eu estava contando de 8 a 12 mil, deu 7 mil e poucos torcedores. Eu fiquei decepcionado com o público, mas Dia das Mães pode ter sido o grande motivo.
1: O que eu tenho falado de público é exatamente isso, Boris. Não foi o público que se esperava, evidentemente. Ponto. Agora, um dia atípico de chuva e Dia das Mães, onde as pessoas costumam estar em casa com a família, isso contribuiu decididamente com a diminuição desse público.
2: É, e ontem, para minha satisfação, não choveu. Porque eu estava no campo, eu não peguei uma gota de chuva sequer. Ontem o tempo firmou.
1: Você teve chuva antes, não?
2: Não, o tempo firmou ontem, de tal maneira, choveu de manhã, choveu na madrugada, mas depois das 10 horas da manhã o tempo firmou. De qualquer maneira, tem a questão do Dia das Mães, e aí a gente até entende. Mas quem não foi, perdeu uma grande exibição do Náutico. Melhor da Série B.
1: Tivemos uma perspectiva de chuvas exatamente pelo que aconteceu de manhã, madrugada e de manhã. Aí ficou aquela expectativa, inclusive das previsões da APAC, para chuvas ao longo do dia. Coisa que não aconteceu, felizmente não aconteceu.
2: Não aconteceu. E aí o Náutico fez uma grande exibição. Dois gols, belos gols do Vinícius. Também marcou o Enderson. Aliás, o Enderson fez um primeiro tempo sensacional. O Vinícius voltou a jogar bola pela ponta direita, mesmo com a saída do Vitor Andrade. Quando entrou o Felipe Saraiva, eu pensei até que o Felipe Saraiva ia ficar na ponta direita, o Vinícius na ponta direita, na ponta esquerda. Não, prosseguiu da mesma forma. Quem não pegou na bola foi o Júnior Todinho, que entrou na vaga do Derek. Esse não pegou na bola. Mas o Náutico, do primeiro e do segundo tempo, até as substituições que ele colocou, o Alanzinho, ele colocou o Felipe Saraiva, ele colocou o Júnior Todinho, até aí o Náutico fez uma grande partida.
1: Eu acho que no primeiro ponto que eu gostei foi o fato dele ter parado com a teimosia de botar jogador que não está atuando bem. E nesse jogo ele já coloca o Vitor Andrade de frente,
2: que jogou muito bem também.
1: Jogou ótimo, ele contribuiu decididamente com o jogo, com o resultado. Não fez gols, mas contribuiu decididamente dentro do ao longo da partida, durante o tempo que ele ficou, porque ele saiu mais ou menos ali por volta dos 30, né?
2: 25, 30 minutos ele saiu, ele deu a vaga exatamente para o Felipe Saraiva.
1: Exatamente, então você pega...
2: O Náutico fez 4 substituições, entraram Auremir, Felipe Saraiva, Júnior Todinho e também o jogador Alanzinho.
1: Agora ele também evitou colocar o Matheus, que não vem jogando, o Matheus Ribeiro, que não vem jogando absolutamente nada.
2: Ele não colocou o Matheus Ribeiro, colocou o Felipe Cardoso. Felipe Cardoso, que é um meia, que jogou no Santa Cruz.
1: E na lateral
2: ele
1: direita
2: deu chance
1: foi
2: o Reginaldo, que é um monstro, né?
1: Exatamente.
2: É um monstro. O Reginaldo,
1: porque não tem
2: realmente
1: sentido você continuar colocando jogador que não está dando certo. Tem que parar com isso. Quando ele bota Vitor Andrade de frente, quando ele tira do time o Matheus Ribeiro, eu acho que se Paulo Sérgio está realmente recuperado, teria entrado de frente também.
2: É um ponto fora da curva o Derek.
1: Totalmente.
2: O Derek é um ponto fora da curva.
1: Totalmente.
2: O Derek, ele está muito inseguro. Ontem, no primeiro tempo, ele recebeu uma bola, que bola para atacante, para você penetrar, chutar e marcar. Ele, em vez de fazer isso ou apenas chutar, ele voltou a bola para o Dodô. E aí o Dodô já estava com uma marcação, o Derek estava sozinho, o Dodô já estava com uma marcação, perdeu a bola, perdeu uma grande chance de produzir situação de gol.
1: E os amigos me lembram aqui, Vitor Andrade já provocou a segunda expulsão de adversários. Colocou, obviamente, principalmente o Betão e Igor Fernandes na zaga, no miolo da zaga. Miolo da zaga, lateral direita, trio de ataque, bastou não inventar para que as coisas acontecessem.
2: É, agora o Vitor Andrade, ele deu um drible e a jogada foi praticamente na intermediária. Aí o cara deu-lhe uma porrada de carrinho que foi cartão
1: muito,
2: direto.
1: Muito contundente.
2: Foi cartão não vermelho direto.
1: Não tinha como aliviar, não tinha como
2: aliviar. Exatamente,
1: não
2: tinha como aliviar. E mesmo assim, mesmo com a igualdade de 11 contra 11, ou de 10 na linha contra 10 na linha, o Náutico era superior.
1: Não,
2: o Muriel, eu cheguei a brincar ontem com o Alexandre Costa, falei, se estivesse chovendo, no segundo tempo eu chamei o Alexandre e falei, Alexandre, se estivesse chovendo, o Muriel pegaria uma gripe. Porque o Muriel não fez absolutamente nada. Nada.
1: O Náutico foi dominante do princípio ao fim do jogo, mereceu o resultado. E uma coisa interessante é que o Náutico, que fazia tempo que não saía na frente no primeiro tempo...
2: E foi o maior placar da Série B até agora, viu?
1: Pois é, ele saiu na frente no primeiro tempo, porque você, quando está bem no jogo e reproduz esse domínio em gols, as coisas ficam bem mais fáceis, bem melhores.
2: Isso foi comentado até pelo Guilherme dos Anjos, porque uma situação semelhante foi a partida contra o Ceará, em que o Náutico botou três bolas na trave,
1: né?
2: Aí não se resumiu em gols. Agora, e ontem veio os gols, né?
1: Agora é aquela história. A gente sabe da importância desse esquema de jogo do Hélio dos Anjos, porque o time é bem treinado, sem dúvida nenhuma. Mas nem todo time mantém uma regularidade e segue até o fim da temporada. E exemplos já tivemos essa temporada quando o Náutico terminou encarando adversários que seguraram esse esquema de Hélio dos Anjos, que passa praticamente todo o jogo em cima do adversário, com as linhas bem altas. Então, quando dá certo, quando encaixa, não tenha dúvida que o Náutico vai tirar proveito, vai fazer uma grande partida, vai ganhar o jogo. Mas como qualquer equipe oscila numa grande competição como é uma Série B, nesses momentos eu volto à preocupação do Guilherme dos Anjos, na entrevista de um último jogo que nós tivemos no Náutico. Ele disse que nós precisamos também ter um pouco mais de repertório, um pouco mais de alternativa tática para esses momentos. Para nesses momentos você entrar e não sentir
2: porque,
1: tanto a falta do esquema.
2: Porque tanto Guilherme quanto você tem razão, porque na verdade o Náutico, com essa linha alta marcando, ele provoca o adversário ao erro. E você recuperando uma segunda bola, evidentemente que você transforma a segunda bola em perigo de ataque. Agora, tem aquele time que fica com uma linha de 10 atrás. É. Aí você tem que trabalhar a bola.
1: Se tem um bom contra-ataque, pode ser fatal.
2: Aí você tem que trabalhar a bola.
1: Agora, o Náutico se submete a um risco? Claro que se submete. Quem joga da forma que está jogando, ele sabe que está se submetendo a um grande risco. Numa retomada de bola do adversário, isso que a gente está falando.
2: Mas eu gostei ontem do posicionamento dos dois volantes do Náutico, Samuel e o Enderson.
1: Não, mas o Enderson está jogando bola já faz tempo.
2: Eles marcando na frente, na intermediária. Pô, mas o Enderson fez uma partida monstruosa.
1: Apesar de ser um jogador muito discreto, ele está sendo muito importante nesse time do Náutico já faz algum tempo. Ontem ele foi premiado por ter feito um gol. Aí aparece mais. Mas a atuação dele, tática, é uma atuação importantíssima ao longo dessa presença dele no Clube Náutico Capibaribe.
2: Aí foi perguntado sobre a questão do Paulo Sérgio para a partida contra o Operário no próximo sábado às 16h, e Guilherme dos Anjos assim respondeu.
3: Como todas as semanas que antecedem qualquer jogo da nossa parte, a semana precisa falar, naturalmente os atletas vão treinar, vão disputar, né? A vida do atleta de futebol é complicada porque eles precisam disputar internamente. Isso que vai acontecer. Paulo fez um grande treinamento hoje. Estive lá de manhã, em loco, acompanhei todo o treinamento. Gostei muito do desenvolvimento dele. Nós respeitamos, inclusive, para que não ocorresse, falei isso na coletiva, não ocorresse o mesmo que já ocorreu o ano passado. Então nós temos que dar uma cancha de trabalho físico, técnico, tempo de jogo para o Paulo. Né? Acredito que ele vai estar já num nível muito bom essa semana. E naturalmente a escolha entre os 23 que vão viajar, ela é minha, do professor. E acho que a semana vai dizer, e o Paulo vai estar, espero eu, assim como todos os outros, num nível muito bom, assim como o Derek, assim como o Todinho, que agora é uma opção. Os garotos que vêm em algum momento compondo ali banco e tem chamado a atenção. Rosa chama muita atenção. O próprio Luiz, que voltou agora de lesão, a gente vai, inclusive, renovar o contrato dele, porque eu acho que é um jogador que tem possibilidade de crescimento, como a gente está vendo o Cauã Maranhão se desenvolver fora daqui, é bem legal. Acho que a gente precisa pensar, claro, de uma forma micro, né, no momento atual do elenco, mas a gente também tem que pensar no clube na hora de tomar algumas decisões da gestão desse elenco, desses jovens e também dos atletas que estão disponíveis, mais prontos, que eu digo, de mercado, de perfil, para jogo.
2: Aí a palavra do técnico Guilherme dos Anjos. Amanhã, reapresentação do time, à tarde, e aí o departamento físico vai reavaliar o Paulo Sérgio, o Leonai, o Matheus Silva, o Juninho, continua entregue ao departamento médico.
1: E é sempre bom lembrar que o Náutico vai entrar numa fase dificílima, né? Os próximos 6 jogos do Náutico vai pegar adversários como Sport, Cuiabá, Novo Horizontino.
2: Pela ordem, os 3 próximos são dificílimos, porque é o Operário Sport, de Ponta Grossa.
1: Tem o Operário,
2: tem o Cuiabá, Sport,
1: tem o Cuiabá.
2: O Cuiabá e o Sport no dia 30.
1: Exatamente. Sport, Cuiabá, Novo Horizontino. Ainda vai ter jogo com o Vila Nova.
2: Sim, ele não vai pegar. Não vai. Tudo que ele pegou até agora foi barra.
1: Mas eu acho que essa sequência é muito mais dura do que ele pegou
2: porque,
1: até agora.
2: É porque é no meio, né? Pois mas não é fácil, não.
1: Esse é um momento mais delicado que o Náutico vai pegar. Não é que ele tenha jogado.
2: É porque está muito equilibrado.

0: imaginando aqui, eu sempre vi esse jogador nos times que ele passou jogando de centroavante. Eu queria até depois que vocês fizessem uma pesquisa se ele é centroavante ou é ponta, porque no Náutico ele só joga de ponta, né?
1: É, ele ontem ele entrou como centroavante e não pegou na bola. Ele, para mim, é uma válvula de escape. Eu vi ele no Vila Nova, como ele jogava de ponta. Não, ponta. É uma ponta que ele é uma válvula de escape que usa velocidade. Ele fica. Eu sinto o Júnior Todinho preso agora. Ele não é de quebrar linha, mas ele tem velocidade.
0: Se ele foi válvula de escape em outros times, ele
1: não e, tá sendo foi válvula, bem. Não, é
0: válvula
1: porque,
0: tapada.
1: É porque a válvula tá desligada. A válvula tá desligada, mas
0: a
1: ele.
0: Válvula dele não tá legal.
1: Ontem mesmo ele ficou, ontem o time trocando passe e tal. Se ele não estivesse recebendo, vai procurar o jogo para tabelar, para receber, para fazer alguma coisa, mas ele realmente ele não está legal.
0: O amigo está dizendo aqui que ele era um falso 9 no Vila Nova.
1: É, um falso 9, exatamente.
0: Mas sempre foi 9, sempre foi.
1: É, ele é um falso 9, aquele que sai para o jogo, aquele que usa dele a principal arma, que é a velocidade. Mas, ok.
0: Valeu, Boris. Acabamos de acompanhar as notícias do Alvirrubro Pernambucano.

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3: Boa noite.
1: Uma boa noite para você que nos acompanha em todo o país.
3: Segunda-feira, 11 de maio de 2026.
1: E vamos ao destaque do dia, Desenrola Brasil.
3: Quase R$1 bilhão já foram renegociados em uma semana de lançamento do programa.
1: Brasileiros podem conseguir descontos de até 90% nas dívidas do cartão de crédito, cheque especial ou crédito pessoal. Natália Koslick.
4: O novo Desenrola tem previsão de duração de 90 dias. O foco do programa são consumidores que ganham até 5 salários mínimos, o equivalente a R$ 8.105.
3: E ainda acesso à internet ampliado.
1: 3.800 unidades básicas de saúde serão conectadas, o que vai aumentar a oferta do telesaúde pelo SUS.
3: A medida vai fortalecer atendimento de quem vive em áreas com menor acesso a especialistas e serviços médicos. Pablo Mundim.
5: Com a conexão, os profissionais de saúde passam a usar prontuários eletrônicos, exames digitais, trocas de informações em tempo real e teleconsultas com especialistas.
1: E você vai ouvir também homenagem aos mais de 700 mil mortos de Covid no Brasil.
3: O presidente Lula institui 12 de março como dia em memória às vítimas do vírus no país.
6: Nós precisamos ter consciência que isso aqui é mais forte do que muitas guerras que aconteceram no mundo.
1: Hoje na apresentação da Voz do Brasil, Mariana Jungmann e Nazi Brum.
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1: Em março de 2020, os estados começavam a se preparar para entrar em quarentena. A Covid-19 chegava ao Brasil.
3: No dia 12 de março, o Brasil registrou a primeira morte da doença.
1: E para lembrar esse período, quando o país registrou mais de 700 mil mortes pela doença, o presidente Lula sancionou hoje o Dia Nacional em Memória das Vítimas da Covid-19, o dia 12 de março.
3: A repórter Graziele Bezerra está no Palácio do Planalto e acompanhou esse evento. Ela fala com a gente agora ao vivo. Boa noite, Graziele.
7: Oi, Mariana. Boa noite para você também. Boa noite para o Nazi. Boa noite para o ouvinte da Voz do Brasil. Para falar sobre esse assunto, a gente vai contar um pouquinho da história da aposentada Norma Ferraz, que seguiu todos os protocolos.

0: os exigidos pela Organização Mundial da Saúde na época da pandemia de Covid-19. Isolamento, uso de máscaras e higienização das mãos. Mas a esperança da imunização não chegou a tempo de salvar o filho dela, o Diego, de 39 anos. Então, em fevereiro de 2021, após uma semana de internação, ele morreu em um hospital em Rio Branco, no Acre.
1: Ele dizendo para mim: mãe, quinta-feira eu estou indo para casa já, se Deus quiser, eu estou aqui só para tomar o remédio direitinho. Isso dói até hoje, porque eu pergunto para ele às vezes: qual quinta-feira, meu filho, que você vai voltar? Porque você não cumpriu, você falou que ia voltar e não voltou.
0: Pois é, e hoje, nesta segunda-feira, o presidente Lula sancionou uma lei que elegeu 12 de março para lembrar os mais de 700 mil brasileiros que morreram, então, aí de Covid-19 no país, a exemplo do Diego, de 39 anos. A data registra a morte da diarista Rosana Aparecida Urbano, que foi a primeira vítima do coronavírus no Brasil. O ministro da Saúde, Alexandre Padilha, diz que relembrar as vítimas é também evitar que novos casos de negligência aconteçam.
2: Na saúde, a gente fala que a memória tem dois papéis fundamentais. Primeiro, acolher o sofrimento, apoiar o sofrimento, poder lidar com esse sofrimento. Mas, sobretudo, o papel da memória é para que a sociedade como um todo nunca mais permita que se repita o que aconteceu durante a condução da pandemia da Covid-19 no nosso país.
0: Para o presidente Lula, a data servirá também para trazer justiça às vítimas.
3: E nós precisamos ter consciência que isso aqui é mais morte do que muitas guerras que aconteceram no mundo. Um dia nós mudaremos esse mundo e a ignorância não vai prevalecer em lugar nenhum. E a justiça será feita.
0: Bom, a partir da próxima semana será realizada uma exposição itinerante que vai percorrer várias capitais brasileiras com obras de artistas que relembram aí a emergência sanitária enfrentada no período da pandemia. Uma réplica foi instalada aqui no Palácio do Planalto. Essa réplica retrata os nomes, idade, também estados das pessoas, a origem das pessoas mortas pela Covid-19. Eu volto com você, Mariana e Nazi.
4: Obrigado, Graziele, pelas informações.
5: E o ministro da Saúde, Alexandre Padilha, reforçou hoje que nenhum dos casos de hantavírus registrados no Brasil esse ano foi transmitido de um ser humano para o outro.
4: Ele disse que o hantavírus já é conhecido e que os casos do Brasil estão dentro do padrão dos últimos anos. Não estão relacionados à cepa andina, que é passada entre humanos e foi encontrada em um cruzeiro.
6: Diferente da Covid-19, o vírus do hantavírus é um vírus conhecido por todos nós. Desde os anos 90 nós temos casos de hantavirose no continente americano. Começou os primeiros casos nos Estados Unidos, depois em vários países do continente. Aqui no Brasil nós temos uma série histórica que varia com dezenas de casos todos os anos, em torno de 30, 35, 40. Os 7 casos que nós tivemos esse ano no Brasil, nenhum deles está relacionado com essa cepa andina, até porque ela nunca circulou no Brasil. Essa cepa andina é a única que tem registro até hoje de risco de transmissão interhumanos.
5: Segundo o Ministério da Saúde, o risco global de disseminação do hantavírus permanece baixo.
4: O surto é em um navio de cruzeiro que desembarcou na Espanha e está sendo investigado, sem impacto direto para o Brasil até o momento.
5: A hantavirose é uma zoonose viral que pode comprometer pulmões e coração.
4: O vírus é transmitido principalmente pelo contato com urina, saliva e fezes de roedores silvestres infectados.
5: No ano, 3.800 unidades básicas de saúde devem receber sinal de internet e equipamentos.
4: A conexão deve chegar também a municípios com menos de 30 mil habitantes.
5: Os editais para os serviços foram publicados pelos Ministérios das Comunicações e da Saúde.
7: O governo do Brasil lançou nesta segunda-feira 2 editais que ampliam o acesso à internet em regiões vulneráveis e conectam unidades de saúde à rede digital. A iniciativa integra os Ministérios das Comunicações e da Saúde com recursos do Fundo de Universalização dos Serviços de Telecomunicações, o FUSH. Um dos editais prevê investimento de R$ 140 milhões de reais para a conexão de 3.800 unidades básicas de saúde. Na prática, O projeto leva internet de qualidade para postos em comunidades rurais, indígenas, ribeirinhas e áreas afastadas dos grandes centros, destaca o ministro das Comunicações, Frederico de Siqueira Filho.
8: Hoje o governo do Brasil avança na conectividade em áreas essenciais para a população. De um lado, a saúde pública, que necessita de informações rápidas, prontuários integrados e atendimento digital. De outro lado, a inclusão e uma condição fundamental para o acesso a direitos, serviços públicos, oportunidades e cidadania.
7: Com a conexão, os profissionais de saúde passam a usar prontuários eletrônicos, exames digitais, trocas de informações em tempo real e teleconsultas com especialistas. Segundo o ministro da Saúde, Alexandre Padilha, a medida reforça o programa Agora Tem Especialistas, que busca acelerar diagnósticos e diminuir a espera por exames no SUS.
9: Para nós é um avanço muito importante. Nós estamos distribuindo mais 10 mil kits de telesaúde para as unidades básicas de saúde comprados pelo Ministério da Saúde. Equipamentos que permitem você fazer uma avaliação no fundo de olho da retina, equipamentos que fazem uma avaliação do pulmão, eletrocardiogramas, né, ultrassom portátil.
7: O segundo edital foca na expansão da infraestrutura em municípios menores e áreas remotas, por meio do programa Acessa Crédito Telecom, com 500 milhões de reais em recursos. Para o secretário de Telecomunicações do Ministério das Comunicações, Hermano Barros Tércios, os editais devem beneficiar cerca de 2 milhões e meio de brasileiros e fazem parte do FUSH 2.0.
10: O público-alvo impacto desse segundo edital, que é o do acesso a crédito, são as cidades abaixo de 30 mil habitantes, as prestadoras com menos de 200 mil acessos, para subir ainda mais esse número de provedores que consigam acessar o recurso do FUSH, provedores pequenos e médios.
7: As empresas interessadas em participar dos editais têm até 22 de maio para apresentar propostas. Reportagem Pablo Mundim.
4: Há 52 anos, uma cooperação entre Brasil e Paraguai transformou uma disputa territorial em um projeto compartilhado de desenvolvimento. Era a criação de Itaipu Binacional.
5: Mais de meio século depois, a empresa olha para o futuro, incentivando pesquisas para novas fontes de geração de energia e atuando como motor de desenvolvimento socioambiental em mais de 400 municípios do país.
4: Em outra frente, Itaipu ainda segue com um papel estratégico no equilíbrio da oferta de energia e do preço pago pelos brasileiros na conta de luz.
5: Sobre tudo isso, a gente conversa hoje com o diretor da companhia, Enio Verri. Boa noite, diretor.
11: Boa noite, ouvintes.
5: Diretor, vamos começar falando daquilo que interessa mais diretamente ao consumidor, que é a tarifa. Brasil e Paraguai estão aí em pleno processo de negociação para redefinição do preço que a gente paga pela energia excedente dos paraguaios, pela parte deles na energia gerada de Itaipu, né? Quais são as expectativas em torno dessa negociação?
11: O presidente Lula nos cobrou, em 2023, quando assumimos, que baixássemos o máximo possível a tarifa. Iniciamos uma negociação com o Paraguai e nós conseguimos baixar em 2023 30% do valor que era pago. Além de baixar, nós congelamos a tarifa. Portanto, os anos de 23, 24, 25 e 26, a tarifa está congelada após essa redução. E estamos, nesse momento, numa negociação muito profunda com os nossos sócios paraguaios para baixar novamente. Embora não dê para adiantar qual seria essa tarifa, o que nós podemos afirmar a toda a população brasileira é que a tarifa da energia produzida por Itaipu para 27 será ainda mais barata do que essa que está sendo cobrada hoje. Portanto, julgamos assim um momento histórico. Em 53 anos, conseguimos, depois de tanto tempo, baixar de tal maneira a tarifa e ainda garantir que continue baixando a partir de agora.
4: Pois é, diretor, existe esse papel importante de Itaipu, né? Uma empresa pública na estabilidade e previsibilidade do custo da energia no Brasil. O senhor pode explicar para a gente, para os nossos ouvintes, como é que ela faz essa contribuição?
11: Essa é a vantagem de ser uma empresa pública. Ela é 50% do Brasil, 50% do Paraguai, mas elas são absolutamente públicas. Ela não tem esse modelo das estatais brasileiras, porque Itaipu tem um tratado que a rege, mas ela consegue com isso atender os interesses dos dois países. E os dois países esperam exatamente isso. Primeiro, um preço justo, condições de garantir um investimento nas políticas socioambientais e, principalmente, previsibilidade. A população saber que pode contar com Itaipu, não só no preço, como na garantia. O termo que se usa muito é o termo de bateria. Eu acho que isso é importante dizer. Hoje tem muita energia a partir do vento e a partir do sol, que é eólica e fotovoltaica. Essas energias são muito boas, são baratas, são limpas, mas elas são intermitentes. Se não tiver vento e não tiver sol, você não tem a energia. E aí, nesse momento, entra Itaipu, que ela tem uma energia firme e garante. Por exemplo, agora, estamos conversando com o Brasil todo já é à noite, e ele tem uma energia acesa na casa dele. Essa energia é Itaipu que garante. Então, nós garantimos a estabilidade no preço e na certeza que todas as pessoas têm na sua casa a energia.
5: Pois é, eu ia até falar dessas novas fontes, desse momento de transição energética que a gente vive, porque Itaipu marcou um momento quando foi criada, né? Marcou ali essa coisa da cooperação, dessa integração sul-americana, e agora a gente vive um outro momento, que é o momento da transição energética. E a empresa também incentiva, né, pesquisas na área de geração de energia, de novas energias, como o senhor mencionou aí, a solar e a eólica.
11: Temos muitas pesquisas. A verdade é que a crise climática, ela é um fato concreto. E essa crise climática, ela exige a transição energética. A Itaipu já é um modelo no mundo de transição energética. Ela produz uma energia limpa, de qualidade barata. Agora, além disso, nós pesquisamos e produzimos, por exemplo, a energia fotovoltaica no fio d'água. Como nós temos um reservatório gigante, as placas solares ficam no fio d'água produzindo energia solar. Nós temos também experiência com hidrogênio verde, que é uma pesquisa já de 20 anos na Itaipu. Temos também o biogás, que também produz a partir de restos de alimentos energia. E temos agora também a essência, a matéria-prima para fazer o SAF, que é o combustível de aviação. Então, Itaipu, ela garante a produção de energia firme, mas faz um grande investimento também em energias alternativas para garantir a transição energética que o mundo cobra e o Brasil já está fazendo.
4: Agora, diretor, Itaipu também contribui para o desenvolvimento social e econômico de mais de 400 municípios no país, né? Que tipos de projetos a empresa desenvolve nesses locais?
11: Nós atingimos hoje 434 municípios que compõem o nosso território. Esses municípios, eles emitem resíduos para o reservatório. Para conter a emissão de resíduos, nós investimos muito em políticas socioambientais, ou seja, geração de emprego, renda, com a construção de uma política ambiental. Nós estamos falando de estradas rurais sendo asfaltadas, de investimento em placas solares em prédios públicos. Estamos falando, investimos muito nisso, em associação de catadores e catadoras. Isso é um trabalho fantástico, porque os agentes ambientais são os catadores e catadoras no nosso país. E no nosso território, a Itaipu entra com caminhões, com elevadores, com tratores, fazendo não só que essas pessoas associadas, essas cooperativas, recolham o lixo das ruas, como melhorem em muito a sua renda. Além, lógico, da produção orgânica da agricultura familiar. Portanto, são investimentos que mudam a vida das pessoas, mas fazem uma política socioambiental.
5: Agora, diretor, para a gente concluir, que a gente só tem mais um minutinho, a gente mencionou aqui o passado, o presente, queria que o senhor falasse um pouco do que esperar de Itaipu para o futuro, para as próximas décadas.
11: Olha, o futuro é Itaipu produzir ainda mais energia hidrelétrica. Nós estamos agora com muitos estudos, com consultoria, para aumentar a produtividade. Nós temos 20 unidades geradoras, 18 sempre funcionando e duas ficam de backup, de reserva. A ideia é fazermos estudos para colocar mais duas unidades geradoras e aumentar a capacidade de cada uma delas, que já estão instaladas ali há mais de 40 anos. É oferecer mais energia limpa, barata, para a população brasileira e paraguaia, garantindo a transição que tanto o mundo precisa.
4: Bom, conversamos com o NVR, diretor-geral de Itaipu Binacional. Diretor, obrigado pela entrevista aqui à Voz do Brasil.
11: Um grande abraço.
5: Em uma semana, já foram renegociados R$1 bilhão em dívidas por meio do novo Desenrola Brasil.
4: O programa oferece condições facilitadas de pagamento para ajudar os brasileiros a quitarem seus compromissos financeiros e saírem do vermelho.
5: E essa semana, o programa começa a atender os estudantes que contrataram o FIES e estão com parcelas em atraso.
12: Para trazer alívio ao bolso dos brasileiros e diminuir os índices de inadimplência, foi lançado o novo Desenrola Brasil. São oferecidos descontos de até 90% sobre dívidas antigas, prazo de até 4 anos para pagar e juros reduzidos. Desde o lançamento, na semana passada, o programa acumula cerca de R$1 bilhão em dívidas renegociadas. E o volume de pedidos segue em expansão, segundo o ministro da Fazenda, Dario Durigan.
13: São 200 mil pedidos já em avaliação dos bancos, desses 200 mil, 100 mil praticamente fechados e em volume crescente. Cada dia a gente tem visto mais renegociações sendo feitas, o que é muito importante.
12: O foco do programa são consumidores que ganham até 5 salários mínimos, o equivalente a R$ 8.105. Aqueles que têm dívidas contratadas até 31 de janeiro de 2026, com atraso entre 90 dias e 2 anos, poderão renegociar diretamente com os bancos dívidas de cartão de crédito, cheque especial ou crédito pessoal sem garantia. O programa também oferece condições especiais para micro e pequenas empresas e produtores rurais quitarem seus débitos. E a renegociação para estudantes com empréstimos no FIES deve começar a valer essa semana, afirmou o ministro.
13: O FIES para os inadimplentes deve estar totalmente operativo. A medida provisória semana passada deu as condições, os bancos têm tirado dúvidas junto com o MEC e a Fazenda, essa semana vai estar operativo.
12: O novo Desenrola tem previsão de duração de 90 dias. De acordo com o ministro Dario Durigan, em breve o programa vai entrar em uma nova fase voltada para estimular os adimplentes. Reportagem Natália Cosli.
5: Você tem dificuldade de guardar dinheiro ou medo de perder o que investiu? Pois olha só, começa a valer hoje o Tesouro Reserva.
4: O novo título é focado em quem quer montar uma reserva de emergência com segurança, uma vez que não sofre com as oscilações do mercado e rende a taxa Selic.
5: O Tesouro Reserva tem rendimento a partir do primeiro dia útil após a aplicação e o valor mínimo para começar a investir é de R$1.
4: A novidade já está disponível para correntistas do Banco do Brasil.
14: O Tesouro Nacional, o AB3 e o Banco do Brasil lançaram oficialmente o Tesouro Reserva, novo título do Tesouro Direto voltado para quem deseja começar a investir e formar reserva de emergência. O produto começa a funcionar nesta segunda-feira 11, com operações disponíveis 24 horas por dia, nos 7 dias da semana. O novo título vai ter rendimento indexado à taxa Selic e vai poder ser adquirido com aplicação mínima de R$1. Diferente do Tesouro Selic, o Tesouro Reserva não vai ter marcação a mercado, o que evita oscilações no valor do investimento em períodos de instabilidade financeira. Inicialmente, o produto vai ficar disponível para clientes do Banco do Brasil. Segundo o Tesouro Nacional, a proposta é ampliar o acesso da população aos investimentos públicos e incentivar a educação financeira. O título permite aplicações de até R$500 mil por mês, sem limite para resgates. As operações vão ser feitas pelo aplicativo Investimentos BB, com transferências via Pix. O Tesouro Reserva seguirá as mesmas regras tributárias dos demais títulos do Tesouro Direto. O imposto de renda vai ser cobrado apenas sobre os rendimentos no momento do resgate. Também poderá haver cobrança de IOF em retiradas realizadas em até 30 dias. Claudimário Carvalho, para a Voz do Brasil.
5: A partir de hoje, brasileiros que viajarem para a China por até 30 dias não vão precisar de visto.
4: E o mesmo acontece com os chineses que vêm visitar o Brasil. Também não vão precisar de visto por um período de até 30 dias.
5: Os dois países fizeram um acordo de isenção recíproca de visto que tem validade até o dia 31 de dezembro desse ano.
4: A medida vale para visitas de turismo, negócios, eventos, atividades artísticas, culturais e desportivas.
5: O Brasil apresentou o painel de monitoramento de agrotóxicos na vida aquática, ferramenta que integra dados coletados em diferentes bacias hidrográficas do país, identificando contaminação de águas por defensivos agrícolas.
4: De acordo com os dados, foram realizadas mais de 10 mil análises que apontaram riscos em 1,3% das amostras.
5: Segundo o ministro do Meio Ambiente e Mudança do Clima, João Paulo Capobianco, o Brasil, como grande produtor de alimentos, deve se alinhar com a sustentabilidade, protegendo o solo, as nascentes e as pessoas que utilizam esses produtos.
15: Sabemos que no século XXI, competitividade e sustentabilidade não podem mais caminhar separadas. Produzir alimentos exige também proteger a água, a biodiversidade, os territórios e a saúde humana. Esse é o desafio que está diante de nós.
4: A ministra do Desenvolvimento Agrário e Agricultura Familiar, Fernanda Machiavelli, afirmou que os dados permitem realizar um trabalho de conscientização com produtores para que usem produtos mais modernos e eficazes.
16: A gente não pode seguir botando em risco a vida e a saúde dos trabalhadores rurais, nem a vida das comunidades que estão em volta, usando substâncias lá da década de 70, que seguem aqui em uso, quando nós já temos alternativas muito mais seguras, com a mesma capacidade de garantir a nossa excelência na produção.
5: É, e deixar os espaços urbanos mais verdes e assim fortalecer o enfrentamento à mudança do clima.
4: E uma das medidas é incentivar os planos municipais de plantio de árvores nas cidades brasileiras.
17: O governo do Brasil anunciou o edital Arboriza Cidades, que destinará 19 milhões de reais para que os municípios elaborem ou revisem seus planos e realizem ações de arborização urbana. Outra iniciativa apresentada foi o GeoCal, ferramenta que mapeia as ilhas de calor nas cidades e permite identificar e planejar ações para ampliar e qualificar as áreas verdes. Lançado em 2024, o programa Cidades Verdes Resilientes demonstra avanços expressivos na promoção da qualidade ambiental e no fortalecimento da resiliência urbana frente à mudança do clima, alcançando cerca de 1.300 municípios brasileiros, o equivalente a 23% do total. A iniciativa segue as diretrizes previstas no Plano Nacional sobre Mudança do Clima, o Plano Clima. Para acessar o edital Arboriza Cidades, acesse gov.br/MMA. Thaisa Vitória para a Voz do Brasil.
5: A partir de agora, a atividade circense passa a ser reconhecida como uma manifestação da cultura e da arte popular em todo o território nacional.
4: Com a nova legislação, o circo passa a contar com um respaldo institucional reforçado como patrimônio cultural brasileiro.
5: E isso amplia as possibilidades de políticas públicas voltadas à valorização, preservação e fortalecimento do setor.
4: Dados da Funarte indicam que o Brasil possui cerca de 800 circos de lona em atividade, responsáveis pelo sustento direto de aproximadamente 20 mil profissionais.
5: E essas foram as notícias do Governo do Brasil.
4: Uma realização da Secretaria de Comunicação Social da Presidência da República.
5: Com produção da empresa Brasil de Comunicação.
4: Fique agora com as notícias do Poder Judiciário e do Congresso Nacional. Uma boa noite.
5: Boa noite para você e até amanhã.
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20: STF valida lei da Paraíba que permite ao usuário usar cartão físico para identificação em planos de saúde.
21: TSE vai realizar a confirmação do teste público da urna de 13 a 15 de maio.
20: STJ publica novo edital de chamamento de juízes para auxílio temporário em sessões de direito público, privado e penal.
21: Boa noite, eu sou Carlos Eduardo Cunha.
20: E eu sou Walter Lima.
21: O Supremo Tribunal Federal valida a lei do Estado da Paraíba que obriga planos de saúde a oferecer alternativa de identificação física aos usuários nos casos em que haja necessidade de aplicativo ou token.
20: A decisão foi tomada pelo plenário do STF em sessão virtual. Marcelo Della Libera.
22: A lei questionada garante aos beneficiários do plano de saúde a possibilidade de apresentar uma carteira física como forma válida de identificação diante de falhas técnicas ou impossibilidade de acesso à plataforma digital. Em sessão virtual, o plenário do Supremo Tribunal Federal acompanhou o relator da ação, ministro Nunes Marques, e concluiu que a norma estadual não altera o núcleo dos contratos de planos de saúde, mas atua de forma complementar na proteção do consumidor.
21: TSE vai realizar a confirmação do teste público da urna de 13 a 15 de maio.
20: Os participantes retornam ao tribunal para validar correções e aprimoramentos nos sistemas eleitorais. Fábio Ruas.
23: As investigadoras e os investigadores que participaram da 8ª edição do teste da urna no ano passado agora voltam ao TSE para verificar se as contribuições para o aprimoramento dos sistemas eleitorais foram implementadas. As sugestões de melhoria foram apresentadas pelos participantes do teste. A verificação vai ser de 13 a 15 de maio, sempre de 10 horas da manhã às 6 da tarde, na sede do TSE em Brasília.
21: O STJ publicou novo edital de chamamento público de juízes para preenchimento de 30 vagas para auxílio temporário.
20: Os colegiados são das primeiras, ou seja, são das primeira, segunda e terceira sessões, especializadas em direito público, privado e penal, respectivamente. Fátima Uchoa.
0: Estão previstas 10 vagas em cada sessão. O prazo de auxílio ao STJ é de 6 meses, com possibilidade de prorrogação. Os magistrados convocados atuarão de forma remota e sem prejuízo das atividades na jurisdição originária. Podem se candidatar juízes vitalícios de primeira instância, mesmo que atuem como substitutos no segundo grau ou nas turmas recursais do sistema dos juizados especiais. As informações completas sobre requisitos para participação estão no site do STJ. As inscrições estão abertas de hoje até 17 de maio.
21: A Justiça do Trabalho deu um passo histórico no aumento do acesso de trabalhadores amazônicos a direitos.
20: Em Manaus, tribunais trabalhistas assinaram acordos de cooperação voltados ao atendimento de populações de difícil acesso. William Nascimento.
1: A Justiça do Trabalho quer ampliar o atendimento a trabalhadores que vivem em regiões de difícil acesso na Amazônia. Durante encontro realizado em Manaus, representantes dos tribunais trabalhistas do Norte decidiram unir esforços para levar serviços da justiça a comunidades ribeirinhas, indígenas e a cidades afastadas. Os tribunais também assumiram o compromisso de irem até esses locais com mais frequência para aproximar ainda mais a justiça da população amazônica.
21: Volkswagen é condenada a pagar 15 milhões de reais por fraudes no controle de emissão de gases em veículos.
20: Sentença atende a pedidos do MPF. Vanessa Pereira.
2: Segundo as investigações, a montadora embutiu um software que burlava os testes de emissão de poluentes em mais de 17 mil unidades da picape Amarok, fabricadas entre 2011 e 2012. A prática viola não só as resoluções do Conselho Nacional do Meio Ambiente, como a própria Constituição Federal, e causa prejuízos ambientais até hoje, já que muitos dos veículos continuam em circulação. O Ministério Público Federal recorreu da decisão para que o valor da indenização seja de 30 milhões de reais, quantia que corresponde à gravidade dos atos da Volkswagen.
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21: Boa noite.
20: E até amanhã.
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3: Eu sou Paula Groba.
24: Eu sou Ricardo Nakaoka.
3: E estes são os destaques de hoje do Jornal do Senado, que começa agora.
24: O plenário vota renovação automática da CNH nesta semana.
3: Governo veta projeto que equipara estágio à experiência profissional.
24: Comissão aprova punições a crimes cibernéticos.
3: Boa noite.
24: Boa noite.
3: Golpes virtuais, invasões de sistemas e roubo de dados têm feito cada vez mais vítimas no Brasil. Para tentar frear o avanço dos crimes cibernéticos, a Comissão de Ciência e Tecnologia aprovou um projeto que moderniza o Código Penal e endurece as punições para criminosos digitais.
24: A proposta detalha novas condutas criminosas e estabelece penas proporcionais à gravidade das invasões. As informações com o repórter Bruno Lourenço.
25: O projeto aprovado na Comissão de Ciência, Tecnologia, Inovação e Informática atualiza a legislação brasileira em um cenário de crescimento das ameaças digitais. Segundo o relator, senador astronauta Marcos Pontes, do PL de São Paulo, o Brasil só está atrás do México, na América Latina, em número de tentativas de ataques cibernéticos. A proposta cria tipos penais mais específicos e aumenta as punições aplicáveis. Marcos Pontes alertou também que o uso de ferramentas de inteligência artificial pode facilitar o desenvolvimento de mecanismos de invasão ainda mais sofisticados e acessíveis a um número maior de criminosos.
6: Diante desse contexto, é necessário dotar os órgãos públicos responsáveis pela fiscalização e investigação e pela persecução penal com os instrumentos jurídicos adequados para lidar com esse tipo de crime.
25: O texto seguiu para a Comissão de Constituição e Justiça.
3: E após denúncias de crise humanitária, avanço do garimpo ilegal e aumento da violência na terra indígena Yanomami, o Senado instalou uma subcomissão para acompanhar as políticas públicas direcionadas ao grupo indígena.
24: O colegiado vai fiscalizar ações do governo e discutir medidas para fortalecer a proteção aos Yanomamis. A reportagem é de Patrícia Oliveira.
7: A subcomissão permanente vai acompanhar, fiscalizar e aprimorar as políticas públicas voltadas aos povos Yanomami. A senadora Damaris Alves, do Republicanos do Distrito Federal, foi eleita presidente da subcomissão. Ela afirma que persistem problemas graves nas comunidades indígenas, como desnutrição infantil, dificuldades de acesso à saúde, além da atuação de redes criminosas ligadas ao garimpo ilegal, dificultando o trabalho de assistência. Segundo a senadora, a infraestrutura de saúde disponível é insuficiente para atender às necessidades das comunidades, especialmente em casos que exigem tratamento prolongado.
8: Informo que nós teremos diligência na área Yanomami e nós teremos, além de diligência de senadores, visita técnicas dos técnicos da comissão.
7: A subcomissão já tem um plano de trabalho pronto para acompanhar de forma permanente as ações governamentais e propor soluções legislativas e administrativas para a proteção desses povos indígenas.
3: Muitos jovens que deixam abrigos e famílias acolhedoras ao completar 18 anos precisam enfrentar sozinhos os desafios da vida adulta sem apoio financeiro, qualificação profissional ou oportunidades de trabalho.
24: Para mudar essa realidade, um projeto em análise no Congresso prevê ações de capacitação, acesso à educação e incentivo à inserção desses adolescentes no mercado de trabalho. Os detalhes na reportagem de Alexandre Campos.
9: Segundo o autor do projeto, o senador astronauta Marcos Pontes, do PL de São Paulo, além de as entidades de acolhimento serem obrigadas a acompanhar os jovens desligados, com foco em sua inclusão socioeconômica, a proposta também obriga as empresas a ofertarem vagas de aprendizes para adolescentes em situação de acolhimento institucional e aos que já tiverem sido desligados desse serviço após completarem 18 anos. Na opinião do senador, essas medidas criam condições para que esses jovens entrem no mercado de trabalho em pé de igualdade com as demais pessoas de sua faixa etária.
10: Imagina o que passa na cabeça de um jovem desse. Como é que eu vou me virar? O que eu vou fazer? Quando você tem a possibilidade de ofertar oportunidades para que eles possam estudar, para que eles possam fazer um curso técnico, aquela preocupação, tudo o que eu vou fazer, começa a ter um sentido, começa a ver um caminho para frente.

0: como tempo de experiência profissional e como prova em concurso público. O Poder Executivo argumentou que isso ia tirar o caráter pedagógico e seria inconstitucional ao ferir a autonomia de estados e municípios. No Senado, o texto foi relatado pela senadora Damares Alves, dos Republicanos do Distrito Federal.
1: Estudos sobre juventude e mercado de trabalho indicam que esse grupo enfrenta um ciclo perverso. Não consegue o primeiro emprego por falta de experiência e sem oportunidade de atuação formal. Permanece fora do mercado. Ao reconhecer o estágio como experiência profissional, o PL contribui para mitigar essa desigualdade.
0: Agora, o veto precisa ser analisado pelo Congresso Nacional.
2: A medida provisória que trata da renovação automática da CNH para motoristas sem multa está na pauta do plenário desta semana.
3: Também pode ser votada a criação da Política Nacional para Estudantes com Altas Habilidades ou Superdotação. Repórter Pedro Pincer.
4: O plenário deve analisar nesta terça-feira a medida provisória que prevê a renovação automática da Carteira Nacional de Habilitação para motoristas cadastrados no Registro Nacional Positivo de Condutores. O benefício vale para quem não cometeu infrações com pontuação nos últimos 12 meses. O texto ainda autoriza o condutor a escolher a emissão da carteira apenas em formato digital. Para o relator, senador Renan Filho, do MDB de Alagoas, o fim da exigência da CNH física pode reduzir os custos para o cidadão.
5: A manutenção da opção pelo documento físico assegura a liberdade de escolha. Queria dizer aos parlamentares, protagonismo ao cidadão. A medida barateia, simplifica e digitaliza, desburocratiza e dá protagonismo ao cidadão, sem prejuízo àqueles que preferem, obviamente, a versão impressa.
4: Já na quarta-feira, pode ser votado o projeto que estabelece a Política Nacional para Estudantes com Altas Habilidades ou Superdotação. Também estão na pauta da semana o projeto que dispensa novas provas para a fixação de indenização por dano moral contra condenado por crimes do Código Penal e o texto que define os deveres funcionais e responsabilidades dos membros dos Conselhos dos Direitos da Criança.

0: Criança e do Adolescente Nacional, Estaduais, Distrital e Municipais.
1: Há 30 anos, a urna eletrônica mudou a forma de votar no Brasil, acelerou a apuração dos resultados e se tornou referência mundial em tecnologia eleitoral.
2: Mas apesar do reconhecimento internacional, o sistema ainda enfrenta a desconfiança de parte da população brasileira. A reportagem é de Raíssa Abreu.
3: A urna eletrônica foi usada pela primeira vez nas eleições municipais de 1996. No ano 2000, 100% das eleições brasileiras foram informatizadas. O país é hoje uma referência mundial no assunto, como lembra o senador Randolfe Rodrigues, do PT do Amapá.
4: A democracia brasileira é uma das democracias mais admiradas do planeta, exatamente pelas urnas eletrônicas.
3: Mas apesar do pioneirismo, a urna eletrônica está entre os assuntos que mais dividem opiniões no país. No Senado, está em análise na Comissão de Direitos Humanos um projeto para que o voto seja impresso. Para a senadora Damares Alves, do Republicanos do Distrito Federal, a insegurança tem a ver com a falta de letramento digital da população e com recentes escândalos de corrupção.
5: E esse ano, a dúvida vai ser maior por causa da fraude do INSS, que era tudo eletrônico. E eles disseram, ó, lá no eletrônico eles roubam nós. Então a gente vai ter questionamento, especialmente do povo que não entende de tecnologia.
3: No passado, quando os votos eram feitos em papel, eram comuns os casos de desaparecimento de cédulas e até de urnas. Como lembrou a professora aposentada da Universidade de Brasília, Jodete Amorim, que chegou a trabalhar como mesária e fiscal.
2: Com edição de Paula Groba e trabalhos técnicos de João Lira, o Jornal do Senado fica por aqui. Acompanhe agora as notícias da Câmara dos Deputados. Boa noite.
1: Boa noite e até amanhã.
6: Jornal Câmara dos Deputados. Deputados reconhecem profissão de trabalhador em refeições coletivas.
7: Câmara cria homenagens para destaques na ciência e no meio ambiente.
6: Bancada ligada à segurança pública pede a redução da maioridade penal.
7: Boa noite. Alberto Fraga, do PL do Distrito Federal, cobra do Senado a votação de propostas de segurança pública aprovadas pela Câmara. O deputado cita caso recente de violência sexual contra crianças para defender a redução da maioridade penal em crimes graves.
6: Alberto Fraga também pede avanço de proposta que obriga o Estado a avisar mulheres sobre a saída da prisão de ex-companheiros que representem ameaça. Ele afirma que o Congresso precisa dar prioridade a medidas capazes de enfrentar a violência e proteger possíveis vítimas.
7: Maurício Marcon, do PL do Rio Grande do Sul, critica o veto do Executivo a artigo de projeto que aumentava a pena para roubo seguido de lesão grave para 16 a 24 anos. Ele afirma que a punição mais severa é necessária para crimes que deixam vítimas com sequelas permanentes.
6: Maurício Marcon também defende a redução da maioridade penal em casos de crimes graves cometidos por adolescentes. Ele sustenta que o Congresso deve priorizar medidas de segurança pública, especialmente diante de casos recentes de violência contra crianças.
7: Para Zé Trovão, do PL de Santa Catarina, é preciso reduzir a maioridade, com o argumento de que a legislação atual favorece a impunidade. Na visão do deputado, crimes graves cometidos por menores exigem resposta mais dura do Congresso Nacional.
6: O parlamentar também critica o governo e outros setores políticos por, segundo ele, não darem a devida atenção ao caso. Zé Trovão acredita que a falta de posicionamento reforça a sensação de insegurança e evidencia a necessidade de mudanças na legislação penal.
7: Coronel Crisóstomo, do PL de Rondônia, defende a redução da maioridade penal como medida urgente para combater crimes graves. Ele argumenta que casos de violência envolvendo menores exigem resposta mais rigorosa do Congresso.
6: O deputado afirma que a proposta é necessária para proteger a população e evitar novos crimes, cobrando ação imediata dos parlamentares. Coronel Crisóstomo afirma que a mudança na legislação é essencial diante do aumento da criminalidade e da sensação de impunidade.
7: Sargento Gonçalves, do PL do Rio Grande do Norte, é favorável à redução da maioridade penal, argumentando que a medida é necessária para combater a impunidade. Segundo ele, crimes cometidos por menores têm gerado insegurança e exigem uma resposta mais rigorosa do Estado.
6: O deputado também critica a falta de posicionamento de setores políticos sobre casos de violência e afirma que que há pressão popular pela mudança na legislação. Para Sargento Gonçalves, o Congresso deve avançar no tema e dar uma resposta à sociedade.
7: A redução da maioridade penal é uma das pautas defendidas por Dr. Zacarias Calil, do MDB de Goiás. O parlamentar cita dados sobre estupros coletivos contra crianças e adolescentes e afirma que o aumento desses crimes exige resposta mais rigorosa do Estado brasileiro.
6: Dr. Zacarias Calil também cobra o endurecimento das penas para crimes sexuais contra menores e para a divulgação de imagens criminosas nas redes sociais. Ele pede ainda o fortalecimento da rede de proteção à infância, com apoio psicológico às vítimas e assistência às famílias.
7: Juliana Cardoso, do PT de São Paulo, apoia o avanço de propostas de combate à violência contra a mulher e pede a criminalização da misoginia. Segundo a parlamentar, mulheres seguem enfrentando diariamente agressões, discursos de ódio e feminicídio.
6: Juliana Cardoso menciona projetos de autodefesa, afirmando que iniciativas desse tipo ajudam mulheres em situações de vulnerabilidade. Para a deputada, porém, a proteção efetiva depende de políticas públicas e de leis mais rígidas contra a violência e a discriminação.
8: Justiça.
7: Jandira Feghali, do PCdoB do Rio de Janeiro, contesta procedimento adotado pelo Congresso em sessão que derrubou o veto presidencial ao chamado PL da dosimetria. A deputada considera irregular o fatiamento de um veto integral.
6: Jandira Feghali anuncia que parlamentares vão recorrer ao STF para tentar anular a sessão. Ela argumenta que a redução de penas para condenados por crimes contra o Estado Democrático de Direito funciona como uma forma indireta de anistia aos envolvidos nos atos de 8 de janeiro.
7: Bia Kicis, do PL do Distrito Federal, critica parlamentares que recorreram ao STF contra a derrubada do veto à lei da dosimetria. A deputada afirma que a votação no Congresso deve ser respeitada por representar decisão legítima do Poder Legislativo.
6: Bia Kicis também contesta a classificação de manifestantes condenados pelos atos de 8 de janeiro como golpistas. Ela argumenta que a revisão das penas busca corrigir possíveis excessos da justiça.
7: Érica Cocai, do PT do Distrito Federal, critica a condução da votação sobre a dosimetria, afirmando que houve violação da Constituição e defende o direito de recorrer ao Supremo Tribunal Federal. Ela alega que a medida favorece criminosos e compromete a segurança jurídica.
6: Érica Cocai também associa o debate a episódios ligados a ataques às instituições, acusando adversários de incoerência ao defenderem mudanças legais. Para ela, a polarização atual reflete a disputa entre a preservação da democracia e ações que, segundo avalia, colocam o sistema em risco.
8: Saúde.
7: Comissão de Saúde aprova prioridade no atendimento para pessoas com doenças graves. A repórter Sofia Peçanha tem os detalhes.
9: A Comissão de Saúde da Câmara dos Deputados aprovou o projeto que garante atendimento prioritário para pessoas com doenças graves em locais públicos e privados, como bancos, repartições públicas e concessionárias de serviços. Atualmente, a lei já dá prioridade para idosos, pessoas com deficiência, gestantes, lactantes, pessoas com criança de colo e obesos. Com a alteração da lei de atendimento prioritário, os pacientes com doenças graves também passam a ter esse direito. Durante a votação na comissão, o relator, o deputado Célio Silveira, do MDB de Goiás, destacou o objetivo central do projeto.
10: A gente priorizar as pessoas que têm doenças graves no rol das prioridades, porque normalmente essas pessoas não têm a atenção necessária. E com esse projeto de lei aí sendo aprovado, elas vão ter prioridades aí para que tenham um atendimento especializado, mais rápido e para que tenham mais atenção do poder público.
9: O texto aprovado inclui pacientes com doenças graves como esclerose múltipla, doença de Parkinson, cardiopatia grave e hanseníase, além de outras enfermidades consideradas graves por avaliação médica. O texto final reuniu outros 22 projetos que estavam sendo analisados em conjunto e que citavam várias doenças consideradas graves. Por isso, o relator fez uma mudança. Em vez de manter uma lista fixa de doenças na lei, ele propõe que a legislação trate de forma mais geral as pessoas com doenças graves e dores crônicas. A definição detalhada de quais doenças entram nessa classificação ficaria a cargo de uma regulamentação. O deputado Célio Silveira destacou que a medida busca garantir mais dignidade e um atendimento mais humanizado para esses pacientes.
10: E nós queremos dar apoio para essas pessoas, para que elas tenham prioridade no atendimento, para que elas tenham prioridade na medicação, no tratamento medicamentoso, porque isso com certeza vai ajudar milhões e milhões de brasileiros que hoje não têm esse atendimento prioritário.
9: O autor do projeto, o deputado Felipe Carreiras, do PSB de Pernambuco, argumenta que o atendimento prioritário consiste em serviços individualizados que assegurem tratamento diferenciado e atendimento imediato. Agora, a proposta que dá prioridade de atendimento a pessoas com doenças graves aguarda análise da Comissão de Constituição e Justiça. Da Rádio Câmara de Brasília, Sofia Peçanha.
8: Direitos Humanos.
6: Tiago Dimas, do Podemos, parabeniza o trabalho da Associação de Pais, Profissionais e Amigos de Pessoas Atípicas de Araguatins, no norte de Tocantins. Ele conta que a iniciativa reúne profissionais e voluntários em ações de acompanhamento terapêutico.
7: Tiago Dimas também defende políticas públicas permanentes e o envio de recursos federais para apoiar instituições voltadas à inclusão. Ele afirma que o fortalecimento dessas iniciativas é essencial para ampliar o acesso a terapias e melhorar a qualidade de vida das famílias atendidas.
6: Maria Reis, do PSB de Pernambuco, comemora o avanço de projeto de sua autoria que estabelece a sobrecarga de quem tem a guarda de filho menor de idade e a comprovação do abandono afetivo por parte do genitor ausente como critérios para fixar o valor da pensão alimentícia.
11: A gente sabe da sobrecarga das mulheres e até de alguns homens quando são abandonados pelos seus companheiros e companheiras, pais ou mães dos seus filhos, que ficam assim com a carga maior, com a educação, com a saúde, com o lazer dos seus filhos. Então, a partir do momento que o genitor abandonar o seu filho, terá que garantir uma pensão maior para que ele possa sobreviver de forma mais condizente com a sua realidade.
7: A medida, segundo Maria Reis, busca tornar mais justa a divisão de responsabilidades. O texto, no entanto, mantém o critério de observar as necessidades do filho e as possibilidades financeiras do genitor alimentante. O projeto agora segue para análise do Senado.
8: Ciência e tecnologia.
6: Câmara cria prêmios para homenagear pesquisadores ou instituições de destaque na ciência e no meio ambiente. O repórter Marcelo Larcher nos conta mais sobre as premiações.
12: A Câmara dos Deputados aprovou a criação de dois prêmios, um para homenagear pessoas e empresas de destaque na área de ciência e tecnologia e outro para reconhecer boas práticas de desenvolvimento sustentável. O prêmio dedicado à ciência e inovação recebeu o nome de César Lattes, físico e matemático brasileiro de renome mundial, conhecido por ter participado da descoberta de uma partícula subatômica chamada meson pi, importante para o conhecimento nuclear. O prêmio César Lattes será destinado a empresas e pesquisadores com atuação de destaque em ciência, tecnologia e inovação. Serão até 5 homenageados por ano, escolhidos pela Comissão de Ciência, Tecnologia e Inovação da Câmara. O prêmio é concedido desde 2021 pela comissão. Com a aprovação do projeto apresentado pelos deputados Márcio Gerri, do PCdoB do Maranhão, e Geraldo Rezende, do União do Mato Grosso do Sul, passa a ser um reconhecimento oficial da Câmara a pessoas e entidades que contribuem para o desenvolvimento da ciência, da tecnologia e da inovação no Brasil. O relator da proposta foi o deputado Inácio Arruda, do PCdoB do Ceará.
13: Ao homenagear a figura de Lattes, o projeto torna perene uma premiação que representa um marco simbólico e institucional na valorização da ciência brasileira, por meio da associação do prêmio ao nome de um dos mais brilhantes pesquisadores da história do país. É oportuno lembrar que Lattes é uma das figuras mais emblemáticas da história da ciência do Brasil, tendo desempenhado um papel central na inserção do país no cenário científico internacional e na consolidação das nossas instituições de pesquisa.
12: Também foi aprovado o Prêmio Câmara Ambiental de Desenvolvimento Sustentável, que vai reconhecer até 15 pessoas ou organizações por ano por projetos na área de meio ambiente. Da Rádio Câmara de Brasília, com informações de Antônio Vital, Marcelo Larcher.
8: Desenvolvimento Regional.
7: Após 13 anos, o STF volta a analisar mudanças na lei dos royalties de petróleo. Rosângela Gomes, do Republicanos, defende a manutenção da atual partilha para o Rio de Janeiro, alegando que a Constituição garante o recurso para compensar os danos ambientais decorrentes da extração.
6: A legisladora lembra que o Estado já enfrenta dívidas altas e não pode perder mais receitas. Rosângela Gomes reforça que, apesar de entender a importância da partilha com o restante do país, a verba advinda dos royalties é vital para a saúde, educação e segurança do povo fluminense.
7: Paulo Lemos, do PT, parabeniza 5 municípios do Amapá que fizeram aniversário em 1º de maio. Ao citar a vocação econômica de cada um deles, o deputado destaca a importância da parceria entre o governo estadual e a bancada federal na transformação da realidade da população.
6: Paulo Lemos fala da produção agrícola e das belezas naturais de Porto Grande, que completou 34 anos, da mineração em Pedra Branca do Amapari, da criação de búfalos em Cutias do Araguari, da produção de pescados em Pacuúba e da localização estratégica de Itaubal, todas com 32 anos.
7: Agostinho Ribeiro, do PP, cita investimentos em obras de abastecimento de água no interior de Sergipe, com a inauguração de estações de tratamento e adutoras em municípios do Alto Sertão. Ele conta que as ações ampliam o acesso à água para milhares de famílias da região.
6: Agostinho Ribeiro lembra que os investimentos em infraestrutura hídrica fortalecem a produção agrícola, geram empregos e promovem desenvolvimento no sertão sergipano. Ele defende obras estruturantes como alternativa para melhorar a qualidade de vida da população nordestina.
8: Trabalho.
7: Alfredinho, do PT de São Paulo, comemora a definição de uma data final para a votação do relatório da Comissão Especial sobre o fim da escala 6x1. Ele sustenta que a redução da jornada vai gerar oportunidades de trabalho e que os empresários vão se adaptar bem às mudanças.
6: Sobre o risco de demissões, Alfredinho pondera que o desemprego resulta mais da automação e da robotização da produção do que de direitos trabalhistas e cita exemplos de países que mantiveram o crescimento econômico depois da redução da carga horária de trabalho.
8: Votação.
7: A Câmara aprova projeto que regulamenta a profissão de trabalhador em refeições coletivas. O repórter Antônio Vital tem as informações.
14: A Câmara dos Deputados aprovou o projeto que regulamenta a profissão de trabalhadores em refeições coletivas. Esse profissional atua na produção, manipulação e distribuição de refeições em grande escala para empresas em ambiente não comercial, ou seja, não são aqueles que trabalham em restaurantes, mas sim no preparo de alimentos em escolas, hospitais e até em fábricas, ou seja, todos os lugares com refeitórios com capacidade para atender grande número de pessoas. Segundo a Associação Brasileira de Empresas de Refeições Coletivas, o setor emprega quase 300 mil pessoas e em 2025 forneceu mais de 40 milhões de refeições por dia. O texto aprovado trata de piso salarial, jornada de trabalho, adicionais de insalubridade e periculosidade, bem como de aposentadoria especial. O projeto remete essas definições para livre negociação entre patrões e empregados por meio de convenção ou acordo coletivo e para o que determina a legislação trabalhista. Deixa claro, por exemplo, que a jornada seguirá regras da Consolidação das Leis do Trabalho, a CLT, com possibilidade de jornadas diferenciadas e escalas de revezamento por negociação coletiva. E adicional de insalubridade ou periculosidade só em casos comprovados de más condições de trabalho, como explicou o relator da proposta em plenário, deputado João Carlos, do Republicanos do Amazonas.
15: Preserva-se nesse sentido a conformação constitucional da livre iniciativa e da autonomia privada coletiva, com especial destaque para o papel da negociação coletiva. No que se refere à aposentadoria especial, o substitutivo mantém alinhamento com a legislação previdenciária, deixando expresso que eventual reconhecimento do direito depende da efetiva exposição a agentes nocivos e do cumprimento dos requisitos legais e técnicos pertinentes.
14: O texto aprovado também prevê aposentadoria especial para segurados do regime geral de previdência social, desde que haja exposição habitual e permanente a agentes nocivos. Os profissionais de refeições coletivas também são aqueles que trabalham em cozinhas industriais, comunitárias, beneficentes e até em lugares como navios. O projeto que regulamenta essa profissão seguiu para análise do Senado. Da Rádio Câmara de Brasília, Antônio Vital.
8: Economia.
6: Luiz Carlos Auli, do Podemos do Paraná, é favorável ao programa Desenrola 2 do governo federal, mas acredita ser insuficiente se não houver o enfrentamento da cobrança de juros abusivos. Ele orienta as famílias a só aceitarem renegociações com descontos acima de 90%.
7: Segundo o deputado, a dívida de milhões de brasileiros é formada quase totalmente por juros, já que muitas vezes o valor principal é quitado nas primeiras parcelas. Para Luiz Carlos Auli, o governo também é vítima dos juros, o que o impede de formar caixa para quitar a dívida com rentistas.
6: Sanderson, do PL do Rio Grande do Sul, apresentou um projeto para criar o Programa Nacional de Renegociação de Dívida das Famílias, com uso de 100% do FGTS para quitação de débitos. Para ele, o Desenrola 2 é insuficiente para enfrentar o endividamento da população.
7: Segundo Sanderson, além de facilitar pagamentos, a proposta foca em educação financeira para evitar novas dívidas. Ele acentua ainda que o projeto desburocratiza a limpeza do nome do consumidor, facilitando sua volta ao sistema de crédito sem constrangimentos.
6: Vermelho do PL do Paraná destaca a importância do projeto que amplia de R$ 81 mil para R$ 130 mil o teto de faturamento do microempreendedor individual. Segundo ele, a proposta corrige a defasagem do R$ 30 mil o teto de faturamento do microempreendedor individual. Segundo ele, a proposta corrige a defasagem do limite atual e beneficia milhões de trabalhadores.

0: presidência, ele não é um cara fichado.
1: Vermelho também informa que a comissão especial foi instalada para analisar a proposta, defendendo a tramitação rápida do texto. A ideia, segundo o deputado, é atender a demanda dos empreendedores e permitir que a matéria siga o quanto antes para a sanção.
2: Termina agora o Jornal Câmara dos Deputados, com trabalhos técnicos de Everson Urani e apresentação de Márcio Aquiles Sardi e José Carlos Andrade. Uma ótima noite para você.
1: Você fica com as notícias do Tribunal de Contas da União. Boa noite.
3: Minuto do TCU.
4: O Tribunal de Contas da União concluiu auditoria sobre o uso de recursos federais destinados à assistência social. A fiscalização avaliou repasses da União para custear serviços como os oferecidos nos Centros de Referência de Assistência Social, conhecidos como CRAS. O TCU encontrou falhas no planejamento, no monitoramento e na prestação de contas. Os problemas dificultam a avaliação dos resultados e podem comprometer o atendimento à população em situação de vulnerabilidade. Das 70 metas definidas no plano plurianual, 19 não foram alcançadas, o que representa 27% do total. O trabalho analisou a transferência de mais de 40 bilhões de reais entre 2021 e 2023 para o Sistema Único de Assistência Social. 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